0: Trajetória que não houve tempo suficiente para o retorno. O sonho se tornou um pesadelo, infelizmente vítima de uma emboscada. Quando retornava do seu emprego lá na capital paulista, foi abatido a tiros. Jovem que ficou na história da sua família e da família Frei Paulistana. Já falecidos, pai, mãe, irmão, só lembranças, já que ele não deixou descendentes para dar continuidade à sua história. Peduro, uma criança pequena no pensamento, nas ações, que não condizem com a realidade, porém sem maldades. Um bobão, de calças curtas, mas no fundo, moleque bom. E por tudo que fez como cidadão, Frei Paulistano, trabalhador, atleta amador, que contribuiu muito com a história do nosso esporte. E nós também, no dia de hoje, o reconhecemos como um grande ídolo.
1: No videotape do sonho a história gravou.
0: Muito bem, com esta homenagem estamos colocando aqui um ponto final e mais um Conexão Futebol aqui pela FM Educadora, emissora do Grupo José Arinaldo Oliveira, para um Brasil de emoções e informações para você. Se Deus nos permitir, a gente volta na terça-feira com mais um Conexão Futebol. Agradecendo a todos os nossos patrocinadores, a você que direto e indiretamente participou do nosso programa e que nos honrou com o carinho da sintonia. Um abraço, vem na sequência, Carlos Alberto, Popular Cacaia, com Fim de Noite, Educadora. A gente se encontra na próxima terça-feira. Um abraço, vida e saúde pra todo mundo. Bye bye, fiquem com Deus, porque é com ele que eu estou indo.
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agora em Freepolo são 21 horas e 19 minutos. A partir de agora, programa Momentos de Amor. Feira 8 de outubro de 2026, estamos na estação primavera, estação das flores. Parabéns a você hoje completando mais um ano de vida. Vai trabalhar comigo na direção artística, é Dilma.

0: Oliveira, grave de José Arinaldo de Oliveira e Dona Dulcelina. Sonoplastia, apresentação, produção desse amigo de vocês, Carlos Alberto Popular Cacaia. Coadjuvante de hoje, Jorge das Serras Pretas. Junto a sub também as garotinhas aí da Toque Calçado. Telefones liberados a partir de agora são eles 998-43-4109 e 998-28-0577. Você continua também acessando a internet www.radioeducadoradefreipaulo.com.br. Você acessa o aplicativo da Educadora. As mensagens e os áudios você envia para 99401691. É isso aí, meus amigos. Lembrando que a partir das 23 horas, ou seja, às 11 da noite, programa O Melhor da Nostalgia. 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E depois de meia-noite tem música sem parar, é uma atrás da outra. Daqui a pouquinho tem os áudios e tem as mensagens pra vocês aqui no programa. Alô, Cacá, alô, Rony Iglesias no Gravatá ouvindo a gente. Alô, seu Rock, Dona Leonilda, Roberto Roquinho, Dona Continha, Pedro Dubá também está de sintonia com a gente. E já vamos diretamente ao nosso telefone, tem gente na linha. Alô, você do telefone, boa noite.
1: Boa noite.
0: Valdoilson.
1: Com certeza.
0: Como é que você tá, Valdoilson?
1: Eu tô bem, e você?
0: Graças a Deus, nós estamos bem, né, Valdoilson?
1: É, conversando com os amigos a gente fica melhor.
0: Exatamente, Valdoilson. O que é que você manda no programa?
1: Toca aí uma música do Titãozinho Chororó.
0: Eita, música boa danada, Chitãozinho e Chororó. Oferece pra quem?
1: Pra você e sua família, pra seu Jorge, Carlos do Leite. Pra, não sei se o nome dele é Fabinho aí do... aí do coisa, como é, do conjunto... me esqueci agora. Ele sabe quem é. Semana que ele falou nele e eu não fiquei, não entendi direito.
0: É Fabinho do... ela te disse não, né?
1: Não, ele mora aí no conjunto que meu menino mora.
0: Fabinho, deixa eu ver, Fabinho. Eu conheço muita gente assim aí pra saber de verdade se quem é a pessoa.
1: É, que ele tem um Fabinho que ele é casado com a menina daqui, sabe?
0: Daí da... e é, né?
1: É, aí ele disse que ela viu eu domingo. Mas eu não me lembro se eu vi ela, não.
0: O que vale a intenção, aí... né?
1: Oi?
0: O que vale é a intenção.
1: Isso, com certeza. Vai para o Val da Barraca, para o Carlos do Leite, para a Gilvânia, para a Rita da Silva, Cristiano Moto, para o Ayrton, para a Bandido, o Adelson, o Geraldo em Cruz das Graças, para o Zé de Moisés, para o Tibilio, para a Fátima Glória Salete, para o Erivan, para a Beta de Pedra Grande, Hilda Fernandes, para a Gilmara Galega Amanda, Alex de Pinhão, para meu filho e minha família e todos os amigos e amigas que são muita gente nessas horas. Tchau e obrigado.
0: Valeu, Valdoilson, obrigado pela sintonia. Tchau e obrigado. Vou para outra linha. Alô do telefone, boa noite. Caiu ligação, caiu. Não sei porque desligou, né, rapaz? Mas se for nossos amigos aí, nossas amigas, pode ligar pra gente que a gente atende a vocês com o maior prazer, tá bom? Olha, um abraço também pra galera lá ouvindo a gente, rapaz. Não sabia não, rapaz. Rosário do Catete, rapaz. Olha, que beleza, né, rapaz? A galera de Rosário do Catete também ouvindo a gente. Um abraço pra vocês. Vamos ao telefone, alô, boa noite.
2: Boa noite, meu grande amigo Carlos Alberto Cacaia.
0: Nosso amigo aí, o Val da Barraca.
2: Val da Barraca, ligaram a ligação, caiu, a de Val segurou.
0: Segurou com força, não foi, Val?

0: Segurou com força.
1: Como é que tá? Cara, eu vou... Como é que tá a Maria de Lourdes?
0: Tá boa, graças a Deus, tá aqui deitada.
1: O Lucas e o
0: é, e o Lucas também está aqui junto de mim.
1: E o...
0: E o João Vitor tá aqui também.
1: Eita, João Vitor danado, né, tá, Val?
0: Família toda reunida.
1: Família reunida é coisa boa, né, né, Val?
0: É, família unida e cresce humilde, né?
1: Eita, só assim Maria de Lourdes fica contente.
0: É, faz a média daqui a pouco.
1: Daqui a pouco faz a média com Maria de Lourdes aí, viu? Ela é gente boa, ela é gente boa, viu?
0: É verdade, Cacá, é verdade.
1: Isso, Val, o que você manda no programa?
0: Cacá, eu vou pedir as músicas do programa aí pra você, sua esposinha, pra sua filhinha, sua neta.
1: Uhum.
0: Pra nosso amigo Valdir, que já ligou agora.
1: Foi verdade.
0: Vai aparecendo ali ouvindo seu programa.
1: Uhum.
0: Pra Riqueza Silva, Mãozinha das Ações, Zé Augusto aqui, o Zé Augusto Garei. Pra nossa amiga Lida Fernandes Vicareira, José, pra Gilmara, pra Ted Sator, pra nosso amigo Zé de Moisés, Dona Idaci, Lucas Amestiaria aqui, Nossa Senhora de Fátima, pra Giovanna, pra Raquelzinha, lá jogamos com os pais dela, pra o Zé das Frechas, pra o Edivaldo, Ronaldo Almeida, Carlinho Almeida, Adriana Almeida, pra o José Rinaldo de Salina, Jara Oliveira, pra Simone Plaquiara, nosso amigo Carlinhos aí, o irmão de Zé Aldo aqui, Rodirópolis, com a esposa dele aí, Carlinhos Saxista também, nosso amigo Alvinho Geneza, pra Adson, pra todo mundo, Cacá. Cacá, daqui a pouquinho o Vinícius vai mandar um poeta meio reforçado de ele, vai deixar o pessoal ligar primeiro, porque aí quando raliar mais fica melhor, viu?
1: Quem é?
0: Lucas Vinícius aqui.
1: Pronto, fica à vontade, viu?
0: Meu filho, daqui a pouquinho ele faz pra você, porque é meio puxado um pouquinho, ele vai deixar os ouvintes ligar primeiro, viu?
1: Pronto, fica à vontade, viu, Val?
0: Na hora, Cacá, que Deus abençoe. Quando fogar mais seu serviço, é porque é puxado aí. Tem telefone, tem áudio, tem música, tem tudo aí.
1: Valeu, abençoado.
0: Valeu, abençoado. Deus abençoe, viu?
1: A nós todos, valeu, tchau.
0: Valeu, Cacá.
1: Agora são 20 horas e 27 minutos aqui na cidade de Frei Paulo. Vamos com as primeiras de hoje. Alô, Cacá no Gravatá, ela diz o seguinte: nenhum dia, mas Djavan canta pra gente aqui na Educadora, é o Momentos de Amor.

Música bonita em Zio Rádio. Você ouviu Adalberto e Adriano aí, Atitudes, além daquela belíssima música aí, Nem um Dia com o Djavan. Música boa é aqui na Educadora de Momentos de Amor. Para você que está apaixonado ou apaixonada. 40 e 20.

0: sucesso aí do passado aí, sertanejo, nosso amigo aí, dupla maravilhosa, Chitãozinho e Chororó, 40 e 20. Agora são 9h39. Opa, tem gente na linha? Alô do telefone, boa noite.
1: Boa noite, meu amigo Carlos Alberto.
0: Quem tá falando?
1: É Lucas, o filho do abençoado.
0: Ô, Lucas, manda aí as ordens, Lucas.
1: Então, é porque eu vou recitar um poema, sabe? Especialmente o dia do nordestino que é hoje, né?
0: Uhum.
1: Então, oferecendo para o Carlos Alberto primeiramente, que ele é nordestino, e para todos os nordestinos e nordestinas do povo brasileiro.
0: Verdade.
1: Pode começar?
0: Fique à vontade.
1: Desculpa aí, Calcanjo. Orgulho de ser nordestino. Hoje eu quero falar de um povo batalhador. Um povo que enfrenta a seca, mas nunca perde o amor. Sou do Nordeste, minha gente, e tenho orgulho de dizer. Aqui tem gente de coragem que luta para vencer. Nosso chão pode ser seco, mas nosso coração é molhado, molhado de amor e carinho. Por cada irmão do nosso lado. Aqui tem forró, com vaqueiro, tem sanfona e tradição. Tem comida feita com carinho e família reunida no São João. O nordestino é forte, não desiste facilmente. Pode faltar muita coisa, mas a mão não falta com a gente. Tenho orgulho da minha terra, da minha história e da minha raiz. O nordestino é uma vez, e como filho está muito feliz. Eu vivo com a minha família, espero de uma mensagem de Brasil. O nordestino não é só nascer com uma festa, é carregar essa cultura e sorrir a vida inteira. Viva o Nordeste, viva a nossa cultura. Viva o povo nordestino que se fosse sempre a rua.
0: Ok, valeu, valeu, valeu aí, nosso amigo Lucas, aí o filho do abençoado. Parabéns aí, viu, Lucas? Val, Deus abençoe a todos nós, né, Val?
1: Boa noite.
0: Dê um abraço aí no nosso amigo Lucas aí, parabéns pro Lucas aí, viu? Isso é verdade, Val. A nós todos, né? Isso, exatamente. Amém, Val, obrigado. Tchau, agora são 9h42, eu volto daqui a pouquinho depois dos comerciais.

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0: são 20h45 aqui na cidade de Frei Paulo. Já estamos de volta aqui com o Momentos de Amor, a melhor maneira de dizer o te amo. Já vamos diretamente ao telefone. Alô, boa noite.
1: Boa noite, meu amigo Cacá.
0: Opa, cadê o aparelho, rapaz?
1: Rapaz, eu nunca mais vi esse homem. Deixa eu ver quem é.
0: Ele conversou com você ontem aí o tempo todo, ele tava satisfeito com você.
1: Ele conversou com eu ontem?
0: Não foi, rapaz, Paris?
1: Ah, ontem noite foi.
0: Foi, nosso amigo Chico lá, o popular Demilson, lá do Cedro. Disse que riu, disse, rapaz, o aparelho tem um trabalho do nosso amigo aí, o Ailton, né, rapaz?
1: Rapaz, e a gente hoje falando, rapaz.
0: Oi.
1: Mas que o Mascacá deu risada ontem noite, viu?
0: Quem deu?
1: Os caras falando pra mim, que nós tava dando risada ontem noite, tá doidado.
0: Ah, foi, rapaz.
1: Os caras estavam vindo da rádio, sabe?
0: E ele tá por aqui, rapaz, é danado, viu?
1: Ele tá por aí, tá?
0: Tá. Eu disse, eu não vou dizer aí, dá pra ele não se animar, mas ele disse que pode dar um sinal pra você, ele disse que tá por aqui, repare. Esse Aparecido é boca quente, rapaz.
1: Rapaz, é bem falar, tá, viu?
0: Peraí, cara,
1: perigoso,
0: viu? Senta naquela cadeira ali, vai. Na de lá, essa aqui não, na outra lá. Senta na outra lá, vai. Aí, pronto. Agora você pode falar com ele aí, tá bom? Fique à vontade.
1: Vou ver lá aí, pra sentar de lado.
0: Vou, pronto, vai lá.
2: Alô, quem é que tá aí no telefone?
1: Oi.
0: É aí, Hilton, rapaz. Oxe, que é isso, rapaz?
2: Alô, quem é que tá aí no telefone?
0: Olha aí, Hilton, lá. O pai de Mateus, aí.
1: Ah, rapaz, aqui de Ribeirão.
0: Oi. Ele mandou perguntar como é que você tá, Hilton.
1: Oi.
0: Ele mandou perguntar como é que você tá.
1: Rapaz, eu tô aqui na cama, deitado, assistindo o jogo Palmeiras e Bahia.
2: Aqui tá tudo em ordem.
0: Oi, tá vendo?
1: Ah, tá tudo em ordem aí, cara.
0: Tá tudo em ordem, rapaz.
1: Ah,
0: aqui.
1: Então tá bom.
0: Tá tudo sossegado. Bahia e Palmeiras. Palmeiras vai ganhar mesmo, né?
1: Tá ganhando de 1-0.
0: Palmeiras já tá ganhando de 1-0?
1: Tá.
0: Ah, tá indo. Aparece é Palmeiras, vai que tá contente, viu?
1: Oi.
0: Aparece aqui, ó. Ele tá rindo aqui, ele disse que é Palmeiras.
1: Ela
0: tá
1: Palmeiras.
0: Tá. Não é não, Aparecido? Diga aí.
2: Quem é que eu tô conversando?
0: É com o Ailton, rapaz. Você tá doido, hein?
1: É, rapaz.
0: Perdeu o juiz, rapaz, já.
1: Ele perdeu o juiz, sabe o que é? Ficando velho.
0: Velho, né?
1: É, idade.
0: Pronto.
2: Ah, então é meu prazer.
0: Oh, escutou o que ele falou, não?
1: Não. Diz.
0: Fala aí pra ele novo aí, ó.
2: Ah, então é meu prazer.
0: Tá velho mesmo, hein?
1: Ele tá velho, já tá esquecendo das coisas.
0: É, mas ele disse que velho é o passado das pessoas aí, viu?
1: É, velho de estrada.
0: Hein?
1: Ele é velho de estrada.
0: Velho de estrada?
1: É, caminhou muito.
0: É, ele disse que tá velho, mas tá seguro, velho, aqui, viu?
1: Tá firme.
0: Quer bem a ele, não?
1: A gente boa.
2: Papa, baixa da égua com essa conversa.
0: Rapaz, uxe, aí tu começou com você tão calmo, rapaz. Ô Ritinha da Silva, ô Ritinha, tá vendo aí? Seu amigo aparece aqui, tá meio ousado aqui, viu? Botando pra arrebentar com a gente aqui, né?
1: Tá bem bravo.
0: Né não, Ritinha da Silva?
1: Ô Ritinha da Silva!
0: Ai, sofrimento! Ela gosta, viu? Paulinha na Maria Espeta tá rindo lá, viu?
1: Ah, certeza.
0: Tá. Ô, Paulinha. Aparece por aqui, ó.
2: Quem caminhou você telefonar pra quê?
0: Agora foi que deu, rapaz. Agora foi que deu. Agora... Aí, Hilton.
1: Oi.
0: E o cara daqui, ele pergunta pra quê? Aqui que conversa é esse? Rapaz. Oi.
1: Ele tá falando o quê?
0: Hein?
1: Ele tá falando o quê?
0: Ele só falou assim, ó.
2: Quem caminhou você telefonar pra quê?
1: Ele não é brasileiro, não. Ele tá falando português.
0: Oi?
1: Ele tá falando brasileiro, não.
0: Ele tá falando brasileiro, não, é?
1: Não, eu tô entendendo o que ele tá falando.
0: O Aparecido, Aparecido, é nosso amigo Ailton de Ribeirão. Toma uma aguinha gelada aí, toma uma aguinha gelada aí. Pronto, ele agora tá mais calmo, viu, Ailton?
1: Vai esfriar a cabeça.
0: É, toma uma aguinha gelada aí. Ó, quem tá falando aqui é nosso amigo Ailton, tá bom?
2: Eu tive que ficar satisfeito e você me dá notícia.
0: Tá vendo aí, Ailton?
1: Ah, notícia boa.
0: Ah, boa. É porque você não entendeu a conversa direitinho, rapaz.
1: É, ele tá conversando, me tá chupando bala.
2: Aliás, eu entendi que eu sou meio louco.
0: Ele tá meio louco, tá vendo aí?
1: Ele tá gripado. Água frieta que ele pegou.
0: Foi?
1: Água frieta que ele pegou, né?
0: Foi. Ele disse que tá no sofá hoje, nos braços do sofá.
1: Ah, nos braços do sofá.
0: É. Hein?
1: Ai, ai.
0: Ele disse que tá bom, viu?
1: Ele disse, foi.
0: Tá bom, ele disse, ele. Tô bom. Tá com 4 namoradas.
1: Ô, me dá uma macho.
0: Ele...
1: Tá com 4.
0: Hein?
1: Quem é o negão?
0: Quem é o negão?
1: Quem é o negão? Quem tá com 4?
2: Essa palestra não dá pra eu, não.
0: Tá vendo aí, Ayrton? Você pensou que ele é besta, hein?
1: De besta ele não tem nada.
0: Oi?
1: De besta ele não tem nada.
0: Ó, quem já vai entrar com você aí? É pare. Já tem gente que vai falar com você também aí, viu?
1: Será?
0: Vai, porque sabe que você tá por aqui.
1: Sim.
0: É.
1: Bota pra falar.
0: Pode botar?
1: Bota.
0: O cara é seu amigo, rapaz.
1: A gente boa.
0: Pode botar mesmo, não?
1: Vai!
0: Rapaz, então já vou, viu?
1: Ei,
0: você da linha, vai falar com nossos amigos aí, ó.
2: Alô, quem é que tá aí no telefone?
1: Ele perguntou o quê? Quem é que tá no Monte Alegre?
0: Quem é que tá no telefone? Alô, telefone aqui, boa noite.
1: Quem tá no telefone, é aí, você
0: é? Oi, quem fala?
2: Meu
0: nome é Xaxé. Ó, é Gilvânia, tá vendo aí, ó?
1: Ah, Gilvânia!
0: É.
1: Ah!
2: Não sou mais aí do que isso não, né, rapaz?
0: Oi!
2: Você mais aí, não tem jeito não, né?
0: Ei, sabe que é coisa braba, rapaz.
2: Minha Paris apareceu, não foi?
0: Oi?
2: A Paris apareceu, não foi?
3: Aqui tá tudo em ordem. Quem é que eu tô conversando?
0: É com a nossa amiga Gilvânia, rapaz.
2: Ai, Jesus.
0: Tá vendo, Gilvânia, como é as coisas?
2: Tô vendo, que cara.
0: Ai, ai. E aí, Gilvânia, manda aí as ordens. Oi?
2: Quatro mulheres, tá rico, diga.
0: Pois? Eu disse ele que tem mulher de... Aparício, você tem mulher de... Não, diga, ele tem pra dizer não.
2: De penca.
0: Tem?
2: De penca.
0: Aceito.
3: Papa, baixa da égua com essa conversa.
0: Tá vendo aí?
1: Tá vendo, cara? Pode ir de penca, tá vendo aí?
0: Oi?
1: Tá vendo, pô, de Guanabí? Que
2: penca!
1: Tá vendo?
2: Boa noite aí.
0: Boa noite aí, o telefone falou.
1: Boa noite, Ivânia.
0: Certo.
2: Vai dar rua aí a ligação com ele que eu falo.
0: Aham. Valeu. Oi.
1: Roberto Carlos aí, viu?
0: Aham.
1: Roberto Carlos, aquela música, quando você se separou, viu?
0: Eita, você é fã dessa música, né, rapaz?
1: É boa, né?
0: Isso, pra que vai?
1: Vai pra Gedalva,
0: uhum.
1: Pra Servado Luiz, pra Serivan Boiador, pra Gilvânia, pra Salete de Glória. Mas Salete de Glória, não tô mais ligo, o que tá acontecendo, hein?
0: Alguma coisa tá acontecendo, a gente não tá sabendo, né? Será que ela tá dodói?
1: Alguma coisa tá acontecendo.
0: O Cláudio também pode estar dodói. Tomara que esteja todo mundo bem, né? Daí, tu?
1: Pra você, pra Ademo Mota, pra Zé Agusta Garimpo, pra Olavo, pra Miguel da Loja, pra Lenis Birico, Lenis Motesta, pra Cuscuz, pra Pedido dos Milagres. E pra Raquelzinho, pai dela, pra Adelson Baiana, pra Zé Augusto Namorador. E pra todo do Pau Ferro e pra todos os ouvintes.
0: Pronto.
1: Deus lhe abençoe e dê uma boa noite. E até amanhã, se você quiser, viu?
0: Valeu, obrigado aí, Ailton. Um abraço.
1: Valeu, meu amigo.
0: Tchau. E aí, Gilvânia?
2: Então, Cacá, eu vou querer essa mesma música aí que ele pediu, viu?
0: Pronto, você oferece?
2: Ah, eu vou oferecer pra ele mesmo, a esposa dele. Pra minhas pais, pra meus filhos, pra meus irmãos, pra Valda Barraque, pra seu Zé Arnaldo família, pra Nirene família, pra você e sua família, pra seu Jorge família e todos que estiverem vindo nesse momento, ok, Cacá?
0: Ok, Gilvânia, obrigado. Tá melhor ou não?
2: Não
4: Rapaz, parece que eu tô querendo gripar de novo, tu acredita?
0: Eu já sarei quatro vezes, já fiquei do mesmo jeito quatro vezes.
4: Minha nossa, a garganta já tá querendo doer, cara.
0: Aí disse água quente, aí vai, limão, vai. Morna, já sei o que eu vou fazer agora.
4: Papitu.
0: Não, eu vou no alambique, vai brincar o alambique lá e meter a cachaça pra dentro, com limão, com tudo. Quero ver se ele não vai pra Ribeirão direto.
4: Ei, desse jeito tá vindo pra Ribeirópolis mesmo, viu?
0: Oi?
4: Desse jeito tá vindo pra Ribeirópolis mesmo, viu?
0: Faz parte, né, Joanha?
4: Faz parte, cacai, tá vindo direto pra Ribeirópolis, que tá dando gripe em mim de novo, cacai.
0: Exatamente.
4: Vamos tomar aqui um treco, um limão, pra ver se ela vai embora.
0: Tomar o quê?
4: Dré com limão.
0: Valei-me Nossa Senhora. Agora foi que piorou tudo.
4: Agora piorou com limão. Disco... e mel, cara.
0: Eu vi um amigo meu lá, tava reclamando, disse que quando foi votar, aí chegou lá, quando eu fui digitar, ela disse, peraí, mas bota... primeiro tem que fazer a impressão digital, né?
4: Uhum.
0: Aí ele tentou botar, aí disse, não, quem bota sou eu, o mesário, né? Eu não posso, não, quem tem que segurar o dedo sou eu. Aí ele preocupar só o caramba lá, aí ele... Ela segurando assim, quase que o dedo dela vai pra Ribeirão também lá. Diz que um nevo de cachaça. Diga aí um negócio desse aí.
4: Aí é ruim, viu?
0: Aí tentou outro, daqui a pouco nada. Aí insistindo lá, e daqui a pouco eles vêm assim: rapaz, deixa comigo, rapaz. Não, você vai ter que assinar o nome, porque quando você a impressão digital não dá certo, você tem que assinar, né?
4: Uhum.
0: Ele disse: deixa eu segurar um pouquinho. Enganou lá a mesa lá, daqui a pouco ele, quando ele botou, disse: olha, agora não apareceu. Ele disse: e aí? Ela disse: cheio. Eles de que? De cachaça. Aí conseguiu ainda recuperar.
4: É desse jeito que cai.
0: A gente nunca ganha.
4: Ai,
0: e aí, Gilvânia, que manda no programa mesmo?
4: Eu vou oferecer pra todo mundo que tá ali ouvindo, viu?
0: Uhum.
4: E uma boa noite pra você e todos ouvindo aí, Cacai. Até amanhã, que foi em Deus, viu?
0: Valeu, Gilvânia, obrigado pela sintonia, viu?
4: Tchau, tchau, boa noite.
0: Tchau, boa noite. Nossa amiga Bandida vai falar com a gente agora. Bandida está esperta aí. Ela... Bandida, boa noite, Bandida.
5: Boa noite, Cacai. Aqui é a Bandida trabalhando aqui. Você passar essa música de Amado Batista, os pontinhos, pra oferecer pra você e toda a sua família, seu locutor da educadora, lá da Barraca do Luiz, Sandro Luiz, Giovanni, Vani Gato, Cardoso, Colorido, Tonhão, Bizuga, Zé de Guilherme, Simão de Evado, Cicandé da Partida, Vaquerina, Areia Branca, Givado do Cantinho Bolo, Neguinho da Santa Maria, Tente Tato, Zé de Carira, Vera Entrestante, Messias de Carira, Beto de Pinhão, Beto de Tadagrande, Tia Cotinha, Tira Semi, Vá Boiador, Nadinha Meida, Nadete Tabana, Raquel Tabana, Delce Tabané, Deme, Deme, Nascer Machado, Fátima e Glória, Riquinha da Silva Ribeiro, Deida em Montes Belos, Pajiva da Carroça nas Areias, para todos os seus ouvintes, todos meus amigos, todos que falam, mesmo que me falam, bom dia, boa, boa noite, Cacai, bota torando, depois de meia-noite é uma atrás de outra, não atrás dela.
0: Eita, sofrimento, Bandida. Aí a nossa amiga Regina, aqui na rua Itabaiana, aqui em Freibol, também nos ouvindo aí nesse momento. Maúdo, no povoado do Bucambo, boa noite, Maúdo.
6: Cacaia, boa noite. É mais do povoado do Bucambo, que vive a música, contendo a rama, desilusão, viu? Qual foi o setor de minha mãe, subir, enfurado, do povoado do Bucambo. Minha filha Maria Aparecida, minha filha Denise, neto Nicolas, minha filha Moisés, minha irmã Carminha, minha irmã Luzia, minha irmã Senhorzinho, viu? Paulo da minha prima, Luzia, minha prima Cambira, Bianca em Pinhão, Edilma, Gil de Dona Ceiça e Lígia, viu?
0: Uhum.
6: Tchau, Cacai, estou estudando a educadora aí, sabe você estuda aí, viu? Deus abençoe.
0: Amém.
6: Então, boa noite. Tchau.
0: Tchau, Maúdo. Obrigado.

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0: Agora em Frei Paulo são 22 horas e 14 minutos, agora 10 e 14. Programa romântico, programa alegre, programa divertido para vocês que gostam de uma boa companhia. Aqui com esse que vos fala, ele,
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0: O popular Cacai até a meia-noite, junto com vocês, através da sintonia mais gostosa do interior sergipano, 89.5. É a rádio que cresce junto com você de verdade. Então, 89.5. Eu e você, você e eu, através dessa sintonia maravilhosa. E vamos seguindo, vamos dar uma olhadinha no nosso WhatsApp mais uma vez. Vamos falar com os nossos ouvintes. Antes, vocês curtiram aí, né, a pedido de nossa amiga Maúda aí, foi Tina Ramos, Desilusão. Ouviu também Amanhã, Talvez, com a Joana, aqui, né, educadora de Frei Paulo. Nós vamos seguindo, porque música boa você encontra aqui na melhor de todas, Carlos Alberto Cacaia. Lembrando que

0: Marias Pretas, em Ribeirópolis. É na paróquia Sagrado Coração de Jesus, com o tema Com Maria em Comunidade, conhecer a palavra, né, Paulinha? E tem aqui o convite. É, tem o convite. Eu acho que a Rita da Silva vai lá, viu? Maria Rita da Silva é daquela região, Lago da Espera, ela da Marias Pretas, tá bom? Portanto, o nosso pároco, o padre Edivaldo Santana, juntamente com a comunidade da Capela de Nossa Senhora Aparecida, no povoado Marias Pretas, em Ribeirópolis, sentem-se honrados em convidar todo o povo de Deus para participar do seminário e festa em homenagem à exclusa padroeira Nossa Senhora Aparecida, que acontecerá de 5 a 11 de outubro de 2026, com o tema Com Maria em Comunidade, conhecer a palavra, né? Portanto, nós temos aqui os convites, rapaz, cadê? Paulo, achei aqui. Hoje é dia 8, amanhã 9, então nós vamos passar para o dia 9, amanhã, portanto, sexta-feira, dia 9, às 19h30, e o tema Evangelho do Dia. Homenageado, Serra Redonda, Fazendinha, Pinhão, Serraria, Sítio Velho, Salgado e Queimadas. Não é isso aí? O celebrante será Padre Luiz Gustavo. É, e o Ministério de Música. Que beleza, né? Amanhã a gente divulga mais, né, Paulinha? Um abraço também para minha amiga Josinete, aí na Marias Pretas, toda a família. Josinete, o Everaldo também está nos ouvindo aí nesse momento. Galera da... do Sertãozinho, rapaz, galera do Sertãozinho tá lá, rapaz, aí o Ednei, Ed Clay, Nova Beth e o Gilton foi fazer lá uma visita hoje, né, velho? Vamos falar com os nossos ouvintes aí na mercearia Sertãozinho, pessoas que curtem bastante aqui a nossa programação, programa Divertidos, e nós vamos falar com os nossos novos bandidos. Já foi, vamos aqui, tem a Maú também, já foi, a Selma, nossa amiga Selma vai falar com a gente agora. Selma, boa noite.
1: Boa noite, meu amigo Cacá, aqui
0: é o esposo, é o esposo, Carlinhos.
1: Queria uma música de Bruno e Marrones, quero oferecer a Gato Guerreiro, a Gilena Cruz das Graças, Zé de Julo, Ednada aí no Pau Ferro, Pedro do Bode aí em Ribeirópolis, na Rua Nova, Zé Augusto, Valda Barraca, Zé do meu irmão, Guinezinho aqui, e Zé de Moisés e Iraci. E boa noite, Cacá, muito obrigado.
0: Valeu, é o nosso amigo aí, o Carlinhos, mototáxi, o esposo da nossa amiga Selma, que também está ouvindo a gente aí nesse momento, tá bom? Aqui tem aqui, oi, boa noite, é Zé de Itabaiana do Vermelho, é o Zé de Queijinho, né? Como diz ele assim, é Zé de Queijinho do Vermelho de Itabaiana. Tem mais um, tá faltando um. Zé do. Oi, boa noite. Zé de Itabaiana do Vermelho de Queijinho de Itabaiana do Vermelho. Pronto, tá resolvido o problema, né, Zé de Queijinho? Um abraço pra você e pra toda a família. Tem mais um aqui, vamos lá. Tem um áudio, nossa amiga Maria Bernadette. Boa noite, Bernadette.
2: Oi, Fernando.
0: Oxê, aí não, aí eu lasco, foi tu, viu? Aí não, Fernando tá com a cabeça. Tá com a cabeça doendo, Fernando. Tá indo aí, ó. Olha aqui, ela agora mandou uma mensagem. Boa noite, Cacá. É Bernadette aqui do Espinheiro. Ofereço todas as músicas do programa para você e sua esposa, para a Tita. Aí na rua Marechal Floriano Peixoto, vai para Gorete Dantas, para Beta Gilvânia, também Jorge das Serras Pretas, para Valda Barraca, também vai para Jocélia, na Portelinha de todos os ouvintes. Valeu, obrigado aí, nossa amiga cara a Bernadette. Guigui, cadê você, Guigui? Também vai falar com a gente. Boa noite, Guigui.
3: Boa noite.
0: Valeu, amigão, um abraço. Tem mais um aqui, é o Edjânio. Boa noite.
4: Boa noite, meu grande amigo Carlos Alberto, mais conhecido por Cacalha. Quem tá falando aqui é Edjânio, do bairro Marianga, mais conhecido como Dion Santana. Gostaria de ouvir a música hoje do Roberto Carlos, Esse Cara Sou Eu, para oferecer minha grande amiga mais lá em São Paulo, para essa galera aqui do bairro Marianga e também todos os ouvintes que estão curtindo a educadora de Frei Paulo para o Brasil. Valeu, boa noite, bom descanso, até amanhã, se Deus permitir.
0: Valeu, obrigado, Edjânio. Rapaz, já tem, acho que

0: Tem duas ou três músicas de Roberto Carlos, parece que tem duas. Vamos aí, vamos falar com o Gildo. O nosso amigo Gildo está sofrendo nesse momento aí no sertãozinho e ele vai falar agora, né? Gildo, boa noite!
1: Oi. Boa noite, Carlos Alberto. Eu gostaria de ouvir uma canção aqui. Eu estou aqui no sertãozinho,
0: tá vendo?
1: Ao lado de pessoas boas, maravilhosas. E gostaria de ouvir Roberto Carlos, o Divan. Ofereci a Ednei, meu afilhado Léo, de Fabinho, da Ruinha, o maior amor, o maior xodó. Gostaria de ouvir.
0: Pronto, daqui a pouquinho sai a sua música. Aí, sua música eu não toquei ainda. Falei, quando é que eu vou tocar? Aí ele vai dizer assim, daqui a pouco. Aqui é assim, você pede, você ouve. E vou fazer o seguinte, vou tocar logo o Divan, porque tá na ponta da agulha. Né? E vou procurar quando e ter outra música de Roberto Carlos. Esse cara sou eu, né? Vamos lá, cadê Gildo? Cadê o Divan? Chuta pareia!

Roberto Carlos. Quando aí para nosso amigo Ailton, na cidade de Ribeirópolis, agora são 10 horas mais 34 minutos em Frei Paulo. Eu volto daqui a pouquinho depois dos comerciais.

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0: Frei Paulo, são 22:34, já estamos de volta. Tô devendo ainda, para pedir do Roberto Carlos demais hoje, depois tem aqui ainda esse cara, sou eu aí, né? Tem ainda Bruno e Marrone, né? Alô, Ana Cláudia, vai também pra Ana Cláudia essa música, viu? Olha a festa de Nossa Senhora Aparecida no povoado Barro Branco, aqui em Frei Paulo. O tema com Maria, somos comunidade, somos missão, somos igreja. É de 8, né? Teve início hoje, dia 8, vai até o dia 12 de outubro, né? O dia das crianças, do povoado Barro Branco, aqui na cidade de Frei Paulo. Portanto, o padre Damião Oliveira, juntamente com todas as pastorais e a comunidade em geral do povo do Barro Branco, do povoado Barro Branco, tem a honra e alegria de convidar os devotos de Nossa Senhora para prestigiar as noites de novenas e festa de Nossa Senhora Aparecida. Programação: às 18h30, terço mariano; às 19h, novena; às 19h30, santa missa. A primeira noite foi hoje, né? Foi a celebração aí do padre Damião, né? Aconteceu hoje, amanhã será a segunda noite. Sexta-feira, portanto, dia 9 de outubro de 2026. O presidente da celebração será padre Eduardo de Campo do Brito. Organizadores: Marta e Leilza. Comunidades convidadas: Catuabo e Selão. Música: Unidos pela Fé. Tá vendo aí? É a festa de Nossa Senhora Aparecida do povoado Barro Branco. É isso aí, meus amigos, abraçando a galera da capital sergipana, nosso amigo José Van Gosta Teixeira, seu irmão aqui, o grande Gilvan, que também está sintonizado com a gente. Vamos dar uma olhadinha no, aqui no nosso WhatsApp, será que tem alguma? Tem alguma coisa aqui. Galera também ouvindo a gente aí na Portelinha, aqui em Frei Paulo, dividido em quadros conjuntos: José Gregório, Carlos Alexandre, Padre João Lima e o Judite Abilha. Mas aqui em frente nós temos aqui o Clides Góes, da galera também do Mutirão, vocês do conjunto João Edinaldo dos Santos, também do conjunto União, nosso amigo Sandy Roche. Alô, Sandy Roche e Evângela também nos ouvindo aí nesse momento, né? O Alisson, Mariana, o Zé do Pastel está de rádio ligado. Tem o conjunto também da subestação ali, o José Nunes, além do conjunto José Edinaldo dos Santos aqui em Frei Paulo. Vamos dar uma olhadinha aqui no nosso WhatsApp, vamos lá. O que é isso aqui? Boa noite.
1: Mais um dia, o amanhecer.
0: Agora foi pior.
1: Nunca mais. Eita, me tirei daqui, sofrimento. Nem me lembro.
0: Agora foi que deu, viu?
1: 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Não está sendo fácil.

0: Você está grudado em mim. É problema. Quem for fraco não, que se quebre, Jair. Jair, da sua casa lasca leia, porque o meu machado tá afiado, virado do fim da peste. É problema.
1: Agora que eu vi coisa, Jair, escutou, Jair? Misericórdia, rapaz. Não está sendo. Então ela quer dizer que é qualquer jeito, né? Então vai de qualquer jeito. Vamos lá, essa busola lá. Vamos lá, Kátia. Canta pra gente aí, Kátia.

0: Maravilha de música, não está sendo fácil, né? E foi qualquer jeito, a voz bonita e romântica da Kátia aqui no programa Momentos de Amor. Claudiano agora, olha Claudiano, tem Claudiano, boa noite.
1: Boa noite família, já acordei, boa noite Isabel, boa noite pra geral. Primos e primas, já acordei, boa noite.
0: Bruno Marrone, Boate Azul, agora são 20 horas e 40, 22 horas e 47 minutos em Frei Paulo.

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10:58, seguindo no Trem Azul. Alô, Maria do Carmo, lá em São Paulo, também ligado com a gente. E a música não para porque Tim Maia canta Azul.

encerramos mais um programa Momentos de Amor com essa música bonita do Tim Maia, Azul da Cor do Mar. 23h02, eu volto daqui a pouquinho depois dos comerciais com o programa O Melhor da

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1: Agora em Frei Paulo são 23 horas e 9 minutos. 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Quinta-feira, 8 de 10. Que é isso, rapaz? De outubro de 2026. A estação é primavera, estação das flores, e o calor é intenso. Se não der trovada, vai ser pior ainda. Mas e também vai ter muita fruta, né? Vai ter muita manga, muito caju. Frutas aqui na nossa região, né? O tempo é demais. Agora o calor está demais, tá bom? Mas vamos ter paciência, tomar banho, beber muita água, muito líquido, viu? Não é só cerveja não, viu? Nem tomar o velho 51, né? Tem que tomar também muita coisa aí, muito líquido. Um sucozinho, água mineral, uma aguazinha pra recompor aí o corpo, né? Que o corpo da gente precisa de muita água. Olha a festa de Nossa Senhora Aparecida do povoado Barro Branco, aqui no município de Frei Paulo, com o tema Com Maria Somos Comunidade, Somos Missão, Somos Igreja. Teve início hoje, dia 8, e vai até o dia 12 de outubro, no povoado Barro Branco, aqui no município de Frei Paulo. Portanto, o padre Damião Oliveira, juntamente com todas as pastorais e a comunidade em geral do povoado Barro Branco, tem a honra e alegria de convidar os nossos devotos de Nossa Senhora para prestigiar as noites de novenas e festa de Nossa Senhora Aparecida. Programação é a seguinte: às 18h30, terço mariano; às 19h, novena; e às 19h30, Santa Missa. A primeira noite aconteceu hoje, amanhã, sexta-feira, acontecerá a segunda noite, dia 9 de outubro. O presidente da celebração será Padre Eduardo de Campo do Breto. Organizadores: Marta e Leilza. Comunidades convidadas: povoado Catuabo, povoado Celão. Música: Unidos pela Fé. É isso mesmo, aqui no povoado Barro Branco, no município de Frei Paulo, e depois temos mais. Assim como festa de Nossa Senhora Aparecida no povoado Marias Pretas. Paulinha, tô divulgando, viu, Paulinha? Não me xingue não, mulher. Mulher, não me xingue não, viu, Paulinha? Tô divulgando as festas também de Nossa Senhora Aparecida aí do povoado Marias Pretas, no município de Ribeirão. Nosso amigo Nelson, a irmã

0: Roberto.
1: A música que você ouviu foi Aguinaldo Timóteo, A Galeria do Amor. Cabelos Brancos, Nelson Gonçalves, 23 horas e 20 minutos agora. E a cidade dorme, nós vamos seguindo. Ah, gostou, não foi do rapaz ali, né, que mandou aquele áudio, foi? É, tá vendo aí? Galera ouvindo a gente aí, é, no botiquinha, é, gostou, né? Vou botar de novo aí, Itabaiana, é, valeu, galera, Itabaiana, vai lá de novo.
2: Já boa noite, família, já sacou dele. Boa noite, Isabel, boa noite pra geral. Primos e primas, já sacordei. Boa noite.
1: Já sacordei, ele já sacordou, como diz ele, já sacordei. E tava dormindo, rapaz, mas o rádio tava ligado, como diz ele, o rádio tava ligado com certeza. Alô, galera maravilhosa da Malhada das Capelas, ouvindo a gente. Pessoal aí do São Miguel do Aleixo, povoado aí, Lagoa do Viado, né, nosso amigo aí, Samuel Moura. Alô, alô, Erivan Boiador, na Lagoa da Entrada, lá em Monte Alegre de Sergipe. Nosso amigo aí, o Maurício, lá em Petrolândia, lá em Pernambuco. Também o José Farias, em Porto de Pedras, no estado de Alagoas, também está de sintonia conosco. Engano do Carteiro, quem canta? Ele, José Augusto Sagipano. Chão de Estrela, o Evaldo Braga, cantando, né, educadora de Frei Paulo.

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Alô, Silas, na rua Josias Souza Macedo. Vai jovem, novo, mas gosta de nostalgia. Gosta de Seresta, né, Silas? Eu gosto do que é bom. E o que é bom tá aqui na 89.5, das 23 até as 23h59, 30 segundos. Porque é hora da nostalgia, mas a programação é espetacular. É isso aí, 24 horas no ar, educadora. Não deixa a desejar, sempre junta com você. São exatamente em Frei Paulo 23 horas 38 minutos. Agora é a cidade dorme. Nós vamos seguindo. Ah, mas tô preocupado com o Salete, viu? É, tô preocupado com o Salete. Salete nunca mais mandou um áudio, nenhuma mensagem. Será que ela tá dodói? Se Maria José, se tiver alguma coisa aí, viu, Maria José aí? Se tiver alguma coisa aí, me comunique aí. Pra gente fica preocupado, né? Com as nossas ouvintes e os ouvintes aqui da Rádio Educadora de Frei Paulo, tá bom? E a cidade continua dormindo. E nós vamos seguindo, viu? Alô, Bena Mendes, Zenade, aí ouvindo a gente na Avenida José da Cunha, alô, Zé de Olímpio, alô, Mário Sena, né? Seu Zé Rinaldo, dona Dulcelina, Ana Rita, ex-vereadora Adenilza também, ex-vereador Manuel da Ambulância, Maria Souza, alô, nossa amiga aí, Sueli, alô, Sueli, Suelma e o João Martins. Suzy Clay, alô, Suzy Clay, na rua Graco Cardoso, nossa amiga Suzy, viu? Bom Ferro, é o Robson, lá na Chácara Santo Antônio, né? Tá se recuperando aos poucos, graças a Deus, né, Rom Ferro? Queria fazer uma visita aí para nosso amigo Rom Ferro aí. O homem que gosta de curtir as músicas de Valdenice aqui na programação. E a cidade continua dormindo e nós vamos seguindo, porque eu destaco para vocês, Paulo Sérgio, não creio em mais nada. Dúbia Lafayette, pensando...

0: Carlos Alberto.
1: Agora em Frei Paulo, são 23:50. Olha, rapaz, ligeirinho, passou ligeiro, não foi, rapaz? Alô, Gorete Dantas, nos ouvindo aí nesse momento. Alô, Finha, Tontonho na rua Itabaiana, né? Tio Popó, alô, Nidinha. Tio Adinho na Avenida José da Cunha, também ligado conosco. Toda a galera da Praça Jackson de Figueiredo, vocês da Praça João Alves Filho. Pessoas que curtem bastante a nossa programação. Daqui a pouquinho, música sem parar é uma atrás da outra. É isso mesmo, música sem parar é uma atrás da outra. Ah, gostou, não foi? Já sacodei, foi? Ah, rapaz, já mandaram um aviso aqui dizendo que é Nivaldo. Nivaldo de onde, rapaz? Então vai de novo, vá.
2: Boa noite, família. Já sacodei. Boa noite, Isabel. Boa noite, pai geral. Primos e primas, já sacodei. Boa noite.
1: Tá vendo aí? Já sacodei. Rapaz, ele tava dormindo, rapaz. Já sei quem é essa voz aí. É do Nivaldo, rapaz. Lá na

tal sergipana. Ele disse que já se acordou, já se acordei. Então vai escutar muita música daqui a pouquinho com o programa Melhor da Nostalgia se despedindo. E vai ficar aí música sem parar, uma atrás da outra, aqui na nossa programação, Rádio Educadora FM 89.5. Vai ficar aí A Deusa da Minha Rua e Evaldo Braga, Noite Cheia de Estrelas. Que Deus seja sempre nossa luz, força e proteção. Boa noite e até amanhã, se Deus quiser.

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1: Ei, sertanejo, bom dia! Bom dia, meu sertão, bom dia, meu agreste, bom dia, meu nordeste. 4:07, 4:07. Manhã de sexta-feira, dia 9 de outubro do ano 2026. Bom dia, povo querido, povo nordestino. Estamos chegando, nessa madrugada. É sextou, sertanejo, sextou, e aqui nós chegamos para fazer a grande festa. A você acordando, a você levantando, a você chegando, a você saindo, onde quer que você esteja, nosso muito obrigado pela sintonia do rádio ligado. Vamos que vamos, falando com Deus, fazendo assim a nossa oração da madrugada. Sem Deus nada dá certo, por isso coloca Deus em primeiro lugar. Peça a Deus que abençoe a sua vida, peça a Deus que abençoe o seu trabalho, a sua casa, a sua família. Vamos juntos, meu povo, falando com Deus neste amanhecer no sertão.

da nossa programação da sua Educadora FM. Bom dia, sertanejo. Os telefones liberados 998-43-4109. Liga também para o 998-28-0577. Educadora FM, a sua 89.5. Bom dia para você. Bom dia, meu povo querido.

0: com o sertanejo Carlos André, 4 horas e 13 minutos. Alô, você do telefone, bom dia.
1: Bom dia, sertanejo.
0: Bom dia, Silvaldo Wilson. Quer que manda aqui no programa sertanejo?
1: Toca a toada aí, vaqueiro depois de velho.
0: Vaqueiro depois de velho. Muito bem, pra quem se oferece?
1: Ofereço pra você e sua família, pra meu filho e minha família, pra o Zé das Frechas,

0: galera aqui de Canindé e pra todos os amigos. Uma ótima sexta-feira com paz e saúde pra todos nós, sertanejos.
1: Obrigado, sertanejo. Pra você também, um ótimo dia, boa sexta-feira.
0: De Carlos, o ministro. Não, mas eu me esqueço o nome dele, rapaz. Perto de Glória.
1: Deve estar dormindo. Se você esquecer, é porque está dormindo, viu? Valeu, quando você lembrar, você liga aqui pra gente. Valeu, sertanejo. Valeu, forte abraço. Vamos a outra linha, sertanejo. 4 horas e 14 minutos. Alô, bom dia.
2: Bom dia, sertanejo.
1: Bom dia, eu falo com quem?
2: Seu Valdés.
1: Seu Valdés do Riachão, muito bem, o que é que manda aqui no nosso programa, sertanejo?
2: Como é que o senhor tá? Tá bom e bonito?
1: Tô daquele jeito, bom e bonito, viu? O que é que manda aqui no programa, meu amigo?
2: Sertanejo, se você puder passar uma música com o Eduardo Costa, o Cutelinho, viu?
1: O Cutelinho, o Eduardo Costa, pra quem o senhor oferece?
2: Oferecer a compadre Paulinho, a seu Antônio de Isaac, seu Erivan Aboiador, Paulo do Gado, Fernando da Baixa Grande, Marco na Barra das Armas. O Carlos que ele estava dizendo é Carlos do Riacho do Largo.
1: Carlos do Riacho do Largo. Pronto.
2: É oferecer para ele também, a Zé Baiano no Baixão e a todos os ouvintes sertanejos. Tenha um bom dia e fica com Deus, Nossa Senhora Aparecida, ilumine seus passos, tá bom?
1: Muito obrigado, meu amigo. Saúde e paz pro senhor, tudo de bom, tá bom, sertanejo?
2: Beleza, sertanejo. Tchau, um bom dia.
1: Obrigado, obrigado. 4 horas e 15 minutos, 4 e 15 aqui na sua Educadora FM. Vamos que vamos, ter mais ouvintes.
3: Sim.
1: Alô, você do telefone, bom dia.
4: Bom dia, mais bom dia mesmo, meu compadre, Carlos André.
1: Bom dia, meu compadre José, que aqui manda aqui nosso programa, sertanejo.
4: Comparou ficar aí com a atuada aí que nosso amigo Valdoísio pediu, hein?
1: Sim, pra quem se oferece.
4: Esse pra minha esposa Gildeta, Delvão, Jorge Gidei, Daniel, pra minha Luana, Deidiane. Nosso amigo Valdoísio também, nosso amigo Roda Barraca, nosso amigo Bizungo também, Raquelzinho, Papai Gero Júnior, o nosso amigo o Peidão, o Zé Alves também, tá dando marcha pra me dar um sejãozinho em família também. Padre Ailton, Dona Neto também está ouvindo você também. Nosso amigo Léo, o Aquino Naldo Sambaio também. Para você, meu pai, sua mamãe, todos seus irmãos também. Nosso amigo Chumbinho, irmão do Chumbinho também. Nosso amigo Gordo Tempeira. O senhor Edinaldo, Dona Josefa da Letra do Povoado, com os pais também ligados ouvindo você também. Nancy e Adenil também ouvindo você, né?
1: Isso.
4: Nosso amiguinho é o pai de Mateus, né? E para todos esses ouvintes, meu, pode estar ligadinho com vocês nesse momento, viu?
1: Valeu, sertanejo. Que Deus tenha um bom dia, um bom final de semana para todos vocês, viu?
4: Tá bom, compadre. Uma boa sexta-feira e um bom retorno de segunda-feira que vocês fizeram aí. Segunda-feira tem programa, meu compadre.
1: Segunda-feira estamos por aqui, com fé em Deus, viu?
4: Tá bom, compadre. Valeu, um bom dia para você e um bom final de semana, viu?
1: Valeu, bom dia para vocês também. Obrigado pela sintonia. Vamos que vamos, Educadora FM. 4 horas e 17 minutos. Tem mais ouvinte? Caiu a ligação? Vamos de música bonita aqui pra você acordando, levantando nessa madrugada.

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1: Que vamos, sertanejo, 4:28, 4:28, nós ouvimos aí Seu Céu, né, cantando pra gente, ouvimos aí também, né, Coração Velho de Gado, relembrando aí o saudoso do seu Nelito de Noca, o pai da Gileide, que gostava demais dessa música, né? Que vamos, sertanejo, olha, hoje dia 9, quero aqui parabenizar meu amigo, meu colega de trabalho, professor Acácio, né? Parabéns ao professor Acácio, hoje eu completei a unidade nova. Amanhã, dia 10, aniversário do nosso amigo Seu Zezinho. Seu Zezinho aí das Campinas, esposa e dona Sanja. Parabéns, feliz aniversário. Amanhã estará completando a unidade nova. Parabéns também amanhã Yasmin, a filha da nossa amiga Magali, lá do povoado Lagadez. Parabéns pra Yasmin, amanhã completando idade nova. E lá na rua Aparecida, quero aqui parabenizar nossa amiga Chica. Alô Chica, feliz aniversário sertaneja. Vamos que vamos, sala com ouvinte, alô do telefone, bom dia.
2: Bom dia.
1: Falo com quem?
2: Walter da Jurema.
1: Pois não, seu Walter, que manda aqui nossa programação?
2: Desejar todo o programa para todos os ouvintes, primeiramente para minha família, para a Vanusa, Genilson, lá de Aparatuba, para a Nininha, dona Nininha aí no Podac, para a Peane Preta aqui na Jurema, o Wilton Leite, Zé Corvo no Arranhento, para minha esposa aqui do meu lado. Que Deus abençoe, dê um bom dia, um bom final de semana para nós, aqui do Sestejo Nossa Senhora Aparecida, aqui no povoado vizinho, Saco de Areia. As noites participei da novena, muito bonito, muito boa. Então, que Deus abençoe a todos, que Nossa Senhora Aparecida proteja todos os devotos dela e todos que participam da festa dela também. Que seja uma mudança na vida, do coração de cada um de nós, porque o que está faltando no homem é mais presença de Deus, viu?
1: Valeu, sertanejo, que Deus abençoe, saúde e paz para todos vocês aí, tá bom?
2: Diante de tantos acontecimentos mal, mas a gente tem que procurar Deus, porque Deus é em primeiro lugar. Saindo procurar Deus, estamos perdidos, né?
1: Com certeza, viu?
2: Então, Carlos André, Deus lhe abençoe aí.
1: Amém, o senhor também.
2: Peça interceder a Deus por esse povo do coração ruim, por nós todos, mas primeiramente por isso que está fazendo tanta maldade no mundo.
1: Valeu, meu amigo, Deus abençoe, saúde e paz pro senhor, tá bom?
2: Que Deus lhe abençoe também aí a todos os ouvintes nesse final de semana, deu um final de semana muito, muito bom para nós todos.
1: Obrigado, sertanejo, muito obrigado aí, foi seu Walter aí da Jurema. Vamos a outra linha, alô do telefone, bom dia. Caiu a ligação, liga novamente, sertanejo. Olha, 4:31, 4:31, vamos ler aqui as mensagens aqui, né? Bom dia, Carlos André, meu ídolo das madrugadas. Oh, obrigado aí por ser o seu ídolo das madrugadas. Sua voz faz respirar muitos ouvintes da segunda a sexta. Que Nossa Senhora Aparecida te proteja. E tudo que for ruim, ofereço todas as músicas. Vamos que vamos. Ofereço todas as músicas do programa Aparecida, Lagoa das Pinas, Nossa da Glória. Ô, dona Aparecida, obrigado, viu? Deus abençoe nossa amiga Aparecida, lá de Nossa da Glória, povoado lá, Lagoa das Pias. Bom dia, bom dia. E por falar em Aparecida, daqui a pouquinho eu vou falar sobre a linda noite maravilhosa que foi ontem lá no povoado Barro Branco. Linda demais, a capela está a coisa mais linda, né? E você que é devoto Nossa Aparecida, venha pra cá, lhe convido, viu? Venha participar de uma das noites aí. Hoje teremos aí o Padre Eduardo, viu? Amanhã o Padre Agnello, domingo o querido Padre... Padre Adriano, e segunda-feira teremos aí o encerramento. Então você aí, procura aí, venha prestigiar, viu? Faça aí com o nosso amigo Marcos da Barra das Almas. Vai estar presente aí, né, Marcos? Um abraço. Olha, 4 horas 33 minutos. Alô do telefone, bom dia.
3: Bom dia, Carlos.
1: Bom dia, falo com quem?
3: Sua amiga Wanda.
1: Pois não, Wanda, que aqui manda aqui no programa.
3: Gostaria de ouvir, se possível, a toada do Cavalourinho.
1: Cavalourinho, pra quem se oferece?
3: A Zé Cosma do Barranhento, Maria José do Barranhento, a meu amigo José de Armando do Estado da Serra, seu Erivan da Lagoa da Estrada, Izunga do Povoado do Cajueiro, Sula aqui da Três Barras, Reginaldo da Fazenda Mamoeiro, Fábio Júnior do Adicuri, minha amiga Cleza na mão esquerda com o esposo, minha amiga Eugênia no Guedes com o esposo, Beca de Pinhão, Beca de Pedra Grande Nossa Senhora da Glória, a Zé de Moisés com a esposa da Ti, a meu amigo Pretinho do Cinco Buzeiro com a esposa Terezinha do Mundo Cudá, e a todos os seus ouvintes, meu amigo, e a seus Zé Guilherme. Bom dia, um abraço, Deus lhe proteja sempre.
1: Obrigado, um ótimo dia, bom final de semana, Wanda de Gra Cardoso. Vamos a outra linha, sertanejo. Alô do telefone, bom dia.
4: Bom dia, Carlos André.
1: Bom dia, eu tenho a alegria de falar com quem?
4: Bizungo Povoado Cajueiro.
1: Quem é que manda aqui nosso programa, Bizungo?
4: Não toca aí a toalha do Cavalourinho.
1: Cavalourinho, pra quem se oferece?
4: Vou oferecer pra mim, todo meu pensamento, Ivan, Nadinho Almeida, Paula Boiadora em Careira, Givaldo Cantinho do Bolo, Val da Barraca, Fernando na Baixa Grande, também para Corrozinho na Itabi, Sujo das Três Barras, Dona Wanda em Gato Cardoso, também Tonhão Porra Serra Duas Delizélia, Frito Porra Cicupira, Birron, Rodrigo, Topo, Danilo, também para Raqueirama aqui, que é o Jabá, também para o Xota, que tá o Raçãozeiro, também para Barra da Maria do Pau Ferro e para todos os ouvintes, que elas vão aqui, hoje é sextou, né?
1: Sextou, e como sextou, viu, sertanejo? Sextou, grande abraço pra você, sertanejo. Sextou, sextou. 4 horas 35 minutos, 4h35. Alô, você do telefone, bom dia.
5: Bom dia,
1: sertanejo. Bom dia, eu falo com a Wanda. Não, essa é a Giovânia. Isso, quer que manda aqui nosso programa, Giovânia?
5: Quero trazer essa música aí do programa aí pra meus pais, pra meus filhos, pra meus irmãos, pra Wanda Barraco, pra Bizunga, pra Valdir, pra Wanda, que tá lançando pra Beta, pra Bandida, pra Kelzinha e pra família, pra Derivar Boiador e família, pra Alguém de família, pra Belo Doutor Móvel aqui em Ribeirópolis, pra minha tia Priscila, o esposo dela, Derivaldo, pra minha tia Maria, o esposo dela, Zé Coragem. Pra seu José Vaqueiro, Deda Vaqueiro, pra você, sertanejo, sua família, seu José da família e todos os que eu nesse momento, ok?
1: Ok, sertaneja, bom final de semana, saúde e muita paz pra você, viu?
5: Obrigado,
1: Deus abençoe sempre, sempre. Valeu, sertaneja. Educadora FM, 4 horas 36 minutos, 4h36. Alô, Léo Costa, chega pra cá, Léo.

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1: E sertanejo, ouvimos aí, né? É, Cuitelinho na voz de Eduardo Costa, atendendo aí nosso amigo, seu Valdelso lá do Riachão, né? Vou falar em Valdelso aqui, ó, lembrando a você que Riberops tem uma das melhores vidraçarias, viu? Olha, você que aí pretende aí fazer o seu box, o seu banheiro, fazer aquela pia bonita, colocar aquele janelão bonito, colocar aquele portão bonito, viu, meu amigo? Ó, a vidraria aí, rapaz, né? Vidraria Teixeira, lá de Riberops. Ontem eu passei lá pela frente da vidraçaria, viu? E é linda demais, viu? Tá bom? Um abraço aí aos amigos aí da vidraçaria Teixeira, lá de Ribeirópolis. Vamos que vamos, 4:47, falar com mais ouvinte, aqui através aqui do WhatsApp da Educadora. Olá, bom dia, sertanejo, estou te ouvindo, que o senhor abençoe o nosso dia, se puder, toque aí para nós, Eduardo Costa, Íris de Carira, valeu Íris, um ótimo dia para você. Bom dia, Carlos André, locutor dos locutores, aqui é sua ouvinte Dona Janete, de Riberópolis. Se possível, passa música aí com Daniel, Encantos da Natureza, ofereço para todos os ouvintes. Alô, Dona Janete, um cheiro no coração para a senhora, viu? Tem mais ouvinte, alô do telefone, bom dia.
2: Bom dia, Carlos André.
1: Bom dia, eu falo com quem?
2: Ayrton Padre Mateus.
1: Pois não, senhor Ayrton, o que é que manda aqui no nosso programa?
2: Se puder passar aí o Cavalo Preto com o Sérgio Reis.
1: Cavalo Preto com o Sérgio Reis, pra quem se oferece?
2: Pra Gedava, pra Sevaldo Wilson, pra Sérgio Ivan, pra Pedro Caldicana, pra Zé Padeiro, pra Lugo da Mercearia, pra Zé das Frechas, pra Didas, pra Chumbinho e pra Pilula da Boa Esperança, e pra Tony Palferro, e pra Raquelzinho, pro pai dela, e pra todos os ouvintes, Deus lhe abençoe e Deus lhe dê um bom dia até amanhã, se Deus quiser.
1: Até amanhã não, até segunda-feira, amanhã é sábado.
2: Desculpa aí.
1: É verdade, é verdade. Valeu, sertanejo, valeu. Um ótimo dia, saúde e paz, viu? Pois é, amanhã que está por aqui, nosso amigo Maceda, grande Maceda, amanhã está por aqui com seu programa. Alô do telefone, bom dia.
3: Bom dia, Carlos André.
1: Bom dia, seu guri. Quer que mande aqui nosso programa, seu guri?
3: Bom dia pro senhor e todos os ouvintes que estão participando do programa, né?
1: É certo.
3: Como beijo de tapioca, a macazada e a saparema, dou um bom dia pra Carlos André e o seu Vato da Jurema.
1: Seu Vato da Jurema, está ligadinho, sintonizado.
3: Aí um bom dia pra você, pra Preto Caçu, pra João Zé da Fazenda, Maceda Santo, Beto de Preto, Zé de Preto, Erizan, Deda, Sul Nasquez Bar, Zé de Armando do Saco da Serra, Valdo Isso, Valdomiro, Davi na Serra dos Homens, o menino aqui da Lagoa do Enxu, Chico, é o Gilto, Lagoa do Enxu, Marcelo do Rancho Quatro Irmãos, Marcelo, o Fábio Júnior aí no Adicuri, e o Reginaldo do Criador, Edinalda do Caibeiro, Bonfim, todos os ouvintes que estão participando do programa, Dona Givânia, Dona Givânia, Dona Wanda, e todos os ouvintes, seu pai, sua mãe, ou sua mãe, seu pai está morando com Deus.
1: Verdade, sertanejo, verdade, não tem problema não, viu?
3: Joãozinho da Fazenda Onça, seu Tonho de Isaac, Naldinho Almeida, Carlinhos Almeida e todos os ouvintes que estão participando do programa, hoje e sempre. E o Zezinho tá aqui também, que é seu ouvinte, né?
1: Forte abraço aí pra ele, toda a turma aí, viu, sertanejo?
3: Sim, senhor. E a música é aqui passar nós escuta aí.
1: Aqui passar nós escuta, tá bom então. Então vamos tocar música boa pro senhor escutar, tá bom?
3: Muito bem, muito obrigado.
1: Deus abençoe, saúde, muita paz, bom final de semana, seu guri. 4:51, 4:51. Lourenço.

0: bom dia, Cléo Marco Lima. Gostaria de ouvir aí a toada do Cavalo Lourinho e Reginaldo, povoado do Calendé, Nossa Senhora Aparecida, Sergipe, oferecer a toda a crema. Tchau e obrigado.
1: Bom dia, sertanejo. Aqui é a Bandida Itabana. Eu queria você passar essa música Vale Lourinho para oferecer para você e toda a sua família, teu locutor da educadora, Valdo Barraca, Cardo Leite, Sandro Leite, Giovana, Anigato Cardoso, Colorido, Tonhão, Bizunga, Zé de Guilherme, Simondinho, Vado desse candidato da Aparecida, Vaquerina, Areia Branca, Givado do Cantino, Boniguinha, Santa Maria, Tem Saco Tudo, Beto de Pinhão, Pedra Grande, Tia Cotinha, Tira, Semiva, Boiaduna, Linha Mida, Bernadette Itabana, Raca Itabana, para todos os seus ouvintes, todos meus amigos, estou falando que eu não falo um bom dia, até amanhã, sertanejo.
2: Bom dia, Carlos André. Carlos André, aqui é o Fábio Júnior do Uricuri, já na escuta. Então, que é o Fundo Zezé de Camargo e Luciano das Antigas, que nós ouvimos. Qualquer um que você tocar, nós escuta. Ofereceu a Delma aqui no assentamento Moana, seu guri, Clécio Transporta em Porto da Folha, nosso amigo Geraldo aí na Flor da Índia, nosso amigo Celso aqui na Lagoa Rasa, o Vaninha, o Marcelo aqui na Lagoa Rasa, essa turma aqui na Lagoa Rasa, nosso amigo Funk, Nossa Senhora da Glória, o Valduí, o Valda Barraca, Raquel Bandida, seu Erivan, nosso amigo o Wander Ingrato Cardoso, o Sulo, o Reginaldo Dostrator, o Neném aqui da Ban, e essa turma que participa do seu programa, desejar bom final de semana, segunda-feira, se Deus permitir, nós estamos na lida de novo, e bom final de semana para o senhor, Carlos André, abençoado de Deus, e segunda-feira nós estamos na ativa. Seu programa de novo.
3: Obrigado, abençoado. Nós aqui agradecemos. Deus abençoe, saúde e paz pra você, tá bom? Olha, 4:56, 4:56 aqui na sua Educadora FM. Tem mais ouvinte que quer falar com a gente? Alô, você do telefone, bom dia.
4: Bom dia, Carlos André.
3: Bom dia, eu falo com quem?
4: Neca do Bandeira.
3: Neca do Bandeira, como é que tá tu, mulher?
4: Eu tô bem, eu
3: sei. A senhora já sabe.
4: E da voz bonita, né?
3: É, sim. E alguns dizem que é mentiroso, né?
4: Não sei, não.
3: Mas o que diz que é mentiroso é com inveja, sabe?
4: É verdade.
3: É com inveja. Mas tá bom, mas quanto mais sente inveja, que eu fico mais bonito, viu?
4: Ah, pois é.
3: Você já viu Deus fazer alguma coisa feia, rapaz?
4: Não, eu sou mais bonito.
3: Então, nós somos,
4: né,
3: todos bonitos, rapaz, né? Deus capricha naquilo que faz, né?
4: Trabalhei. É verdade.
3: Pois é. E o que é que a senhora manda aqui no nosso programa, sertaneja?
4: Eu quero que passe a música de Milionários é Rico, Dê Amor para Quem Te Ama.
3: Muito bem, para quem a senhora oferece essa música?
4: Vou oferecer para Nivalda, para Erivan, para Gonçalo em Pedro Alexandre, para Sulo, para Zé Guilherme Simondia, para o Bizungo lá no Cajueiro, a galera toda do Cajueiro. E para todos os seus ouvintes que estiver ouvindo, e para você também, viu, Carlos André?
3: Deus abençoe, ele dê um bom final de semana, tá bom?
4: Amém, e a você também. Deus que ilumine seus caminhos por onde você andar e seja muito feliz.
3: Amém, sertaneja, amém. Olha, 4:58, olha, vem aí no povoado do Mocambo, né? A 25ª festa do Dia das Crianças, dia 18, lá no povoado do Mocambo, viu? Forte abraço aí, povo bom e querido lá do povoado Mocambo. Vamos que vamos, sertanejo. Vamos ler aqui mais mensagem aqui para poder todo mundo falar, né? Tem mais ouvinte que quer falar com a gente, 4:58. Alô, você do WhatsApp, bom dia.
5: Bom dia, Carlos André. Aqui é Josefina do povoado Mocambo. Quero ouvir a música de Água no Leite para oferecer a meu esposo, a todos meus filhos, principalmente a Ramon, que está aniversariando amanhã, dia 10. E todos os ouvintes do programa.
3: Valeu.
5: Obrigado e um bom dia.
3: Obrigado, parabéns. É para o Ramon amanhã, completando idade nova. Vamos que vamos, sertanejo. Alô do telefone, bom dia.
6: Bom dia, Carlos André.
3: Bom dia, Raquel. O que é que manda aqui no programa, Raquel?
6: Eu quero a música. Eu vou pedir a música, Menina da Aldeia.
3: Menina da Aldeia, para quem se oferece?
6: Para você, para sua mamãe, para sua família todinha. A Chupana de Ribeirópolis, a Vó da Barraca, A Sala das Festas da Gidete, a Deide, Dona Dete, e Sônia e Favoia do Mar Esposo, todos ouvintes.
3: Valeu, um grande abraço, Deus abençoe você e o seu papai, tá bom, sertaneja?
6: E você tá bom, Carlos André?
3: Tô bom e bonito, graças a Deus, viu? Valeu, sertaneja, um ótimo dia pra você, Raquelzinha, lá de Itabaiana. 5 horas em ponto, sertanejo, 5 em ponto, vamos que vamos, bom dia, meu povo.

0: que coisa linda foi ontem à noite, né? Ontem nós tivemos aí a primeira noite de novena em honra e homenagem à Nossa Senhora Aparecida, que é padroeira lá da comunidade povoada Barro Branco, e foi uma noite assim muito bonita, muito maravilhosa, encerrando aí com a bênção do Santíssimo Sacramento, né? Quero aqui em nome das meninas aí, a Leios, a mãe Marta, nossa amiga Dó, aos meninos, né? A todos aí que fazem, que compõem aí na organização da capela Nossa Senhora Aparecida. Agradecer e parabenizar pela organização, pela festa tão organizada, tão bonita, centrada, né? E o mais de tudo, mais bonito, não adianta a igreja estar bonita, não adianta a igreja estar perfeita, mas nosso coração precisa estar aberto, né? Deus quer, além de restaurar as nossas vidas, nossas casas, Deus também quer restaurar nosso coração. Então, quero aqui fazer um convite para você. Ei, hoje à noite, ó, desliga a televisão, desliga a internet, viu? Deixa a novela de lado, viu? Você que anda viciadinho aí na novela aí, mano. Novela não vai trazer salvação, não vai trazer a graça que você precisa, não, viu? Deixa o TikTok de lado, deixa a internet de lado. Vamos hoje à noite, para a segunda noite de festa, viu? Hoje é o Padre Eduardo, querido Padre Eduardo. Estará hoje lá na capela Nossa Senhora Aparecida Barro Branco, fazendo mais uma noite, né? De reflexão, de amor, de contato com Deus e com a Virgem Maria, tá bom? Então, todo mundo hoje convidado aí para a festa de Nossa Senhora Aparecida, tá bom? Aliás, para a noite, a segunda noite de novena. Quero aqui agradecer as pessoas que no dia de ontem, né, levaram aí um pratinho, ajudaram aí na quermesse. Você que vai hoje, viu? Faça aí um bolo, uma torta salgada, uma torta doce, alguma coisa lá, e doe lá para o pessoal lá que está vendendo lá todas as noites. Aqui vai uma dica. Você que vai hoje à noite, vá sem tomar café. Vá sem tomar café, porque depois da novena, depois da missa, tem a quermesse. Aí você toma aquele cafezinho, como ontem eu tomei aquele cafezinho, comi aquela torta salgada, pronto, enchi a barriga, bom demais, né? Aí você aí vai estar ajudando a capela, né? E vai também estar se alimentando. Então, ó, vá hoje à noite, tá bom? Se puder, leva alguma coisa para ajudar, um refrigerante, um suco. É boa na cozinha, sabe fazer uma torta? Manda uma torta, um bolo, bolo de leite, bolo de ovo, bolo de cenoura. Enfim, mas vamos ajudar aí. E se não puder fazer, leva dinheiro e você compra, tá bom? No finalzinho do programa vou trazer a programação, já que hoje é sexta-feira, né? No finalzinho do programa vou trazer a programação de amanhã, de domingo e de segunda-feira, tá bom, sertanejo? Nossa Senhora Aparecida, né? Como não agradecer a Virgem Maria por tantas bênçãos. Nossa Senhora. Vamos falar com esse povo querido. Alô, você do telefone, bom dia.
1: Bom dia, sertanejo.
0: Bom dia, eu falo com quem?
1: Com Zé de Moisés.
0: Zé de Moisés, que também é devoto da Mãe Aparecida, né, Zé de Moisés?
1: Ei, Carlos André, tá falando essa música agora, Nossa Senhora Aparecida. Marrupeia, sou fã, viu?
0: Né, rapaz?
1: Sou fã dessa
0: aí música. É dois que se arrepia, viu?
1: Rapaz,
0: E o que é que você manda aqui no nosso programa, sertanejo?
1: Oi, sertanejo, já tá tratando no programa, vou oferecer todas as músicas do programa pra você, toda a sua família, pra Fernando da Baixa Grande, pra Vado Rios, pra Marcelo do Paturi, pra Val da Barra, pra Ibatante do Bolo, pra Wanda Ingrato Cardoso, para a Lucas da Nessaria, Nossa Senhora de Fato, para lá é o Pouca Terra, e para todos os ouvintes do programa, e uma sexta-feira abençoada para todos, certamente.
0: Muito obrigado. Deus abençoe o senhor e um bom final de semana para o senhor, tá bom, sertanejo?
1: Amém.
0: Mas segunda-feira, com fé em Deus, eu quero estar aqui, viu? Segunda-feira, das 4 às 6, eu vou estar aqui para passar a programação da festa. Com fé em Deus, tá bom? Forte abraço, saúde e paz pro senhor. Vamos falar com mais ouvinte. Aí foi nosso amigo grande sertanejo de Aparecida. Alô, você, alô, Edene. Edene já tá acordada, né? Já mandou aqui um zolhão pra mim. Tá ouvindo a gente, dona Edene, bom dia. Alô, você aqui do WhatsApp da Educadora, bom dia.
2: Bom dia, sertanejo. Aqui quem fala é o Washington, na cidade de Pinhão, na Lida dos Pães. Sertanejo, se possível, passa aí pro Chico Rei Paraná, A Solidão Que Dormiu Comigo. Ofereço a você, meu compadre Vanzinho na Baixa Larga, minha comadre Dio na Baixa Larga, Cebão na Baixa Larga. Ofereço meu amigo Zé Fofoca do Povoado Rajas. Ofereço a Vanderlei na Fazenda Japão, Neném Boiadeiro no Rancho RA. Meu amigo Alex na Fazenda Antas. Meu tio Neguinho de Juvenço. Ofereço a Edson da Barraca do Pastel. Meu amigo Ninho da Oficina de Motos, aqui na cidade de Pinhão. Ofereço também ao meu amigo Neninho de Maria, Zona Lida do Leite. E Beca, sua grande ouvinte, também aqui na cidade de Pinhão. Valeu, sertanejo. Fica com Deus.
0: Valeu, sertanejo. Alô, Beca. Um abraço aí pra Beca. Um abraço pra Foscão. A mulher disse que tá lavando roupa, né? É 5:17. Alô do telefone, bom dia.
3: Bom dia, Carlos André. Neuzide aqui do assentamento Riachão.
0: Neuzide do assentamento Riachão, que aqui manda aqui nosso programa, dona Neuzide.
3: Eu quero oferecer a música de Mãe Aparecida, especialmente para todas minhas filhas, para todos meus filhos. Que Deus abençoe todos eles e todos nós. E pra, também para meu esposo Teito e Gilmara, minha Alagadiço. Minha mãe Eunice, minha rua Norte, Alagadiço. E também eu quero deixar aqui um alerta, viu, Carlos André?
0: Sim.
3: Porque Charliene lá no Catuaba, ela tem uns cachorros. E ontem achou de um engraçadinho matar um dos cachorros que tem na casa dela.
0: Mataram o cachorro?
3: Foi, na casa de Charliene lá no Catuaba. Vou deixar o recado pra você que matou o cachorro, viu? Na casa de Charliene, ela tem câmera. Vou reparar a câmera quem foi, que é pra você me pagar na justiça, viu? E cuidado, que esses cachorros da casa dela me pertencem. Se você matar o cachorro de novo, você vai pagar esses cachorros, viu? Cuidado, tem responsável. Pra você que matou o cachorro. Tem cuidado que ela mora aí, ela não é com sem dono não, viu, Carlos André?
0: Valeu, sertanejo. Não, que aí, fica à vontade, tá bom?
3: Passando no seu programa porque é bem ouvido, ele escuta, viu?
0: Tá bom então, tá certo.
3: Obrigado,
0: por nada. Bom dia, meu querido. Ó, tá dado o recado, viu? Tá dado o recado. Matar animal, meu amigo, matar um animal é crime, viu? É crime, sertanejo. Cuidado aí, viu? Digo nada, viu? Digo nada, depois tu não esteja aí dormindo no xilindró, viu? 5:18, vamos a outra linha. Alô do telefone, bom dia. Alô, bom dia, caiu a ligação.
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0: Vamos que vamos, ter mais ouvinte aqui através do WhatsApp, 5:19. Alô do telefone, bom dia, do WhatsApp.
5: Bom dia, sertanejo, Cássio André, aqui é Jamais falando, sertanejo, gostaria de ouvir música aí, qualquer uma das irmãs dos anjos, oferecida aqui na Laia, Sulinho, Azevaldo, Manuel, Dojin, Eugênio, Danilo, Rola Henrique, João Guilherme, Ronaldo, Ailton, Neném do Leite, Vinícius. Sextou, Sérgio, sextou. Um bom final de semana. Hoje começa a feira Aparecida, sertanejo. Terça-feira, segunda, nós estamos na Romaria.
0: Valeu, sertanejo. Deus abençoe. Saúde e muita paz. Vamos que vamos.

0: André, sertanejo, aqui é Pitanque Novo. Quer que você passe carro no programa onde esposar junto minha filha Valéria, meu filho Alex, para minha nora, meu Gabriel, minha tia Tatá, para a Juvenil Rebelião, a plena tarde com a família, menina fazendinha, para todos amigos e amigos. E passar para o Fitano, bom dia, aqui é Pitanque.
1: Bom dia, sertanejo. Eu consigo passar cada um milagre da festa para oferecer a vocês com a família, para a minha família, para a família do Valo, para a Lucunha Legadinho, Sérgio Abraão, Naldinho Almeida, Menino Beto com a família, para o Antônio com a família, para a Reginaldo na Fazenda Mamãe, Júnior na Fazenda Mão Esquerda, Valdo Wilson, Valdemir, Valdeste no Riachão, a Eto no Maiador e a todos que estão ouvindo. Fiquem com Deus, um bom dia, um bom trabalho, sertanejo.
2: Bom dia, Carlos André, mais do Pato Mucamo, cheio de música. No interior tem Deus, viu? Tô indo para Caju, minha irmã, nas horas de Jesus. Já me acordei, fiz minha oraçãozinha, já entreguei a minha vida, a minha família. Todo se de Deus na mão de Deus, vou mostrar um exame e tudo tá no controle dele, né? Que Nossa Senhora passa à frente de tudo. Tchau, Carlos André. Vida com meu filho trabalhar, tô aqui nas horas de Deus. Tchau.
3: Bom dia, Carlos André. Aqui é Lucas, mais conhecido como Xerém. Falo do evento do povoado Logrado, município de Carira, da Fazenda Rancho Alegre, proprietário João de Caçula. Estou passando aqui para oferecer toda a programação para minha esposa Evelyn, minha filha Melissa, meu pai Bita, minha mãe Fita, meus irmãos Edilana, Graziele e meu compadre Leandro, a todos meus compadres, meus afilhados e a todos que estão ligados no seu programa. Em especial para Preto de Caçula, lá na Mata das Pedras, está ouvindo seu programa, não perde um programa seu. Encontrei ele ontem no Cumbuqueiro, no novenário de Nossa Senhora Aparecida. Ele falou que ele é ligado no seu programa. Então, bom dia, fique com Deus, Carlos André.
4: Bom dia, meu amigo sertanejo. Aqui é Tim do Povoado com Deus, se for possível, você toca uma música aí com o Leonardo, Talismã. Ofereci a todos os ouvintes da educadora.
5: Valeu, seu Etinho, Etinho das Cutias, aquele abraço, aquele bom dia, obrigado pela sintonia, sertanejo.
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5: 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Meu interior tem Deus pra você nessa madrugada, 5 horas, 28 minutos, 5:28, bom dia.

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1: Ei, Padre Fábio de Melo cantando pra gente, né? Padre Fábio de Melo que vai estar na cidade de Itabaiana muito em breve, né? É verdade. Olha, JR Atacadista em Itabaiana informa a hora certa pra você. É em Frei Paulo, 5 horas e 32 minutos.

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0: Alê Sertanejo, estou falando pra você e com você nessa manhã bonita, sexta-feira, 5:38, 5:38, bom dia, bom dia. Cultura. Bom dia pra você, sertanejo, pra esse povo querido, ligadinhos na Educadora FM. Bom dia, bom dia.
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0: Queria aqui mandar um grande abraço aqui pra comunidade Povoado Marias Preta, né? Pessoal aí que estão em festa aí também. Celebrando aí a festa de Nossa Aparecida Povoado Marias Preta. E também a cidade de Aparecida, né? É a vizinha ali, a Ribeirópolis. Um abraço aí, meus amigos aí de Aparecida. E Nossa Aparecida, que a mãe Aparecida abençoe cada um de vocês, sertanejo. Vamos que vamos aqui, olha as mensagens, tem várias mensagens aqui em nossa programação da Educadora FM. Bom dia, sertanejo, Luiz Carlos de Pinhão, tô ligado. Bom dia, Luiz Carlos, obrigado pela sintonia, sertanejo. Bom dia, Carlos André, Vanderlei do Japão, bom dia, Vanderlei. Bom dia, sertanejo, Deus abençoe seu dia, se puder passa a música Chuva de Honestidade, para oferecer para Djalminha e a todos os familiares, Alex da Fazenda Antas e André e Ricardo na Fazenda Curralinho, que não perde um dia do seu programa. Obrigado aí, viu? Um abraço é pra Cristiane Almeida. Alô, Cristiane Almeida. Forte abraço pra você, pra Djalminha aí, na cidade de Ribeirópolis.
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0: Olha, eu quero aqui agradecer minha amiga aí, viu? A Paula, esposa aí do meu afilhado Kekel, viu? Lá do Nosso da Glória. Obrigado pelo lindo presente. Eu ganhei uma camisa Nossa Aparecida linda, linda, viu? Obrigado, Paula. Deus abençoe sempre, viu? Alô, minha comadre, Dona Edith.

0: Bom dia pra você que está ligado, sintonizado na Educador FM. Tem gente na linha que quer falar com a gente. Alô do telefone, bom dia.
1: Bom dia, sertanejo.
0: Bom dia, eu falo com quem?
1: Com Sulo.
0: Sulo Gracardoso, o que é que manda aqui no nosso programa, Sulo?
1: Não tocou, ainda toca aí Coração de Luto.
0: Coração de Luto, pra quem se oferece?
1: É pra todos os seus ouvintes, né?
0: Eu fiquei sabendo que ontem aconteceu uma tragédia aí, né, em Gracardoso, né?
1: Oi, rapaz, coisa triste.
0: É, rapaz, lamentavelmente, né? Lamentavelmente, essa juventude, não só a juventude, né? O povo precisa mais se apegar com Deus, viu?
1: Ainda gravam e botam para a gente assistir aquela mulher, aquela faca pincada no corpo e as criancinhas encostadas. É triste.
0: É, rapaz, as imagens é muito forte, viu? As imagens é muito forte aí. Mas vamos pedir a Deus, né? Pedir a Deus. A gente precisa rezar mais para que Deus possa abençoar esse povo, né? Sem fé, esse povo que perdeu o sentido da vida, né? O respeito pela vida, né, sertanejo?
1: É isso mesmo.
0: E para quem se oferece as músicas aqui do programa, sertanejo?
1: Para todos os seus ouvintes. Um abraço e um bom dia para todos. Um feliz fim de semana para todos.
0: Amém, amém, amém. Que Deus abençoe o senhor também. Pois é, rapaz, a gente não tem nem o que comentar, né, sobre essa tragédia de ontem, né, lá em Gracardoso, né? Um jovem matou outra jovem, esfaqueado aí, né, rapaz, aí na presença dos filhos, né? Por isso que eu convido a você, viu? Convido a você, vamos rezar, procurar mais Deus. A gente precisa rezar mais, procurar mais a igreja, independente da sua religião, independente se você é católico, se você é crente, evangélico, se você é espírita, não importa, mas a gente precisa procurar Deus, rezar mais, porque o mundo, cada dia que se passa, fica mais violento. As pessoas se cada vez mais agredindo, né? Estão matando gente como se mata passarinho. E infelizmente se mata assim, de uma forma trágica, né? Sem respeitar ninguém. Lamentavelmente, viu? Nossa Senhora. Que Nossa Senhora passe na frente desse povo e dessa gente. Olha, 5h43, sertanejo. 5h43.
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0: bom dia, Cléo Marco Lima.
1: Ei, sertanejo, você mandou a mensagem para o locutor errado e para a rádio errado, viu? Mais um abraço aí meu, com meu colega aí, radialista, o Cléo Marco Lima também. Mas aqui é o Carlos André, sertanejo, aqui é o Carlos André, o locutor de muito amor e muita fé, viu? 5h48, Fuscão, bom dia.
2: Bom dia, sertanejo, aqui é Fuscão, de Pião, se puder, toca a música de Eduardo Mourão. Eu digo a esposa Jana, meu filho rei, a toda vaqueira manda região.
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4: Bom dia, Carlos André, aqui é Fábio Lima de Carinha, trabalhador da Doc Calçados. E peço a música, Irmão da Lua, de Zé Camargo Luciano. Quero oferecer para você e a todos da Doc Calçados, aos amigos e amigas da Doc Calçados de São Paulo. Tenha um bom dia. Valeu. Obrigado aí, Carlos André.
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5: E é certamente, Carlos André, aqui é Alex da Fazenda Anta, passando aqui hoje para pedir a música Pinguim, Essa Cara Tem Goteira. Quero oferecer minha maminha lá em Dois, minha esposa da noite, meu Deus, Chirinho, e a foca na raiz, sua minha, seu Cardoso, Vão de Machalaca, Leleno, Lagoa, professor Raquel, João Cantinho no Bolo, Carlinho de Gino, André, na padaria de São Paulo, seu amigo perto da balança, com Madre Vera, com o padre Eduardo, lá em Mancambira, com o padre Gilvan, Velho Saguado, com o padre Rodoberto, lá em Pedra Mole, e a toda a turma da região, sem esquecer dos meus platão, Djalminha e Cristiano de São Tchê e o Rosto da Empião.
6: Bom dia, Carlos André, bom dia pra toda a vaqueirama, cuida pra cuidar.
7: Bom dia, Carlos André, aqui é Rodrigo do Povoado de Sucupira. Eu gostaria de passar essa música aí, A Queima do Arroz. Oferecido a Tonhão, a Bizu, Nelson Freitas, a Birron, a Danilo, a Dico aí, morando em Frei Paulo, a todos os ouvintes da educadora. Um tchau e abraço, não ligo, mas tô ligado.
8: Bom dia, Carlos André, Rafael de Pinhão. Gostaria de pedir uma música de Leozito. Pode ser qualquer um, ofereço a você, a todos os ouvintes, ao meu amigo aqui, Valdo, da cidade de Pinhão, a Zé Bodega, a meus sobrinhos, aos meus primos e amigos. Passinho aí, ofereço também ao meu padrinho Jorge.
9: Carlos André, bom dia, abençoado, aqui é o Rio da Barraca. Carlos André, quero ouvir as músicas do programa e as toadas. Ofereço para você, sua família, para minha família. Para a Giovanna, para a Dada Vaqueiro, Jessé Vaqueiro, Isilanda Madeleira Lima, nosso amigo Mizinho, Bernadette Nunes, Luiz Pinheiro, Carlos Daniel, Bandido Adelso, para ele, Vambra, Dona Diomeda, Carlinha Meda, para Beto Pedregão, Vandirato Cardoso, para o Gelto, para o nosso amigo Dede, Nossa Senhora da Glória, para o Fernando da Baixa Grande e para todos os ouvintes.
10: Bom dia, Carlos André, aqui é do Vando Povo, Vale Fazendinha Caleira. Quero ver uma música aí de Léo Corte, Bagaço da Cana, e oferecida a todos os ouvintes da educadora. Chega daqui mais do meu povo, aquele Corinthians que veste perto do Alpudito, um pouco da padaria da Vitória, todos os ouvintes da educadora. Que Deus tenha uma sexta-feira abençoada, cheia de paz e saúde a nós todos.
11: Carlos André, toca aí o Cavalorinho para a Bandida. Se adeste, Bernadette, Vala de Grato Cardoso, Matheus Santo. Para todos os ouvintes, então bom dia, Teide.

Aí pra você, música bonita, Zezé de Camargo e Luciano. Aqui na sua Educadora FM, na sua 89.5. Irmão da Lua, amigo das estrelas. Vamos agora trazer aqui a programação, né, das noites de hoje, da manhã, desse final de semana, a festa aí de Nossa Aparecida, lá do povoado Barro Branco, na qual se deu início no dia de ontem. Então, sertanejo, olha só. Aqui, tô recebendo aqui a mensagem aqui do nosso amigo, né? É, do nosso amigo aí, rapaz. O Valdo, não, Valdo isso não, rapaz, é do nosso amigo lá de Campo do Brito, Valdomir do Big Frango, aqui ó, bom dia meu amigo, hoje à noite estaremos aí para prestigiar a Nossa Senhora Aparecida, coisa boa, viu? É, tô sabendo que também o pessoal lá de Nossa Senhora da Glória, né, tem gente de glória, hoje vindo aqui para o Barro Branco, agora aí nossa amiga aí, o nosso amigo Valdomir do Big Frango, lá de Campo do Brito, ó, vai estar com a gente hoje à noite, então seja bem-vindo. A segunda noite de novena e festa de Nossa Senhora Aparecida. Hoje nós teremos como celebrante o querido Padre Eduardo. O Padre Eduardo vai estar celebrando hoje. Organizadores Marta e Leilza, as comunidades aí convidadas, Catuaba e Celão. Povo bom do Celão, do Catuaba, hoje à noite vocês são os convidados, viu? Hoje responsável pela música, Unidos pela Fé. Patrocinadores Antônio Pinto, Antônio de Isaac, João Pereira, João de Oliveira, José Adilson, Matheus, Mário, Gilvanete, Maria Lide, Nana, Mariana Henrique, Wagner, Maurício, Edivan e Mônica. Amanhã, sábado, nós teremos aí a terceira noite, né? O celebrante de amanhã é o Padre Agnello, Padre Agnello. Organizadores de amanhã, Biruta e Marta, as comunidades convidadas, povoado Mocambo e Serras Preta. Atenção Mocambo, Serras Preta, amanhã vocês são os nossos convidados, viu? Responsável pela música Imaculado Coração de Maria. Patrocinadores, família do Saudoso Vicente, família Saudoso Aurelino, família do Saudoso Zezé do Mel, Adalto Arnaldo Popularnã, Batista de João Romão, Dona Sanja, Paulo de Daniel, José e Pedro de Zezé de Miguel, Fabiana, Rogério, Zé de Romeu, Everaldo Atopique, Rivanildo e família, Gilvan e família e a família de Saudoso Antônio Correia. E domingo teremos a quarta noite, né? A quarta noite. O celebrante de domingo é o Padre Adriano. Organizadores Edson e Marta, comunidades convidadas, povoado Areias, Pé de Serra e Alagadiço. Responsável pela música, Filhos de Maria. Olha, na segunda-feira teremos o dia festivo. Às 6 horas, segunda-feira, às 6 horas, lá no Barro Branco, ofício de Nossa Senhora. E às 6:30 da manhã, teremos a primeira celebração, a Missa dos Romeiros, às 6:30 da manhã, tá bom? E logo mais às 3:30 da tarde, a missa. E em seguida, a procissão e bênção do Santíssimo. Só lembrando a você que todas as noites, depois, após a novena, após a missa, está tendo quermesse. É uma forma de você ajudar, contribuir com a capela, tá bom? Se você puder doar um prato, quiser levar um prato, uma torta salgada, uma torta doce, um bolo, um mucuzá, um arroz doce, um mingau, seja bem-vindo, tá bom? Lembrando que após a missa tem aquele momento, né? Onde as pessoas ali ficam na praça, ali sentado, fazendo aí o seu lanche, né? Ajudando aí na quermesse, tá bom? Um abraço, Deus abençoe. Vou ficando por aqui, mas segunda-feira eu estou de volta, viu? Segunda-feira das 4 às 6, eu estarei aqui com fé em Deus, passando para você toda a programação da festa de Nossa Senhora. Um abraço, bom dia e até a segunda.

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1: Bom dia, amigos, bom dia, amigas, programa Paulo Nunes e convidados, agora marcando 6:11.

amigos do Agreste, bom dia, povo do sertão, bom dia, Carlos André, trabalhando comigo, muito alegre o Carlos André tá hoje, graças a Deus. Bom dia, o povo de Canindé de São Francisco na audiência, bom dia, o povo de Poço Redondo, a capital do vaqueiro, bom dia, os amigos e amigas de Porto da Folha, a capital do gibão, bom dia, o povo bom e trabalhador da cidade de Gararu. Alô, João de Bebé, acorda, João de Bebé.

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Bom dia para o povo bom de Nossa Senhora de Lourdes, meu amigo seu A, Dona Eliene, casal abençoado em Nossa Senhora de Lourdes, na Fazenda Sossego. Bom dia, meu compadre Gil do Queijo. Bom dia, Zé da Mata. Bom dia, meu amigo Rogério de Gil do Queijo, homem forte.

0: programa Paulo Nunes e convidados. Um bom dia para o povo do povoado Escuriais, lá em Nossa Senhora de Lourdes. Povo que escuta o nosso programa. Nossa Senhora de Lourdes, Carlos André, escuta muito a Rádio Educadora. E hoje eu vou falar um pouco sobre Nossa Senhora de Lourdes, viu, seu ar? Alô, Gil do Queijo. Bom dia, meu padre Gil do Queijo. Ó, Gil do Queijo é um caboclo novo, bonito e rico. Viúvo. E lá em Lourdes, eu não sei o que é que tá acontecendo, que as moças não tá percebendo a beleza do Gil do Queijo. Mas eu vou levar Gil do Queijo ali na região, viu? Trabalhamos em nome da prefeita Jeane da Farmácia de Nossa Senhora Aparecida. 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Trabalhamos em nome do vereador presidente da Câmara, nosso amigo Zé Lima, homem que trabalhou no posto Pereira, homem de 7 mandatos no município de Nossa Senhora Aparecida. E o Zé Lima é dos políticos, Carlos André, melhor de telefone que eu já vi. Isso quem fala é o povo, viu? Pessoas ali do Bom Sucesso. Então trabalhamos em nome do vereador Zé Lima, presidente da Câmara de Nossa Senhora Aparecida. 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Mandar um abraço aí para o nosso Beleza, nosso amigo Beleza, e os seus filhos, eu chamo os Belezinhas e Nossa Senhora Aparecida. Prefeito Machadinho de Canidé toma café e almoça lá na churrascaria do Beleza. Trabalhamos em nome da prefeita Jeane da Farmácia. E hoje nós vamos tocar algumas músicas, Carlos André, de Nossa Senhora Aparecida. Agradecer a Nossa Senhora Aparecida, essa santa que tem uma força e ela protege os vaqueiros de todo o sertão. Carlos André, o que é que está acontecendo com o dedo de Dona Sônia? Eu não estou escutando a voz dele na rádio. Está por aqui o grande caminhoneiro Cícero de Carira. Cícero, caminhoneiro, bom dia.
1: Bom dia, Paulo. Para a sua pessoa.
0: Você está falando na Rádio Educadora no ar. Eu quero que você mande um bom dia para todos os caminhoneiros de Carira, de Itabaiana, de Sergipe, do Brasil e do mundo.
1: Bom dia pra galera lá da estrada aí. Tô vindo ali do Pernambuco, passando de Almiro Gouveia, com destino a Frei Paulo.
0: A terra de Lula Cabeleira, Delmiro Gouveia. Lula Cabeleira só foi prefeito aí, sabe quantos mandatos? 4 mandatos. A filha tá no segundo mandato. E Lula é um grande líder no sertão de Alagoas. Zé Lima vai tomar. Zé Lima vai tomar um café com Lula Cabeleira, nosso amigo Cícero Caminhoneiro.
1: Beleza, bom dia para todos os ouvintes. Estou passando por aqui. Depois nós temos uma conversa.
0: Conversa de amigo é coisa boa, conversa de amigo, viu?
1: E toda hora, você ainda sabe amanhã, meia 40 ainda, você sabe disso, né?
0: Se prepare, pega o cavalo, convida o povo de Carira, festa do vaqueiro de Itabaiana, Cícero. Convida os caminhoneiros também para a festa do vaqueiro, novembro.
1: Pronto, vamos convidar a galera aí, pra dar uma passadinha lá.
0: Valeu, Cícero, um abraço. Tá aí, Cícero, caminhoneiro, amigo nosso. Vamos ouvir uma música de Léo e Zito. E eu quero ver se o Carlos André tem bom gosto. Eu quero uma forrosada, uma música animada. Programa Paulo Nunes e convidados. Vamos falar com nosso grande amigo Luiz Alberto de Poço Redondo, da terra do Frenoco. Bom dia, Luiz Alberto.
2: Bom dia, Paulo Nunes. Bom dia para todos os ouvintes aí da Frei Paulo FM, né Paulo Nunes?
0: Rádio Educadora de Frei Paulo.
2: Rádio Educadora de Frei Paulo. Bom dia para você, para todos.
0: Luiz Alberto, você ainda é meu parente, rapaz. A sua mãe é filha de Zé Cabeludo. Zé Cabeludo é filho de Quirino. E Quirino é irmão de Levino, que é meu avô.
2: tá tudo em casa, somos parentes, Paulo Nunes. Você é um grande locutor, um grande poeta, um grande que levanta a bandeira do sertanejo, né? Onde foi o dia do sertanejo, né, Paulo?
0: Dia do Nordestino. Luiz Alberto, você tem quantos mandatos? Luiz Alberto tem quantos mandatos de vereador em Poço Redondo?
2: Luiz Alberto tem 4 mandatos em seguida de vereador de Poço Redondo.
0: E a sua filha, mais 2, é?
2: Mais 2 em seguida. E foi a segunda mais bem votada aqui em Poço Redondo.
0: Primeiro, Luiz, eu quero lhe parabenizar pela votação que os seus deputados tiveram, que os seus senadores, e que o nosso querido Valmir Francisquinho teve em Poço Redondo. Você já na eleição passada, você votou em Ícaro de Valmir. E esse ano você voltou a votar, além de você, estava também o ex-vereador Góes, Dona Maria de Góes, Góes que foi vereador e Maria que foi vereadora. E teve ali uns votinhos pingados de Paulo Nunes também, que eu tenho alguns amigos, Santa Rosa. E o importante é a nossa união. E quero dizer, Luiz Alberto, que é motivo de alegria, de honestidade, a gente fazer uma campanha limpa, sem falar mal de ninguém, em Poço Redondo. Parece que você pegou os ensinamentos de Frei Enoque. Parabenizo você, Laura, e todo o povo de Poço Redondo.
2: É isso aí, Paulo. Eu quero agradecer aqui o povo de Poço Redondo, entendeu? Pelo mais de 2.000 votos aí que Ícaro teve aqui. Mais de 680, você teve 681 Garibaldi, entendeu? Teve aqui, eu votei no Amorim, votei em Alessandro, então tudo bem votado. Então a gente tem que agradecer o povo, né?
0: Claro. Fica à vontade.
2: E começar a trabalhar, entendeu, Paulo?
0: Outra coisa, viu, Luiz Alberto? Valmir teve...
2: Oposição, deixa eu dizer, deixa eu formar uma oposição aqui, um grupo de oposição, entendeu? A gente, a oposição aqui vai formar esse grupo pra gente caminhar junto, entendeu?
0: Claro,
2: aqui,
0: claro.
2: Contra o prefeito, entendeu?
0: Certo.
2: O seu prefeito.
0: Então, conte comigo, viu, Luiz?
2: A gente vai fazer um grande trabalho aqui agora. A gente já tem um trabalho na assistência social ao povo. Vai aumentar esse trabalho, entendeu, Paulo? Eu quero abraçar aí a todos aqui no nome do seu programa, o povo de Poço Redondo e do povo de Sergipe, que é o povo que está ouvindo agora a gente nesse momento, entendeu? Através do seu programa, através da rádio aí. E a gente fica feliz, entendeu, Paulo? Fica feliz pelo trabalho que o povo reconheceu. Apesar, a gente torceu que Valmir chegasse lá, mas...
0: Luiz, quem perdeu não foi Valmir. Quem perdeu não foi Valmir. Foi o povo do sertão, o povo do Agreste, o povo de Sergipe, pode ter certeza. E quando eu estiver com o Valmir, eu vou falar: Valmir, isso foi um livramento para você, esse estado está quebrado. Então, quem descascou o abacaxi, Luiz Alberto, que resolva o problema, não é assim?
2: Que coma, né? que coma, é verdade.
0: Luiz, muito obrigado, dá um abraço aos nossos amigos, mano, em Poço. Nós vamos fazer esse programa um dia de Poço, vamos ver aí um local... Vamos reunir todas as pessoas que apoiaram o Valmir Francisquinho em Poço, que apoiaram o Ícaro. Nós vamos fazer um programa especial de Poço Redondo, da terra do Frenoque e do Luiz Alberto.
2: Na hora que você quiser, a gente faz aqui um programa aqui em Poço, viu?
0: Um abraço, Luiz Alberto.
2: Local, não se preocupe, não.
0: Dá um abraço na vereadora Laura. Eu quero um dia ao vivo aqui, Luiz Alberto e sua filha Laura.
2: Eu vou levar ela um dia aí pra ela falar e a gente tá junto aí, viu, Paulo? Um abraço pra você e todos os ouvintes que estão ouvindo agora.
0: Valeu, prepara aí um caminhão, se precisar o programa vai lhe ajudar. Presta atenção, prepara um caminhão e por ser a capital do vaqueiro, se precisar o programa vai lhe ajudar aí. Que novembro tem a maior festa do vaqueiro do Sergipe, festa do vaqueiro de Itabaiana. E o sertão é pra descer em peso pra Itabaiana.
2: Isso aí é verdade, vai ser a maior festa do sertão de Itabaiana, do sertão aqui, é a festa do vaqueiro de Itabaiana. Eu e Valmir já falei com o Valmir essa semana, ele disse que vai fazer uma grande festa do vaqueiro, já é grande, né? Vai vai trazer mais atração, muitas atração, e vai convidar os vaqueiros de todos os cantos do estado de Sergipe, entendeu, Paulo? Isso é verdade. E você vai estar lá, tirando aqueles versos, que você é um cara, um grande profissional, um grande poeta, um grande locutor, um grande cantor. Então a gente tem que parabenizar, porque você é um cara que nessa área aí é muito bom. E um grande político também, que ajuda todo mundo aqui em Poseidon, de Canindé. Quero mandar um abraço pro prefeito de Canindé aí, entendeu? Que é vaqueiro, né, Paulo?
0: Vaqueiro, e não perseguiu os amigos que optaram para caminhar com Valmito Francisquinho. Eu sou aliado de Machadinho, e ele nunca disse que estava bom, que estava ruim. Ele me disse que ia caminhar um outro time porque tinha dado a palavra. E eu também disse: Machadinho, eu dei a palavra a Valmir e o homem tem que cumprir a palavra. Então, eu cumpri a minha palavra com Valmir. Não estou arrependido, ô Luiz Alberto. Já estou pronto para 2032 de novo. Diga a Valmir que pode contar com Paulo Nunes. E pedir ao pessoal aí que não deixe faltar água nas torneiras.
2: É verdade, e nem no sertão aqui, né, pro sertanejo que agora...
0: Capim Grosso, tá a falta d'água. Luiz, Capim Grosso, povoado Capim Grosso, tá uma falta d'água danada, certo?
2: Oxê.
0: E aí, a sorte... Não, meu amigo, na eleição já não tinha água. E a sorte, vá lá em Capim Grosso e veja, na frente das casas, cheio de caixa, a sorte é que o prefeito tá abastecendo, mas não é responsabilidade do prefeito, tem que ser a empresa e o estado que tem que abastecer ali o povoado de Capim Grosso. E eu vou estar mostrando essas coisas, Luiz.
2: E o povo agora, né, tem que sentir, tem que ver essa situação aí. Por quê? Porque se continuou no jeito que está, é porque achou que estava tudo certo, né? Porque a mudança estava aí para escolher. O povo não
0: teve opção. Ô Luiz, o Carlos André, ele, primeiro turno, ele trabalhou aí no time do filho de Jair Messias Bolsonaro. E ele disse que vai de novo, viu?
2: É, exatamente. É isso mesmo.
0: Um abraço, Luiz Alberto, meu irmão.
2: Um abraço. Um bom dia, viu, Vovó? Valeu, tchau, tchau.
0: Ouvimos aí, Carlos André. Luiz Alberto, liderança lá de Poseidon. Alô, bom dia.
3: Alô, bom dia, Paulo Nunes.
0: Quem fala?
3: É Lucas de Pinhão, neto de Maria Carreiro e Zé Carreiro.
0: Como é que tá Maria Carreiro? Como é que tá Zé Carreiro? Casco Júnior?
3: Casco Júnior, Maria Carreiro, Zé Carreiro, tá todo mundo em ordem, graças a Deus. Tô ligando aí pra pedir uma música, uma moda de vaqueiro.
0: Diga aí qual a música.
3: Loira da Praia, de Zita e Zete.
0: Na hora. Pra oferecer, Lucas.
3: Amanhã de sexta-feira.
0: Pra oferecer.
3: Pra oferecer pra toda a rapaziada aí de Pinhão, Itabaiana, Frei Paulo, Pedra Mole, Cerco Vizinho, Carira, Canindé de São Francisco, capital do turismo sergipano.
0: Ô Lucas, convida Casco Júnior, o prefeito Dr. Charlie e os vaqueiros de Pinhão. Novembro tem a maior festa do vaqueiro de Sergipe em Itabaiana, viu?
3: É verdade. Ano passado, na edição do ano passado, você esteve aqui, você, Léo Costa, uma grande festa, e esse ano não vai ser diferente. Esse ano Itabaiana recebe o visitante com a estrutura maior ainda, tenho certeza, e a organização de sempre.
0: O sertão em peso vai descer para Itabaiana.
3: Com fé em Deus.
0: Um abraço, Lucas, que Deus valeu, proteja. Paulo. Tá aí nosso ouvinte, Lucas de Pinhão, ouvindo o programa. Vamos ouvir aí uma música com Roberto Carlos. Eu gosto muito dessa música, e aí é para todos os amigos de Paulo Nunes e os amigos de Carlos André.

0: marcando 6h35 na Melhor de Sergipe, Rádio Educadora de Frei Paulo, mandando bom dia para o povo bom de Carira, capital do milho. Em nome de Sivaldo Senhorzinho, mandar um bom dia para o vaqueiro do Gibão de Carira. Em nome de João de Gadé, doutor Vinícius e William de João de Gadé, abraçar todos os comerciantes da cidade de Carira. Mandar um bom dia para meu tio Valdo de Levino, poeta, e o poeta veterinário Dedé de Ormano. Bom dia especial também para o casal Nendo Gado e Dona Gélia. Tem gente para falar com a gente. Alô, bom dia.
1: Bom dia, Paulo Nunes.
0: Tudo bem, minha amiga?
1: Eu tô bem, meu amigo. Você?
0: Bem, seu pai tá bem?
1: Meu pai tá bem.
0: As músicas do programa vai para quem?
1: Eu vou pedir a música Vovó Machado de Marcolino, Meu Beija-Flor.
0: Para oferecer a quem?
1: A você, a sua esposa, a sua família todinha, a Carlos André, a Zé da Frente Residente, a Deite, Dona Deite, e seu irmão, mas foi todos os ouvintes.
0: Obrigado, Raquelzinha. Que Deus lhe proteja, que Deus proteja seu pai e a família, viu?
1: A você também, Paulo.
0: Tchau. Um abraço em nome de Raquelzinha e seu papai Zé das Flechas, abraçar todo o povo de Itabaiana, pessoal que escuta nosso programa, Zé Carlos Menezes, o filho de Maria Valdiz, lá no Parque Cunha Menezes, ouvindo nosso programa. Tem gente pra falar com a gente. Alô, bom dia.
2: Bom dia, Paulo Nunes.
0: Gilvânia, tudo bem?
2: Tudo bem, você?
0: Tá animada, tá feliz?
2: Tô sim, graças a Deus, e você?
0: Carlos André tá animado, disse que o amigo dele já venceu no primeiro turno. Carlos André é danado. Gilvânia, as músicas do programa vai pra quem?
2: Eu vou oferecer para meus pais, para meus filhos, para meus irmãos, para a vó da barraca, para a vó do Wilson, para Raquelzinha aí com a família, para José da Suécia também família, para Léo Costa e família aqui em Ribeirópolis, para o Belo Doutor Móvel, para o Fifi Predeiro com a família, para o Egnaldo Predeiro e família, para você e sua família, e todos que estiverem ouvindo nesse momento, Paulo Nunes. E um bom final de semana para todos nós.
0: Que Deus proteja você, parabéns a você e a Ribeirópolis, viu?
2: Obrigada, Paulo Nunes. Obrigado.
0: Terra de gente, gente decente, gente educada e gente trabalhadora.
2: Isso mesmo. É.
0: Eu tô muito fã da cidade de Ribeirópolis. Carlos André já tá pensando em morar em Ribeirópolis. Um abraço, Gilvânia.
2: Valeu.

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1: Agora marcando 6h45 na melhor de Sergipe, 89.5, Rádio Educadora de Frei Paulo. Trabalhamos em nome da prefeita Jeanne da Farmácia de Nossa Senhora Aparecida. 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Zé Lima, vereador de 7 mandatos lá da cidade de Nossa Senhora Aparecida. Em nome de Zé Lima, mandar um bom dia especial para todos os vereadores e vereadoras de Nossa Senhora Aparecida. Está iniciando, Carlos André, a festa de Nossa Senhora Aparecida. Toca aí um trechinho de uma música de Nossa Senhora Aparecida. Carlos André, o povo está pedindo o bom dia de Carlos André no Paulo Nunes e convidados. Quem está ouvindo nosso programa é o povo lá de Macambira, o poeta Neném, do quiosque do Vaqueiro, filho dele que é jogador de futebol. A filha do Neném é cantora, vai vir aqui no programa. O nosso amigo Pedro. Pedro é um amigo que Deus me deu agora recente. E eu converso muito com Pedro.

0: Paulo Nunes e convidados, vamos atender o nosso ouvinte. O ouvinte é a razão maior desse programa. Alô, bom dia.
1: Bom dia, Paulo Nunes.
0: Quem tá falando?
1: É a Toquinha de Ribeirópolis, tô ouvindo de sempre.
0: Toquinha, tô apaixonado pela cidade de Ribeirópolis, você acredita?
1: E eu também, viu?
0: Ó, cidade diferente, povo diferente. Eu gosto também das outras cidades, ó, Aparecida, eu gosto muito.
1: Uhum.
0: Eu gosto do Sergipe todo. Qual a música que você quer ouvir, Toquinha de Ribeirópolis?
1: Obrigada. A programação vou oferecer hoje, né, para a nossa amiga Giovânia, que ligou, Val da Barraca, para a Tuté da Mercearia, para os ouvintes todos de Ribeirópolis, né, para os ouvintes de Aparecida, nosso amigo Zé Doneira, para Mário Pena, locutor, para todos os locutores aí dessa linda rádio. E eu quero desejar um bom dia para você, que Deus abençoe o seu dia.
0: Obrigado, minha irmã. Que Deus proteja você e o povo de Ribeirópolis.
1: É isso aí, a audiência é muito grande.
0: Paulo Nunes e convidados, olha, em nome de Toquinha e Giovanni, eu quero parabenizar o povo da cidade de Ribeirópolis, que reelegeram o neto de Chico Passos, filho de Antônio Passos, deputado estadual, dos melhores de Sergipe, deputado de Zé Lima, deputado da prefeita Jeane. Então, quem ganhou não foi George Passos, foi a cidade de Ribeirópolis. Mandar um bom dia especial para meu amigo Fernando, lá em Nossa Senhora da Glória, para meu amigo Gentil, para Gilberto Nunes. Gilberto Nunes acordou cedo e tá aí cuidando dos animais. Gilberto Nunes, a deputada federal Carlos André de Gilberto Nunes lá em Glória, teve uma votação expressiva. Parabéns aí, Gilberto Nunes e os seus amigos e a sua deputada federal aí que se reelegeu. Mandar um bom dia especial também para Nan Mototax, povo de Nossa Senhora da Glória da audiência, Gilberto Freitas, o grande amigo de Eduardo Amorim. Bom dia também para Humberto Dantas, bom dia para Zé de Juca e o vereador Márcio de Zé de Juca, em nome de Márcio de Zé de Juca, mandar um bom dia para todos os vereadores de Nossa Senhora da Glória.

especial pra minha ouvinte, Lorena Rocha, lá em São Miguel do Aleixo. Lorena Rocha vai ser cantora. Eu vou trazer ela um dia pra cantar aqui no programa. Mandar um bom dia para o avô de Lorena, Mauro de Rocha. Foi dos melhores vereadores de São Miguel do Aleixo. Bom dia para a ex-prefeita, Selma de Mauro de Rocha. Foi ótima vereadora e foi uma grande prefeita em São Miguel do Aleixo. Bom dia para Max e sua esposa Tita. Em nome de Max e Tita, um abraço a todos os casais de São Miguel do Aleixo. Bom dia também para a minha amiga Nathalie e o seu esposo Nego Céu, casal abençoado no município de São Miguel do Aleixo. Bom dia especial para Roberto das Vaquejadas, Roberto Vaqueiro, um dos melhores vaqueiros da história da vaquejada de Mourão, representando São Miguel.

0: programa Paulo Nunes e convidados. Carlos André, um bom dia especial para o povo de Macambira. E eu quero você, Carlos André, um homem abençoado por Deus. E eu percebo o milagre e os milagres que Deus operou e opera a cada dia na sua vida. Eu queria uma palavra sua para meu amigo Pedro, que está nos ouvindo lá em Macambira. Pedro está passando por um problema de saúde, que para ele é grande, viu, Carlos André? Mas para Deus e para Nossa Senhora Aparecida é pequeno. E eu queria que você, com toda a sua fé, Carlos André, falasse uma palavra para Pedro lá em Macambira.
1: Bom dia, Paulo. Bom dia a todos os ouvintes. O programa Bom Paulo Nunes e convidados. Ao Pedro aí em Macambira, saiba que nós temos um Deus grande, né? Esse Deus é tão grande, nós sabemos que nada é impossível. Tudo é possível. Então, acredite e creia que nós estamos nas mãos de Deus e Deus como Pai, com certeza Ele olha para cada um de nós. Lembrar que o nosso tempo não é o mesmo tempo de Deus, né? Deus não usa relógio. É o que para nós pode ser um ano, dois anos, para Deus e um segundo, tudo pode acontecer. Então, Pedro, vá na fé. Oração, muita fé em Deus e acredite que o impossível é possível acontecer. Nós temos visto tantos milagres, tantas coisas que Deus tem realizado em nossas vidas e tenho certeza que a sua graça, a graça que você precisa, vai chegar. Enquanto não chega, oração, muita fé em Deus e pensamento positivo. Tá bom, Paulo?
0: Carlos André, tá chegando o horário eleitoral. E eu quero conversar aqui com você um pouquinho, enquanto chega o horário eleitoral. Primeiro, parabenizar você pelas suas escolhas, Carlos André. Parabenizar a cidade de Canindé. Valmito Francisquinho teve mais de 6 mil votos lá. Mais 6 mil votos lá em Poço Redondo. Então o sertão votou em Valmir. E dizer, Valmir, o povo do sertão fez a parte, levanta a cabeça e Deus tem um propósito na sua vida. Quem perdeu não foi você, quem perdeu foi o povo e quem perdeu foi Sergipe. E quem ganhou, trabalhe e cuide de todos. Dizer a você, Valmir, já estou pronto para 2032. Se é você que vai, se é Eduardo Amorim, se é Emília Correia, se é André Davi, se é Carlos André, se é José Arinaldo de Oliveira Filho, seu time tem grandes nomes e nós estamos de cabeça erguida. Carlos André, perdemos aí uma eleição, mas não perdemos a dignidade. Eu estou com a alma tão leve, porque ó, não vendi meu voto, votei em quem eu queria votar, né? O nosso time não comprou voto. Agora tem pessoas aí que comprou voto que estão preocupados. Polícia Federal em Sergipe fazendo investigações. Carlos André, o horário eleitoral.

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3: Alô,

0: Alô, alô, Zua, vamos, bora. Alô, Zua, tá ao vivo, cadê seu verso?
1: Alô, alô, Paulo, tá me ouvindo?
0: Tô ouvindo, você tá ao vivo.
1: Eu tô no lugar meu internet aqui, não ouvi bem, você tá me ouvindo?
0: Tô ouvindo, faça um verso aí, você tá na Educadora ao vivo, em Sergipe.
1: E eu tô na Rádio Educadora, mandando um verso.

0: lado, com o poeta Paulo Nunes, que hoje mais seu inspirado, tá convidando a Lonzoa, e aonde tem gente boa, meu improviso é cantado.
1: Eu também tô do seu lado, e a alegria vai reinar, falando com a Lonzoa, um poeta exemplar. É isso que nos convém, sou Jailton de Tetém, não nego meu natural.
0: Já tu pode cantar nessa rádio educadora, que você é gente boa de maneira acolhedora. E eu vou cantando repente para alegrar essa gente, toda a família.

0: vida, seja na roça ou na praça, pra Jeane da farmácia em Nossa Senhora Aparecida. Ei.
1: Eu tenho o prazer na vida pra com vocês dois cantar Paulo Nunes e Alan Zoa, duas pessoas e pra duas máquinas de repente que é muito experiente, canta em qualquer lugar.
2: Eu vou parabenizar o vereador Zé Lima. Ele é cultura viva e pra trabalhar se aproxima. Que gosta de ouvir a gente quando nós canta um repente, o vereador se anima.
0: Alô, Zoa, como é que tá o Cício Zoa, meu irmão?
2: Cício tá bem, graças a Deus, tá lá, tudo na paz de Deus.
0: E o Arizoa, como é que vai?
2: Tá tudo bem, Paulo. E aí, tá tudo tranquilo no Sergipe?
0: Alô, Zoa, eu quero parabenizar Alagoas. Alagoas que elegeu o meu governador, ex-prefeito de Maceió, o JHC. Alagoas que elegeu Arthur Lira, senador de Paulo Nunes Alonzoa e de Marcos Santos, lá de Traipu. Elegeu a esposa do JHC para senadora e elegeu também o doutor Gilvan Barros, que gosta de cultura, gosta de poesia, que é aí da região de Giraldo Pociano, doutor Gilvan Barros, que vai a Brasília, e também o meu deputado estadual do sertão de Alagoas, o Tenorinho Malta. Então, parabenizar esse estado aí, Alagoas, estado forte, e Alagoas também está se preparando para ter o vice-presidente da República, da terra de Alonzoa e da terra de Zé de Almeida, poeta. Onde é que vai ter show, Alonzoa?
2: É isso, Paulo, é isso. Alagoas está dando um passo à frente aí na cultura, com os políticos que são defensores da nossa cultura, né? Graças a Deus. Paulo, vai ter show amanhã, a gente vai estar em Portugal do Colégio Alagoas. Se Deus quiser, botando pegado lá no forró.
0: Muito bem. É, vai ter um show para Alonso, Arizoa e Paulo Nunes e Jair de Tentém lá no sertão de Pernambuco, já próximo à Serra Talhada, naquela região ali. É um vaqueiro que está se aposentando do gibão e a família diz que o sonho dele é ter Paulo Nunes, Alonso e Arizoa cantando para ele. A família vai nos levar no mês de dezembro para a gente levar poesia sergipana e poesia alagoana para o sertão de Pernambuco. Pernambuco que reelegeu a minha e a nossa governadora Raquel Lira, que no mês de julho eu estava cantando para ela. Não fui cantar para a festa, não. Fui cantar para a governadora e percebo que as portas do Pernambuco vai se abrir para Alonzoa e para todos os amigos de Paulo Nunes, Raquel Lira, que foi reeleita governadora, né? E é muito bom a gente ter pessoas no mandato que gosta de cultura, gosta de vaqueiro e gosta de vaquejada. Alonzoa, eu quero você cantando na festa do vaqueiro de Itabaiana no mês de novembro. Prefeito Zequinha está nos ouvindo. O nosso amigo Valmir Francisquinho está nos ouvindo. Valmir, que é um líder e hoje é o maior líder da oposição em Sergipe, e eu quero Alonzoa e Arizoa cantando lá em Itabaiana. Em Glória eu tive moral, eu disse ao pessoal do rádio, eu quero Alonzoa cantando no Rádio da Amizade, e Alonzoa cantou no Rádio da Amizade. Mas muito obrigado por essa atenção.
2: Vai estar lá junto com você, lá em Itamaré também, foi News.
0: O prefeito Bida, lá de Lagoa Real, já confirmou que tem Paulo Nunes, Alonzoa e Arizoa na festa do vaqueiro e vaquejada, a maior vaquejada da Bahia, em Lagoa Real, no mês de junho. Primeira semana de junho, vamos levar esse ano. Jair Tentém e Carlos André. Carlos André para andar de cavalo na cavalgada. E Jailton para cantar a música do Boi Salgadinho. Um abraço, Alonzoa. Dá um abraço, Cício Zoa e Ari.
2: Obrigado, Paulo. Um abraço e um bom dia para você. Tudo de bom. Um abraço, pessoal aí. Valeu, tchau.
0: Paulo Nunes, Paulo Nunes Alonsoa e Jailton de Tentém, o poeta de Carira. Carlos André, veja aquela música de Luiz Gonzaga, Luiz Respeita Januário.
3: É, boa.
0: Que eu quero mandar especial para o povo de Macambira. Você sabe quem é o Januário de Macambira, meu amigo Pedro? É o prefeito Carivaldo de Souza. O homem que tem 4 mandatos de prefeito, elegeu seu filho e outros candidatos aí em Macambira. E eu quero conhecer seu Carivaldo e colocar esse programa, Carlos André, à disposição de Macambira, do nosso amigo Pedro, e à disposição de toda a equipe de Carivaldo. Carivaldo demonstrou que é um homem de bem nessa eleição, não só nessa eleição. O que eu escuto em Macambira de Carivaldo é um cidadão de bem. Então, homem de bem tem que jogar junto com homem de bem. Malandro fica no time do malandro. E dizer a Carivaldo que esse programa vai ser parceiro do povo de Macambira. Eu estou conversando com Pedro e a gente vai ter um dia por mês para visitar as pessoas que estão doentes ali no município de Macambira, os acamados. Pode ser o nome dos amigos da saúde, contando com a oração de Carlos André, de Jair Tentém. Mas deixa eu agradecer ao povo de Carira, todos os amigos que caminharam com o amigo de Paulo Nunes, de Jair Tentém e Carlos André, todos que caminharam com Valmir Francisquinho. Meu muito obrigado, Carira. Quem perdeu não foi Valmir, quem perdeu foi Sergipe, quem perdeu foi o povo. Carlos André, quando tiver torneira seca, alguém aí cuida e bota água na torneira. Vamos embora, vamos ouvir aí um pouquinho Luiz Respeita Januário.

escreveu Diabo Negro. Eu também fui, mas não gostei. O negro tá muito modificado. Nem parece aquele molequinho que saiu daqui em 1930. Era malero, bochudo, cabeça de papagaio, zambeta, feio pra peste. Qual que? O negro agora tá gordo que

só sonou na grande danada 120 baixo. É muito baixo. Eu nem sei pra que tanto baixo, porque reparando bem, só toca em dois. Ginuário não. O fato de Ginuário tem 8 baixos, mas ele toca em todos 8. Sabe uma coisa? Luiz tá com muito cartaz. É um cartaz da peste, mas ele precisa respeitar o

0: Rômulo Nunes, o poeta cantador.
1: 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Pessoal ouvindo nosso programa em todo o sertão de Sergipe, no Agreste, e na capital. Mandava um bom dia especial para o povo da capital do Gibão, Porto da Folha, a terra da melhor vaquejada do Brasil. Ouvimos aí o Pai Nosso do Vaqueiro, e quem vai falar aqui agora é o cantor e compositor do Pai Nosso do Vaqueiro, que é tocado muito aqui na Educadora, no programa de Carlos André, Antônio Carlos do Aracaju. Bom dia, meu irmão.
2: Muito bom dia, eu chamo de Mestre Paulo Nunes, e você é a cópia fiel do grande pensador rápido, do pensador inteligente daqui desse Nordeste. Dos muitos que eu conheço, você se destaca ainda como o melhor de todos.
1: Antônio, muito primeiro...
2: É bom saber que o Pai Nosso do Vaqueiro está tendo sucesso também aí, Paulo, porque lá no sertão da gente, lá no Porto da Folha, a gente escuta o Pai Nosso numa rádio de Arapiraca, uma rádio de Pernambuco e na rádio de Porto da Folha como símbolo da vaqueirama, como símbolo de respeito a Deus. Isso é muito bom.
1: Eu estava em Lagoa Real, já faltando 90 quilômetros para Minas, e escutei o Pai Nosso do Vaqueiro lá nos paredões, nos sons de carro, e eu fiquei feliz porque eu conheço o compositor, amigo do meu pai, amigo do meu tio João de Levino, que já está com Deus. Antônio, eu quero pedir desculpas que você me convidou para eu fazer uma participação lá na Festa do Vaqueiro, no seu show, na Serra dos Homens, no Parque Nilo dos Santos, mas naquele mesmo dia eu fui atender um chamado da governadora Raquel Lira, do Pernambuco, uma mulher que tem valorizado a cultura do vaqueiro do Pernambuco, e falei com ela que eu quero levar o show de Antônio Carlos para Serrita. Por ali passou Raimundo Jacó, por ali passou Luiz Gonzaga cantando com Pedro Bandeira, e ela quer conhecer o Antônio Carlos do Aracaju, um artista filho de Porto da Folha, a cidade da melhor vaquejada do Brasil. Como foi esse ano você cantar no Parque Nilo dos Santos, lembrando Maurício do Pajeú, que fazia aquela locução, hoje não faz mais, lembrando grandes vaqueiros, exemplo, Tony de Caio, né, Antônio do Pajeú, Miguel do Pajeú. Como foi você cantar esse ano na Serra dos Homens? Como é que você se sentiu? E outra, o verdadeiro artista do Porto da Folha, fazendo abertura para a grande dupla lá de Canidé, Guinho e Lulinha.
2: Isso, Paulo, para mim foi uma alegria muito, muito grande. Uma vez que quando eu estava cantando, estava olhando para algo que eu ajudei a nascer, ajudei a crescer, que eu ajudei a ser o que é hoje. Só que eu não pensei, na época eu pensei miúdo e não pensava que chegasse ao porte que está hoje, né, que estamos hoje. Porque com esse porte que eu vi, Porto da Folha, que já estamos, que alcançamos, eu lembrei quando eu estive em Serrita, quando logo após os grandes momentos da festa do Raimundo Jacó, quando eu conheci a música do Luiz Gonzaga e o disco do Quinteto Violado, eu estive lá na Serrita. Depois disso aí eu estive lá mais 3 vezes, mas ela perdeu um pouco o brilho. Mas Porto da Folha não, Porto da Folha está crescendo, Porto da Folha está subindo, está indo embora. E isso é muito bom. Então eu fiquei assim encantado por ver uma coisa que evoluiu tanto, que começou muito pequeno. A luta foi muito grande para conseguir terra, para conseguir fazer um curral de madeira, o galpão que estava lá embaixo, que não cabe mais um pouco. Eu cantei muito no galpão, as pessoas também devem ter cantado por lá. Mas a gente hoje não canta mais no...
1: Alô, Antônio Carlos? Antônio Carlos do Aracaju? Tá
2: com nome. Oi, Paulo.
1: Tô ouvindo, continue.
2: Oi, Paulo.
1: Pode continuar.
2: Então a gente vai ficar encantado de ver como a coisa cresceu. E a gente teve o prazer de levar ao palco vaqueiros iniciantes, né? Tava lá o Tony de Verso, tava lá o Zé Miúdo, tava lá um monte de vaqueiro assim, que foram da raiz, do início da coisa. Então, Isso é muito bom, isso foi muito, assim, emocionante, né? E quando nós cantamos o Pai Nosso do Vaqueiro, a gente via embaixo do vaqueiro uma passarela mostrando o antebraço, arrepiado, né? Por emoção, exatamente por emoção. Isso foi muito bonito, graças a Deus você gostou dessa música também. Eu gosto muito, muito dela, gosto demais dessa música, né? E canto sempre. Faltou você cantando comigo o dueto. Teve meu irmão Zé Miúdo, vaqueirão, velhinho já, coitado. Mas ele cantou comigo, mas ele lembrava de você, Zé Paulo, ele é Patrick, me ajudando nesse negócio.
1: Antônio Carlos do Aracaju, quem está nos ouvindo é o prefeito Zequinha da Cenoura em Itabaiana, o ex-prefeito Adailto Souza, que essa semana foi o aniversário de Adailto Souza, e eu digo o meu governador Valmir Francisquinho. Por que o meu governador? Porque eu votei nele assim com a alma tão leve, e já estou preparado para 2032, que tem gente...
2: Mas pode dizer...
1: Tem gente que se esconde, sabe, Antônio? Tem gente que se esconde, e eu não.
2: Pode dizer pra ele que eu fui lá, que eu fui votar nele, só votei no Valmir. Não votei mais em ninguém, não votei mais em ninguém.
1: Antônio, mas vai acontecer, Antônio.
2: Saí de Aracaju para a Porta da Folha para votar em Valmir.
1: Vai acontecer em Itabaiana a maior festa do vaqueiro de Sergipe. Essa festa que Léo Zito...
2: Mais do que a de Porto da Folha não vai ser nunca.
1: Não, mas é uma festa cavalgada, né?
2: Cavalgada.
1: E outra, Itabaiana pode estar ganhando para Porto da Folha, porque as atrações só falam de vaqueiro. E Porto da Folha, o ano passado, teve até brega dentro da vaquejada. Então, olha aí que você...
2: A salvação foi você cantando lá.
1: Então, e esse ano eu disse, olha, se não botar Antônio Carlos do Aracaju, vocês não estão fazendo festa do vaqueiro. Aí disse, ou um ou outro, eu digo, bota Antônio Carlos, não precisa botar Paulo Nunes, não. E esse ano eu fui para Pernambuco e tô feliz. Antônio Carlos cantando em Porto da Folha, Paulo Nunes está cantando. Mas, primeiro eu quero que você parabenize Adailto Souza, ex-prefeito, um dos homens mais honestos, homem de bem e homem fiel a Valmir Francisquinho. Adailto está nos ouvindo em Itabaiana e Valmir está ouvindo também. E eu já vou fazer um pedido. Antônio.
2: Para não perder a trilha. Então, eu agradeço hoje ser cidadão itabaianense, exatamente a esposa do nosso amigo Valmir Francisquinho. E do ex-prefeito, porque eu fui apresentado lá na Câmara pela esposa de Valmir Francisquinho. Na época o prefeito era nosso amigo, agora esqueci o nome dele.
1: Adailto Souza.
2: Adailto, exatamente, Adailto Souza. Então, eu tive essa alegria de ser reconhecido em Itabaiana. Eu tô aqui na... Se você olhar seu computador aqui agora, eu também aqui na frente trabalhando na finalização desse meu tributo à Itabaiana. Eu estou exatamente aqui tentando musicar um poema do meu amigo Carlos Mendonça, lá de Itabaiana, que fala que exatamente falando na feira de Itabaiana tem. Então, é um poema belíssimo, um pouco um tanto quanto longo, mas não é vai ficar mais bonito do que a feira de Caruaru, se Deus quiser. Então
1: você está falando que tem um sertanejo vaqueiro de Porto da Folha, que é cidadão itabaianense da capital do caminhão, então você é cidadão do Agreste.
2: Eu sou cidadão do Agreste, eu também sou agresteiro.
1: Bom.
2: Se no dia que eu deixar de morar em Porto da Folha, eu vou morar em Itabaiana, com certeza.
1: Antônio, eu quero agradecer sua participação. Você vai prometer aqui no ar que vai vir ao vivo e vai trazer Sérgio Lucas, que é outro artista de Porto da Folha. O povo está lhe ouvindo lá em Nossa Senhora de Lourdes, seu ar, na Fazenda Sossego, mas Dona Eliene, Gil do Queijo, meu compadre, Zé da Mata, você conhece toda essa turma que é do Zé Verso.
2: Conheço.
1: Então, Nossa Senhora de Lourdes está lhe ouvindo. O João de Bebé está lhe ouvindo lá em Gararu. João de Bebé, que é vereador atuante.
2: Conheço demais.
1: E ele está feliz com a vitória do George Pass, que foi o estadual dele. Antônio, um abraço, muito obrigado, Antônio Carlos.
2: Muito, muito, muito do bom dia pra você, Paulinho. Dá um abraço também no meu amigo Tandaveia.
1: Um abraço, meu irmão.
2: Uma competência. Valeu, Paulinho. Muito obrigado, muito bom dia para todos os ouvintes do Paulo Nunes. E vão continuando ouvindo esse cara que ele exatamente é o mestre dos poetas.
1: Um abraço, meu irmão. Tá aí Antônio Carlos do Aracaju, Carlos André. O homem que você toca, o Pai Nosso do Vaqueiro, todos os dias do seu programa. E eu quero fazer um comentário hoje, Carlos André. Quero a sua opinião, o nosso amigo Edmilson Santana, você já tá no ar. Carlos André tá aqui. Deda tá lhe ouvindo, mas Dona Sônia. E o povo, Etinho, tá lhe ouvindo. Cadê Edmilson Santana? Eu disse, Edmilson tá em missão lá em Vitória da Conquista, Salvador e na Bahia. Bom dia, Edmilson.
3: Muito bom dia, Paulo Nunes. Muito bom dia, Carlos André. Muito bom dia, o casal mais romântico desse Brasil, que é Ana Deda. Não, seu Deda.
1: E Dona Sônia.
3: Mistura tanto, Deda
1: e Dona Sônia. Deda Cantinho da Boca. É o Deda Cantinho da Boca.
3: Sim. E eu estou nesse exato momento perto da xará de Dona de Dona Sônia. Estou no hotel de Dona Sônia em Canudos Palace Hotel.
1: Você tá perto da gente, rapaz. Você vai ficar aí até quando?
3: Ô Paulo, eu tô numa missão, como você falou bem aí. Hoje acontece aqui em Canudos a feira, primeira feira do empreendedorismo e de negócios de Canudos, aqui na, inclusive eu tô exatamente dentro dos stands, né, estão sendo montados para abertura logo mais à noite. E estou aqui nesse movimento, mas não podia deixar de começar o dia desde as 4 da manhã, ouvindo Carlos André, e já aproveito para pedir uma música.
1: Sim.
3: Romaria, com Renato Teixeira, Pena Branca e Chavantinho, que fala de Nossa Senhora Aparecida, essa santa que o manto dela é uma asa que protege a gente, né? Mas que alegria, Paulo.
1: O Punk.
3: Saudade de você.
1: Punk tá lhe ouvindo isso. Lá em Poço Redondo, na terra do Frenoc.
3: Ô, Punk! Rapaz, é tanta gente. Punk, Etinho. Dançarina Etinho.
1: Vai dançar forró domingo. Etinho vai dançar forró domingo.
3: Olha aí, rapaz.
1: Tem Paulo Nunes e banda domingo, na Grande Vaquejada, Pega de Boi no Mato, na Fazenda Água Branca, do Francisquinho da Água Branca. A vaqueira Laísa Góes é que tá promovendo essa festa. Paulo Nunes e banda. E muitas atrações. Caiu a ligação do Edmilson, eu vou retornar para o Edmilson, mas vamos ouvir a música, Carlos André.

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Trabalhamos em nome do vereador, presidente da Câmara de Nossa Senhora Aparecida, meu amigo Zé Lima. Deixa eu mandar um abraço também especial para o vereador Cibido, lá em Nossa Senhora Aparecida. É meu amigo. Ele que é pessoa que acompanhou e acompanha Valmito Francisquinho. Mas deixa eu agradecer ao povo de Canindé, o povo da cidade de Frenoque, do amigo Punk, de Luiz Alberto, de nosso amigo Seu Góis e Dona Maria, e do Paulo Neto de Manelito. Obrigado, Canindé, por mais de 6 mil votos a Valmito Francisquinho. Obrigado, capital do vaqueiro, Poço Redondo, a terra do Frenoque, com 6 mil votos para Valmito Francisquinho. Obrigado, Monte Alegre, a terra de Acriso Pereira. Acriso, um homem decente, homem que não vendeu seu voto, não vendeu o voto do povo de Monte Alegre. Obrigado, Acriso, obrigado, Monte Alegre, pela votação que deu. Eu digo ao meu governador de Sergipe, Valmir. Valmir foi Carlos André Jailton, vereador em Itabaiana, 5 mandatos. Valmir foi o melhor prefeito de Sergipe. E quem vendeu o voto, agora peça aí ao seu líder que enche as torneiras. Lá no Belo Monte não tem água na torneira. No deserto em Porto da Folha não tem água na torneira.

0: Programa Paulo Nunes e convidados. Deixa eu mandar um abraço especial para o prefeito de Itabaiana, Zequinha da Cenoura, para o melhor prefeito de Sergipe, Valmir de Francisquinho, que iria ser o melhor governador do Brasil. Valmir, levanta a cabeça, bata a poeira e vamos com o filho do capitão. Jair Tentem, o pessoal do PT fala mal de um homem que está preso. Prenderam o homem, fala mal do homem. Cidadão do Rio de Janeiro, que teve 7 mandatos de deputado federal, deram uma facada no homem, ele se tornou presidente. E agora elegeram o povo elegeu a esposa do homem, senadora em Brasília, um irmão do homem, deputado federal em São Paulo, um filho do homem, senador lá na terra de Jorginho Melo, do governador Jorginho Melo, o outro filho, deputado federal, certo? E o PT diz, esse homem é ruim. Aí o homem elegeu a família toda. E o outro filho tá mandando o homem do chapéu branco ir embora. Né?
1: É, rapaz.
0: Então, Carira, Canidé, Paulo Nunes já foi com o filho do capitão do primeiro. E todo o time de Valmir. E vamos no segundo. Deixa eu agradecer o povo da Bahia, o povo de Paulo Afonso, Jeremoabo, Coronel João Sá, Cidade da Pedra e a terra de Romualdo Costa, Minha Pedra Alexandre, terra do Dr. Heraldo e Dr. Adalberto,

parabenizar o jovem Matheus pela votação que deu a Sermi Neto, a deputada federal Roberta Roma, e o nosso deputado estadual que foi eleito, Carlinho Sobral. Sertão da Bahia tem um deputado estadual. Paulo Bruno está lá na Boa Vista, em Pedro Alexandre, mandando um abraço para Carlos André, para Jair Tentei, os ouvintes. Paulo Bruno é um jovem lá que me disse: vou caminhar com Matheus, de doutor Adalberto. Eu lembro quando o pai de Matheus foi secretário, foi o melhor secretário de agricultura de Pedro Alexandre. Então, Carlos André, todos que caminharam no time 10, muito obrigado de coração. Valmir vai vir aqui no meu programa. Toca aí um trechinho dos Nonatos, ó, festa de aniversário.

0: conosco.
1: Programa Paulo Nunes e convidados. Essa música é especial para Adailto Souza, um dos melhores secretários de Sergipe. Adailto Souza, o homem mais fiel a seu amigo. Adailto Souza, que era para ser o nosso candidato a governador. Aí Valmir disse: não, você vai ser senador. Aí depois disse: não, você vai ser suplente. Então, não tem nada melhor, Adailto. E essa semana foi o aniversário de Adailto. Essa música é especial para Adailto Souza, os aniversariantes e todos os amigos de Adailto.
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1: Olha, Carlos André, graças a Deus, meu governador de Alagoas ganhou. Minha senadora, meu senador. Se vocês sentirem a falta de Paulo Nunes em Sergipe, eu vou estar em Alagoas e Pernambuco, que minha governadora lá ganhou. Agradecer o povo da Bahia, que votou no meu amigo ACM Neto. Perdeu a eleição, mas continuo defendendo ACM Neto. Tem uns cabas, quando o candidato perde, já eu tentei. Os cabas se escondem, perdem a voz. Não, tô aqui, ó. Votei em Valmir, tô pronto para votar de novo em 2032. Votei, apoiei a ACM no Sertão da Bahia e tô pronto de novo, ACM. E para a alegria do povo do Sertão da Bahia, a CM tem tudo para ser ministro do futuro presidente do Brasil, para transformar a história, fazer você que está lá recebendo Bolsa Família, você tem que ser empresário ou empresária, tem que fazer você crescer. Seu filho tem que ser médico, ou advogado, ou juiz, ou promotor. Não tem que ficar em Bolsa Família, não, que o dinheiro já é seu. Esse dinheiro não é de presidente, não. E eu parabenizo. E esse projeto aí foi de Fernando Henrique. O Brasil tem que ter humildade e dizer que teve um grande presidente, que foi Fernando Henrique. Todos esses projetos aí, todas essas bolsas, foi de Fernando Henrique. Mas graças a Deus, Carlos André, Chapéu Branco tá indo embora. E outra... O cidadão que ganhou a eleição em Sergipe, não fique mandando gente para ser candidato Itabaiana, não. Soube que tá mandando o prefeito de Malhador. Tá mandando aí um ex-vereador e ex-prefeito. Não, rapaz. Venha você, renuncie o cargo e venha você disputar com o Valmir. Ou com o Adailto ou com o Zequinha. Não fique mandando, não. Você que ganhou a eleição. Veja os povoados do sertão que tá com sede. Carlos André, fui convidado para ser candidato a prefeito em Nossa Senhora de Lourdes, defendendo a bandeira de Valmir. Vou conversar com a família. Vou conversar com Valmir. Se Valmir me der o 10, eu sou pré-candidato a prefeito em Nossa Senhora de Lourdes 2028. Já morei em Nossa Senhora de Lourdes e tenho uma amizade grande lá. Ajudei a eleger um prefeito fraco. Fraco, prefeito de Nossa Senhora de Lourdes. Se escondeu. Passou vergonha, foi humilhado. Mas Paulo Nunes não é humilhado, não. Sou sertanejo ali de Monte Alegre, filho de um vaqueiro. Mas meu pai é vaqueiro mesmo. Não é igual vaqueiro aí que diz que é vaqueiro sem ser, não. Eu sou vaqueiro porque já peguei boi em Porto da Folha. E dou o nome dos vaqueiros e do cavalo que peguei o boi. Cavalo gabinete. Mas é piaba e sulho diz é piaba. Eu sou vaqueiro. Agora quem fica usando chapéu de couro dizendo que é vaqueiro. E quando era criança nunca passou perto de um cavalo. Vamos correr um boi mais Paulo Nunes? Na Serra de Porto da Folha? Você não disse que é vaqueiro? Tem dois vaqueiros aí. Dois. Nunca vi de chapéu de couro. Carlos André, vou chamar Edmilson Santana pra gente. Quero pedir desculpa aos meus ouvintes, especial aí do Agreste do Sertão. Estão dizendo que você chegou inspirado ou tá desabafando? Eu disse, não. Tô aqui na maior tranquilidade. Um trechinho de uma música do Léo Costa aí, vamos.

0: Deixa eu dar uma notícia ao povo do sertão. Polícia Federal está investigando uma cidade do sertão que nem é Nossa Senhora da Glória, nem é Candé de São Francisco. E eu quero parabenizar o trabalho da Polícia Federal. Valmir Francisquinho e os seus ouvintes e os seus eleitores, levanta a cabeça, bata a poeira, vamos tomar um banho no Rio São Francisco de novo e vamos em frente. Agora é o filho do capitão Edmilson Santana. Você é do exército, Edmilson. Eu descobri no seu histórico que você é do exército.
1: Tem aí uma passagem pela Força Armada, né, pelo Exército Brasileiro, sou da reserva, faço parte de uma associação, a AFAF, Associação das Forças Armadas, Marinha, Exército e Força Aérea, e os febianos, né, são os combatentes da Segunda Guerra Mundial.
0: Ô Edmilson, então, uma palavra para o governador de Paulo Nunes, que perdeu a eleição, governador do povo do sertão, do Agreste, de Sergipe, Valmir Francisquinho, que está ouvindo esse programa. Dê uma palavra para o amigo Valmir, você como nordestino.
1: Nem sempre o povo ganha nas eleições, nem sempre. Tem candidatos que ganham e o povo perde. Tem candidatos que perdem e o povo fica com a consciência tranquila porque fez o seu voto de confiança. Então, tem muita gente que diz, olha, fulano vai ganhar. Sim, pode ganhar, só não vai ganhar meu voto. Então, cada um que votou nesse candidato é um vencedor, porque acreditou em um projeto. Às vezes, nunca é no tempo que a gente gostaria que fosse. A gente tem uma prática de coisas que a gente fala, poxa, ainda está acontecendo esse tipo de coisa, nós ainda estamos fazendo guerra nesse mundo, depois de tantas guerras que já aconteceram, quantos e quantos e quantos corpos já foram exterminados nesse mundo por causa de guerra, nós ainda estamos fazendo guerra. Então, pensando dessa forma, tem candidatos que têm um projeto muito bonito e talvez ele vai amadurecer esse projeto um pouco mais, vai voltar ao combate de uma maneira amadurecida, de uma maneira mais firme, conversar melhor com esse eleitor para que ele entenda que o projeto é maior do que esse momento. Então é isso, a gente que é da batalha, a gente não se entrega, a gente parte para cima e é na hora, como diz aquela música de Luiz Gonzaga, de Samarica Parteira, na hora que a mulher está sentindo a dor ali, ela diz, aproveita a dor.
0: Edmilson Santana, se Paulo Nunes em 2028 for o candidato de Valmir de Francisquinho e Nossa Senhora de Lourdes, pode contar com Edmilson Santana?
1: Desde agora, desde o dia que nós estamos aqui, 9 de outubro de 2026, e assim que se começa um projeto, já tem que ser logo, porque é preciso criar corpo, musculatura, e é no primeiro instante que isso começa, não pode esperar. Tem gente aí com medidas desesperadas, correndo atrás do prejuízo.
0: Edmilson, muito obrigado. De hoje a oito eu vou lhe entrevistar, viu? De hoje a oito, vamos dar uma aula aqui. O programa terminou. Muito obrigado. Terminar o programa, eu falo com você. Essa semana eu quero lhe ver.
1: Um abraço a cada ouvinte.
0: Vamos, um abraço.
1: Um abraço a cada ouvinte.
0: Carlos André, muito obrigado. Muito obrigado, Carlos André. Desculpe os desabafos. É porque quando a gente perde a eleição. Carlos André, mas meu deputado federal em Sergipe ganhou e o meu estadual. Um abraço.

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Salve, salve, felicidades no canal das nossas descontrações, emoções e todas as nossas energias positivas. Aumente o volume do seu receptor. Hoje, sexta-feira, final de semana que se aproxima, um clima bem legal, um novo dia. Claro, é um novo dia para você ficar comigo, eu ficar com você, Deus com todos nós, tá certo? Família educadora, bom dia, bom dia, bom dia, dia. Um dia recheado de muita alegria, de fluidos positivos, na graça do nosso bom Deus. Libere o seu sorriso e abra o seu coração. Eu estou chegando para fazer a festa no seu rádio. Você, amigo, eu estou chegando de mansinho, de mansinho, de mansinho, mas vou fazer a festa maravilhosa até o meu dia. Eu, Mário Sena, com você. Eu estou assim, feliz a vida. Estou guiado pelo Divino Espírito Santo e abençoado pelo nosso Deus para invadir a tua casa, a sua privacidade, de agora até o meu dia. Eu faço a fé. Um abraço, muito bom dia para você. Hoje, sexta-feira, um novo dia. Hoje, dia 9 de outubro. É, sim, um novo dia. E com Deus eu estou livre da maldade dos homens, cara. Se nada tenho, nada devo. Vida que segue. Um abraço, bom dia para você, meu amigo. 89.5 Educadora FM. Tô ligado na Rádio Educadora de Frei Paulo, conectado com a sua emoção no ritmo do sucesso. De agora até as 10, o espaço é reservado a Nossa Senhora Aparecida e toda aquela região, tá certo? Mas eu continuo com você até o meio-dia, porque hoje, sexta-feira, vamos fazer um clima bem legal, gostoso, descontraído, alto astral. Um abraço, bom dia para você, amigo! 8 da manhã, 14 minutos, 8 horas, 14 minutinhos, aqui Rádio Educadora de Frei Paulo, emissora oficial do seu receptor, em todo instante a emoção, é sucesso na veia, aqui é padrão 100% emoção. Sabe? A Educadora é rádio que entra na sua mente e mexe com as suas emoções. Eu sou Mário Sena, Seninha, só para os íntimos. Sempre de bem com a vida, afinal de contas, é sim, eu tenho um Deus forte e poderoso que pede para eu dizer assim: nunca diga a Deus que tem um grande problema, mas sim diga o seu problema que você tem um grande Deus. E Deus vai resolver tudo para você. Quando menos espera, quando você está batendo a porta do desespero, Deus mostra a solução, cara, né? Deus resolve tudo pra gente já lá na frente. Basta você ter paciência pra chegar até lá. É ou não é? Então, vida nova, vida, vida, vida que segue. Um abraço, bom dia pra você, amigo. Vamos começar a nossa festa. De agora até às 10, é muita música sertaneja pra você curtir de montão aqui na nossa rádio. Um abraço, bom dia, sejam todos bem-vindos à nossa estação de rádio. Vamos começar com ele, Barreirito, e o sucesso Gigante de Ferro, na mais gostosa, na mais ouvida, na number one do seu rádio Educadora. Eu, você e a Educadora, é um trio acima do normal. Bom dia!

0: gostou, dá um grito aí.
1: Nossa senhora.
0: Agora vocês podem sentar-se, que agora o momento é religioso.

falar em Nossa Senhora Aparecida, próxima segunda-feira, dia 12 de outubro, é dia de Nossa Senhora Aparecida, padroeira do Brasil e padroeira de Aparecida Sergipe. É, então todos os caminhos te levam à Romaria de Nossa Senhora Aparecida, segunda-feira que vem, lá na cidade de Aparecida Sergipe. Com certeza, em nome dos homens públicos, em nome da sociedade aparecidense, a gente convida você para a Romaria na próxima segunda-feira, a Nossa Senhora Aparecida aqui em Sergipe. Todos nós juntinhos, até o meio-dia, até as 10, esse horário é reservado. A prefeitura lá é o município de Nossa Senhora Aparecida. É assim, até as 10. Mas eu continuo com você até o meio-dia. Continuo fazendo a festa para você, eu, você e a educadora. Essa conexão fortalece a amizade, acelera o coração no ritmo e na batida do sucesso. É um intervalo comercial. É rapidinho, rapidinho, rapidinho. E eu volto já já. E quando eu retornar, cara, eu vou tocar a sua moda de viola. Vou tocar a sua música, porque a JR Atacadista e Distribuidora em Itabaiana informa. Hora certa e oficial para você não se atrasar no tempo. 8h35.

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0: Fixo da Emoção, 89.5, Rádio Educadora de Filipe Paulo, a rádio oficial do seu rádio, emissora do grupo José Arinaldo de Oliveira. Agora 8 da manhã, mais 41 minutos, 8 horas 41 minutinhos. Um abraço, muito bom dia para você, meu amigo trabalhador, para você, minha amiga dona de casa, para você que curte a gente diariamente. Vamos direto, conexão com o ouvinte. Alô, você do telefone, bom dia.
1: Bom dia, Seninha.
0: Tudo bem, Givânia?
1: Tudo bem, e você?
0: Legal, melhorou pra caramba falando com você agora. O que é que você deseja, menina?
1: Cadê Zé Donira? Chegou ainda não?
0: Zé Donira hoje tá de folga, né? Foi resolver problemas, né, pessoais, né? De ordem pessoal.
1: Oi? Repouso um pouco, né?
0: Como é?
1: Fica de repouso um pouco, né?
0: É, tem que descansar. Depois, Zé tá muito acelerado, tá?
1: Ele não pode trabalhar demais, não, viu?
0: Mas ele tá tranquilo, ele tá tranquilo. Ele é de boa, é como se diz na gíria, ele é de boa.
1: Mas é que os procedimentos é que obriga ele a ficar de repouso, né?
0: É verdade, é verdade. Mas ele tá bem, graças a Deus, tá bem.
1: Essas estéticas que toda a pessoa.
0: Segundo faz. Ele, tá novo, lindo, belo, gostoso e maravilhoso. Então, o cara tá bem. Mas diga aí, Giovana, o que é que você deseja?
1: Deus conserve ele assim, né?
0: Aham.
1: Né? Então, eu vou oferecer essa música aí maravilhosa. Você já começou arrebentando aí, não foi?
0: Uhum.
1: Já começou deixando a gente recordando o passado, como se diz, né? Relembrando a minha infância, dessa música aí que você tocou aí,
0: né? Ah, então tem pouco tempo, né?
1: É. É pouco tempo que eu tô aqui, Saninha.
0: Graças a Deus.
1: Nesse mundo. Eu vou oferecer pra meus pais, pra meus filhos, pra meus irmãos, pra Val da Barraca, pra Val do Isso, pra CGC Vaqueiro, Dena Vaqueiro, pra o Belo Doutor Mó com a família, pra o Egnaldo Predeiro e minha com a Genaída, pra o Fifinho Predeiro e a família dele. Rapaz, agora esqueci o nome do rapaz. O rapaz que monta o móvel aqui, ele sabe quem é. Pra ele, toda a equipe dele que monta o móvel. Pra o Wesley, pra o Jairo, o Denis, na Natispel, e o Giovanni, que é o proprietário. Pra todo mundo aqui de Ribeirópolis, da Malha das Capelas, do Velame, dos Milagres, da Fazendinha, da Lagoa da Esfera, pra toda a equipe aqui em Ribeirópolis, também com a família dela. Pra Raquelzinha, pra Wanda, pra Beta, pra Bandida, pra seu José Nari, família, Dona Irene, família, e pra você e sua família, Zé Danilo também, todo o pessoal da Arlaje, né, que tá ali ouvindo, Tatá, pra Jeane, pra Irani, todo o pessoal da Arlaje, tá ali ouvindo, e um bom final de semana, viu, Seninho, pra todos nós.
0: Pra você também, que Jesus abençoe o seu final de semana.
1: Amém, é o seu também. Bom dia, tchau, tchau.
0: Um abraço, tá? Então, começamos com a Giovânia, lá na cidade de Ribeirópolis, esse povo bom de Ribeirópolis. Alô, Toquinha, um abraço, bom dia, meu grande amigo Miguel, das lojas São Novidades. Alô, alô, alô, vereador Zé Velho, um abraço, vamos, seguimos aqui fazendo a festa sertaneja. 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Entre tapas e beijos, é bom, né? 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Tudo vai acontecendo, né? Tudo vai acontecendo. Agora, 8 da manhã, mais 45 minutos. Aqui, Rádio Educadora de Frei Paulo. Tocando só as melhores pra você. Eu sou Maricena, estou feliz com a Educadora na cabeça, Frei Paulo no coração. Eu sim posso dizer, esse aqui é meu lugar. Vamos nessa, um abraço, bom dia pra você, meu amigo homem do campo. Bom dia pra você, minha amiga dona de casa, para as minhas amigas empregadas domésticas, pra você ouvindo a gente nos sítios, nos povoados, nos rincões, nas fazendas, nos vilarejos. Aquele abraço, meu amigo Negão de Vedinha, lá na churrascaria Sabor Sertão, no Povoado Alagadiço. 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É o melhor restaurante da região. Um abraço, bom dia, bom dia, bom dia, bom dia, bom dia. Bom dia, alegria, bom dia, felicidades. Eu faço a festa pra você. Você está ouvindo a Rádio Educadora. Deixa eu te contar aqui um segredinho. A Rádio Educadora, cara, é a rádio nota 10 do seu rádio. 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Pode escrever, tenha certeza disso. Enquanto isso, enquanto você não pinta, claro, né, no meu caminho, eu pinto no seu rádio com muito mais músicas sertanejas. Vamos começar essa meia hora agora sim, ó. Sérgio Reis e o Menino da Porteira, 8 da manhã, 47 minutos.

Muito bem, tá aí então, sucesso com Barreirito, atendendo ao seu pedido, cadeira amiga aqui na programação. Daqui a pouquinho tem Ao Lado de Deus, Rick Renner, para Dona Hilda Fernandes, ouvindo a gente lá em Carira. É assim, tá curtindo de montão, né, a nossa programação. Dona Hilda Fernandes, um abraço, muito bom dia para a senhora, tá certo? Seja bem-vinda à nossa estação de rádio. Eu vou em intervalo comercial, volto já já, rapidinho, ainda hoje tem Jean e Giovanni, tem sim, né, para você que gosta, tem Chitãozinho e Chororó, tem Leandro e Leonardo, tem Teixeirinha, tem Rick Renner, tem muita coisa boa e gostosa de se ouvir até o meu dia aqui na nossa programação. Confira agora 9 da manhã, 4 minutos, 9 horas, 4 minutinhos.

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Costa, emissora do Grupo José Arinaldo de Oliveira, até o meu dia. Aqui a gente transforma a tristeza em alegria para você, com certeza que está ouvindo a gente nesta manhã gostosa, especial, maravilhosa. Todo mundo ligado, ligando pra gente. 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Vamos essa, tem música pra você. Até às 10, esse climão, nesse espaço reservado à Nossa Senhora Aparecida e toda aquela região. Claro que das 10 ao meio-dia eu continuo com você, pra gente mudar o clima sem deixar cair o astral. Seninha!

Jair Rodrigues, Majestade, o Sabiá aqui na nossa programação. Um clima bem legal, gostoso, até o meu dia valendo, claro, a sua participação. No imaginário do rádio, embarque conosco nessa emoção denominada de Rádio Educadora. Eu recomendo e assino embaixo. A 89.5 é o prefixo da emoção, tocando tudo aquilo que toca o seu coração. Tocando a música da Dona Hilda Fernandes. Lá em Carira, ela pediu Rick Renner. Ao lado de Deus, um abraço, bom dia, bom dia, bom dia. Sejam todos bem-vindos. Eu sigo com você até o meio-dia.

Muito bem, seguimos aqui com este climão bem gostoso. Que moda linda, né? Que música bonita, Gian Giovanni. É assim, nem dormindo te consigo te esquecer. Tá aí pra você ouvir da nossa rádio, pra você ouvir da Educadora. Até o meu dia eu faço a festa pra você, você continua ligado, ligando pra gente, participando. Eu continuo dizendo a você que eu sou abençoado por Deus, guiado pelo Divino Espírito Santo. Na força divina, nós vamos com certeza até o meu dia, tá certo? Detalhe seguinte, eu vou em intervalo comercial, volto rapidinho. E quando eu retornar, vou tocar essa música aqui, cara, né? Me pediram há poucos instantes, uma das mais belas músicas, com Chitãozinho e Chororó, Planeta Azul. Você vai prestar atenção nessa letra, linda música, a gente toca na sequência da nossa programação.

Muito bem, daqui a pouquinho a gente toca todo dia na íntegra pra você, sucesso com Chitãozinho Chororó, Planeta Azul, aqui na mais gostosa, na mais ouvida, na número 1 do seu rádio, Educadora, eu recomendo e assina embaixo, 89.5 é o prefixo da emoção. 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

0: 89.5 é o prefixo da emoção. Aqui é o espaço da imaginação, onde você produz as imagens e nós liberamos o seu som até o meio-dia. Lembrando que até as 10 é o horário reservado a Nossa Senhora Aparecida e toda aquela região que vai estar em festa na próxima segunda-feira, viu? Próxima segunda-feira, dia 12 de outubro, é dia de Nossa Senhora Aparecida. É dia da Romaria de Nossa Senhora Aparecida. Deixa eu dar aqui uma informação para vocês, porque as BRs, as SS que circulam, né, a cidade de Nossa Senhora Aparecida vão estar parcialmente fechadas, cara, né? Então você não vai ter como acessar a cidade de carro, né? Vai ter alguns limites. A partir desse limite, você só vai poder chegar até a cidade a pé, porque é a Romaria. Milhares de fiéis estarão peregrinando na próxima segunda-feira a Nossa Senhora Aparecida, dia da padroeira do Brasil, dia também da padroeira de Aparecida Sergipe, aqui no nosso Estadão.
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0: Simplesmente a melhor em tudo. Um abraço, muito bom dia pra você, meu amigo trabalhador. Bom dia pra você, minha amiga dona de casa. Tá pintando mais uma super sequência? É, hoje é sexta-feira, final de semana que se aproxima. Até o meio-dia. Eu, você e a educadora. Essa conexão fortalece a amizade, acelera o coração no ritmo e na batida do sucesso. Música sertaneja, Planeta Azul. Daqui a pouquinho tem a morte, né, do vaqueiro, atendendo ao seu pedido. Você que ligou e pediu.

Ê, modão, Teixeirinha, a morte não marca hora, para meu amigo Jorge, em Nossa Senhora Aparecida, ouvindo, né, ligou, pediu, nós tocamos na íntegra, grande Jorge, aquele abraço, bom dia, obrigado pelo carinho, e para finalizar esse nosso clima de modão, tá no ponto? Vamos ter a presença de Camargo e Luciano atendendo ao seu pedido, é o amor, a última na manhã de hoje, porque eu continuo com você até o meio-dia. Daqui a pouquinho tem Mestre Gomes, daqui a pouquinho tem sim a mensagem de positividade.

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0: Bom dia, amigos. Bom dia, minhas amigas, meus irmãos e irmãs. Que Deus, nosso Pai Criador, hoje, sempre e todos os momentos, possa estar na vida de todos vocês. Porque, meus amigos, porque minhas amigas ouvintes, sempre é um prazer abençoado, sempre é um prazer maravilhoso eu estar aqui levando a minha voz para todos vocês. Para todos vocês que já considero como minha família. Para todos vocês que considero como meus amigos. Para todos vocês que com certeza estão neste momento em suas residências, em seus comércios, em seus transportes, não só aqui em Frei Paulo, mas em várias cidades daqui do estado de Sergipe, que neste momento estão ouvindo a Educadora FM. Várias pessoas, centenas, até milhares, que estão em várias regiões, em vários estados, longas distâncias, ouvindo esta emissora através da internet. E aqui sempre estou, meus irmãos. Aqui sempre estou, meus amigos e amigas. Pedindo a Deus as bênçãos, as realizações, as felicidades para todos vocês. Por que, meus amigos? Por que, minhas amigas? Eu não peço a Deus as bênçãos. Eu não peço a Deus as felicidades. Não é só para mim, e sim para centenas, milhares de pessoas que me procuram em todas as regiões através do WhatsApp. Milhares de fotos andam comigo. Milhares de fotos são reveladas e estão lá no meu tabernáculo espiritual. E quando estou nas minhas preces poderosas, quando estou nas minhas fortes correntes de oração, estou pedindo a Deus as bênçãos, as felicidades, as realizações para todos vocês. Porque sempre peço as bênçãos em nome de Deus Pai, em nome de Deus Filho, em nome de Deus Espírito Santo, para que possa chegar o momento dos atrasos financeiros, as invejas, os maus olhados, as demandas, os vícios destruidores, as desuniões conjugais. Sempre estou pedindo a Deus para que todos os problemas que estão na vida dos meus ouvintes possa colocar um ponto final através de um sentido da vida daquela pessoa que me procura. Deus possa colocar um ponto final naquele mal que rodeia a vida dos seres humanos. Então, meus amigos, minhas amigas ouvintes, o mestre Gomes, o vidente e astrólogo, esta pessoa que está lutando, lutando sempre, sem pensar em desistir jamais, está lutando pela felicidade, não só das pessoas que me procuram, mas também peço a felicidade daquelas pessoas que não conheço. Peço a felicidade de todos os meus seres humanos. Quando digo todos os meus seres humanos, porque todos vocês são meus irmãos, irmãos espirituais, porque Deus é Espírito Santo, porque Deus é vida eterna, porque Deus é luz divina, porque Deus é felicidade, porque Deus é prosperidade, porque Deus é realização, porque Deus é bondade. E agradeço a Deus por esses anos de vida, de batalha, de luta e de caminhada. Agradeço a Deus por ele ter me colocado nesta missão, nesta caminhada, nessa peregrinação, nesta missão de fé, nesta missão de força, nesta missão de confiança. Porque quem confia em Deus, quem está com Deus, está seguro. Mesmo que às vezes acontece dos seres humanos passar por alguns problemas nessa vida. Porque neste mundo, meus irmãos, nenhum ser humano passará sem passar por algum problema. Nenhum ser humano passará sem sentir uma dor. Porque os problemas fazem parte da vida. As dores fazem parte da vida. Porque somos matéria humana, temos sensibilidades, somos feitos de carne, sangue e ossos. 70% do nosso corpo é água. Mas não é porque que estamos sujeitos a sentir dores, a passar por vários problemas, que vamos se acostumar com isso aí, não. Você tem que lutar sempre. Para que em alguns momentos, se você sente uma dor, se você passa por algum problema, mas você tem que lutar para que essa dor possa sair da sua vida, para que esse problema possa desaparecer, para que você possa alcançar a sua felicidade em todos os sentidos da sua vida. E então aqui estou lutando, lutando para afastar todos os maus das vidas de todas as pessoas que me procuram. E se você deseja uma orientação, se você deseja uma consulta de caráter particular na área espiritual, você pode entrar em contato diretamente através do WhatsApp, já para fazer a sua consulta espiritual, que é todos os dias. Só precisa de uma foto, o nome da pessoa e a idade, para que possa chegar o momento de ser feita a sua consulta espiritual. DDD 79, número 9. 81 67 2079. Vou repetir para você aqui agora só o número do telefone. É o 981 67 2079. Você pode entrar em contato para fazer diretamente através do WhatsApp as suas consultas espirituais. Porque todas as consultas espirituais são através do WhatsApp. Já há mais de 3 anos que todas as consultas espirituais aqui na região de Frei Paulo são feitas pelo WhatsApp. Centenas de pessoas entrando em contato. Centenas de pessoas agradecendo as suas bênçãos, agradecendo as suas curas, agradecendo as suas realizações. Mas não vá embora.
1: Não vá embora, Pai. Fica, Jesus. Fica aqui.
0: Então é isso aí, meus amigos e amigas ouvintes. Você está ouvindo a sua Educadora FM e o programa.

Quero mandar um bom dia para algumas pessoas que sempre pedem para falar o seu nome aqui dentro da programação, clientes e consulentes. Muitas pessoas entram em contato comigo, mas agora eu não quero que você fale meu nome lá no programa, não. Tudo bem, nem precisa falar isso. Quer que eu só fale o nome das pessoas que na realidade autorizar. Mandando um bom dia para a dona Vanessa em família, aí na cidade de Itabaiana. Ela que estava passando por um grave problema na vida e graças a Deus, hoje está feliz, alcançou a sua bênção. Mandando também aí o meu bom dia para o senhor Pedro Barbosa, também de Itabaiana, que estava passando por um tipo de problema na vida dele, também foi abençoado, graças a Deus. Mandando aí um bom dia também muito especial para o senhor Manuel Leonardo de Carvalho, cidadão que já é um cliente antigo, graças a Deus, sempre mandando pessoas entrar em contato comigo. Cuidei dele, da esposa dele, dos três filhos e da irmã, e graças a Deus todos eles alcançaram as bênçãos e as realizações. Mandando também aí o meu bom dia para o senhor Amaro Barbosa, na cidade de Pedra Mole, que também alcançou a sua bênção, a sua realização. Senhor Amaro, sempre o seu nome está nas minhas orações. Mandando também aí um bom dia para a dona conhecida, né, que é a dona Fátima, conhecida como Nininha também, aí da cidade de Pedra Mole. Que Deus abençoe a senhora e toda a sua família. Graças a Deus também está feliz, está realizada. Mandando também o meu bom dia aí para a dona Cristiane, que está na escuta do programa aí na cidade de Carira, que também alcançou a sua bênção, a sua realização. Para o nosso amigo Leonardo, também da cidade de Carira, que alcançou a sua bênção, a sua realização. Mandando também aí o meu bom dia para o nosso amigo Maurício, também em Carira, que alcançou a sua bênção, a sua realização. Alô, Glória, um abraço para todos vocês aí em Glória. A nossa amiga que estava sofrendo, passando pelo grave problema já há mais de 6 meses, que estava acamada em cima de uma cama, e graças a Deus recebeu a sua bênção, a sua realização. Dona Manuela e família, aí graças a Deus alcançou a sua bênção, né? Então também mandando aí o nosso bom dia para todos vocês aí em Ribeirópolis, que são muitas pessoas que alcançaram a sua bênção aí, nosso amigo Francisco Leonardo, que alcançou a sua bênção aí em Ribeirópolis, e são muitas pessoas. Então, meus amigos e amigas, fiquem todos com Deus e até as próximas programações.

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Fiquem todos com Deus e a luz do Divino Espírito Santo ilumine suas vidas. Até o próximo programa.

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Salve, salve, felicidades! Eu estou de volta para fazer a festa continuar até o meu dia aqui na Rádio Educadora de Frei Paulo. Todo mundo ligado, curtindo de montão. Família Educadora, bom dia, bom dia, bom dia! Essa sexta-feira, final de semana que se aproxima, uma sexta-feira recheada de muita alegria, de muitos fluidos positivos, na graça do nosso bom Deus. Então, meu amigo, libere o seu sorriso e abra o seu coração, porque eu estou continuando a festa aqui. Eu estou em seu rádio, tocando só as melhores.

Demais, então, tem sucesso com Daniel Bingo. Da mais gostosa, da mais ouvida, na number one do seu rádio. Educadora não tem pra ninguém, liderança absoluta. É a rádio oficial do seu receptor. Todo mundo ligado, ligando pra gente. Eu sou Mário Sena. Estou com você até o meu dia, prazer imenso. Ficar com você até o meu dia nesta sexta-feira. Final de semana que se aproxima. É, cara, não tem pra ninguém. Vamos juntinho, juntinhos colados. Atalho o seguinte, eu vou em intervalo comercial, volto rapidinho, rapidinho, e quando eu retornar, eu toco a sua música, tá certo? Tá combinado nós dois até o meu dia, neste clima bem legal. 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

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Um abraço, muito bom dia para você, amigo. Olha o nosso programa, lembrando que na próxima segunda-feira nós vamos estar sorteando aqui dois brinquedos, um para os meninos e um outro para as meninas, né? 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Segunda-feira, dia 12 de outubro, é dia de Nossa Senhora Aparecida, mas também é dia, né, das crianças. Nós vamos estar sorteando aqui. Valeu, Tiagão, da StarTech Soluções Elétricas, e ouvindo a gente, um abraço, muito bom dia a todo mundo ligado. 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
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Daqui a pouco a gente vai tocar um aí, da Super Banda de Forró Vaqueiro da Curtição. 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Todo mundo ligado e ligando pra gente. Diga assim pra mim: tô ligado na Rádio Educadora de Frei Paulo, conectado com a sua emoção, no ritmo do sucesso, tocando só as melhores, assim como essa aqui, ó. Ivete Sangalo e Bel Marques.

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divertido, cara. Você não vai se arrepender. Super banda de forró, vaqueiro da construção. É parceiro nosso. Quem também é parceiro nosso é o Rodriguinho do Forró, cara, que vai nos trazer na próxima semana aí, né, músicas inéditas, né? Aguarde aí, porque está saindo aí um novo trabalho, um novo álbum do Rodriguinho do Forró, o Caceteiro das Vaquejadas, com músicas inéditas, é, composições, né, e gravações inéditas. Você com certeza vai gostar, tá certo? Tá combinado? Depois do intervalo comercial tem mais emoções. 11 da manhã, 4 minutos. Um abraço, um bom dia para você.

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Muito bem, já de volta. Vamos essa, Judinhos Colados, sexta-feira, final de semana que se aproxima. Confira 11 da manhã, 15 minutinhos, 11 horas e 15 minutos, na melhor rádio do interior, Educadora. Eu sempre digo pra você que na velocidade do tempo e na agilidade da sua emoção, a Educadora chega primeiro em seu rádio, tocando só os melhores. Eu sou Maricena, ceninha só para os íntimos.

Maio Zentão, sucesso com a super banda de forró. Calcinha Preta, forró romântico, a melhor banda de forró do planeta. Orgulho sergipano, é nossa. Tá aí pra você ouvir da gente, um abraço especial. Muito bom dia pra você, meu amigo trabalhador. Bom dia pra você, minha amiga dona de casa. Olha, deixa eu dar aqui um toque especial, meu amigo Lucas, o Luquinhas. É, do espetinho ali, da Praça da Feira, né? Ele pediu pra gente divulgar aqui a sua festa. Ah, do espetinho e do açaí. Açaí. Açaí Padre Cícero, meu amigo Lucas. E ele tá pedindo pra informar que no próximo dia 28 de novembro vai acontecer a festa dos anos 80. Com a super banda Água Viva, Sandra Mel e um DJ, cara. Você não pode perder. Adquira sua mesa ao preço R$200. Ao preço de R$200, né? A mesa pra você já participar dessa festa, festa dos anos 80, só aquelas músicas bem legais pra você curtir, tá bom? Curtir, né? Acompanhado, cara. E com um detalhe, você vai ter que ir caracterizado com, né, o traje da época, né? Dos anos 80. Só você dar uma pesquisada aí no Google, você vai ver, né? Qual o tipo de roupa que se usava naquela época dos anos 80. Pra você curtir uma noite bem maravilhosa aqui em Frei Paulo, no Clube Social, com super banda Água Viva, Sandra Mel e um DJ nos intervalos, pra você não ficar parado, cara. Vai ser festa pra mais de metro, dia 28 de novembro, não esqueça, viu? Dia 28 de novembro, eu estarei lá, cara. Se você não for, só você não vai, tá certo? Encontro marcado, todo mundo ligado, ligando pra gente, um abraço, bom dia pra você, meu amigo trabalhador, ô minha produção. Vou ao intervalo comercial ou tem mais um aí no gatilho? Tem mais uma? Então vamos tocar, traz aí, mete o dedo no play aí, minha produção.

Caio Santão, Zezé de Camargo e Luciano Flores e Vida. Claro, né? Atendendo ao meu amigo José lá da Fazenda Camará, tá ouvindo a gente, tá ouvindo a nossa rádio, a nossa programação. Eu sou Maricena, continuo com você até meu dia. Eu estou na Educadora, cara, porque a Educadora está no seu rádio, no seu celular e em todas as plataformas digitais. Eu vou em intervalo comercial, é rapidinho e quando eu voltar, tem chiclete com banana, tem Dilcinho, claro, tem raça negra, tem roupa nova, só aqui, na mais gostosa, na mais ouvida, na número um do seu rádio, Educadora, muito mais emoções. Claro, aqui é o espaço da imaginação, onde você produz a imagem e nós liberamos o seu som. Daqui a pouquinho, você lembra? Veja só o que aconteceu lá na década dos anos 80, cara, né? Só

quando é sucesso, a Educadora toca para você. Um abraço, muito bom dia para você, meu amigo trabalhador. Bom dia para você, minha amiga dona de casa. Aumente o volume do seu receptor, porque a JR Atacadista e Distribuidora em Itabaiana informa no certo oficial para você não se atrasar do tempo. Confira 11:34.

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0: 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Sexta-feira, final de semana. Gilcinho e Ian. Sucesso, a gente separou. Ah, que bela pagode, hein, pra você. Um abraço, bom dia.

gente, finalzinho aqui do nosso programa, agradecendo aos nossos parceiros, nossos colaboradores, a você que direto ou indiretamente participou do nosso programa, agradecer a Deus pelo sopro de vida e por mais um dia de trabalho concluído, que ele possa nos abençoar de retorno para as nossas residências e nos conceda a graça de retornar na próxima segunda-feira com mais um mega programa, cara, para tocar muita música bonita para você. Um abraço especial, vem na sequência, né, o bloco comercial, depois tem o horário eleitoral gratuito no rádio. Começou hoje, cara. Começou hoje, né, para o segundo turno. É, sim, começou hoje. Dia 25 é o dia da democracia brasileira. Vamos escolher o nosso novo presidente. Tchau, gente. Um abraço. Vida e saúde. Se Deus permitir, a gente

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1: Agora sim, 12 horas e 11 minutinhos após bloco comercial e propaganda eleitoral obrigatória alusiva ao segundo turno desta eleição. A gente teve um tilts aqui, né? Quer queira ou não queira, a gente tem que ficar um pouco atento, mas acaba se atrapalhando. Uma vez que tem a questão do bloco comercial, tem a questão da retransmissão do sinal radiofônico, do horário eleitoral gratuito, e acaba que tem um certo momento que as duas programações, a do horário eleitoral com o retorno do sinal da educadora, né, se confrontam aí, por isso que deu essa atrapalhadazinha no sinal. Mas enfim, iniciamos mais um programa Foco na Verdade aqui na nossa educadora 89.5 FM. Boa tarde, Frei Paulo, boa tarde, Agreste, boa tarde, meu Sergipe. Sintoniza na nossa 89.5 FM, porque olha só, você que não votou, você que se ausentou e se absteve no primeiro turno, isso não lhe impede de votar no segundo turno. Sim, você que não votou no primeiro turno, pode sim votar tranquilamente no segundo turno. E as pesquisas não mentem. 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A vantagem do candidato do PL sobre o petista está acima da margem de erro da pesquisa, que é de 1 ponto percentual.
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1: Vamos às manchetes do programa de hoje, chamando ele, que está também no comando da nossa mesa de som. Chega pra cá, Seninha, solta essas manchetes pra gente, Mário Sena.
3: Muito boa tarde pra você, Sandro Andrade, um abraço especial, vida e saúde pra todo mundo, principalmente para as pessoas que param para ouvir as nossas informações agora, na hora do almoço, aqui pela FM Educadora, emissora do Grupo José Arinaldo de Oliveira para um Brasil de informações. E a gente destaca na sequência do programa, Sandro, nos últimos 4 dias, em Sergipe, segundo o levantamento policial, 3 feminicídios aconteceram. 3 jovens, 2 de 18 anos e 1 de 22 foram abatidas pelos seus companheiros. Também eles já não fazem mais parte desse plano, porque um deles entrou em confronto com a polícia,

0: né? Um outro praticou suicídio e o outro, né, foi encontrado sem vida. A gente traz detalhes na sequência do programa, Sandro.
1: E Daniel Vorcaro se compromete em fazer delação premiada e também relata pagamentos por filmes sobre Lula. Em esquemas com petistas, o ex-banqueiro afirma que negociou repasses ao Instituto Lula e a documentário em troca de acesso a fundos de pensão estatal. Já o candidato Flávio Bolsonaro se reuniu ontem com o arcebispo e cardeal de Brasília, Dom Paulo César da Costa, onde, em conversa tranquila e institucional, foi presenteado com a imagem de Nossa Senhora Aparecida, jogando por terra a fake news de que ele tiraria o título de padroeira do Brasil.
0: Olha, Sandro, daqui a pouco nós vamos trazer detalhes. Um idoso com 82 anos de idade foi resgatado após cair dentro de uma cisterna. Fato esse que aconteceu na região centro-sul do estado do Sergipe. Traremos também detalhes, Sandro, de informações do mundo policial. Traremos daqui a pouco a PRF, a Polícia Rodoviária Federal do estado do Sergipe, recuperou o veículo que foi roubado no estado de Pernambuco.
1: E a Prefeitura de Aracaju, por meio da Superintendência Municipal de Transporte e Trânsito, vai realizar nesta segunda-feira, dia 12, uma operação especial para alusiva à festa de Nossa Senhora Aparecida lá na nossa capital, Aracaju, no bairro Siqueira Campos. Já aqui, a Rota do Sertão também terá bloqueio por parte da Polícia Rodoviária Federal para grande movimentação do domingo para amanhecer a segunda no município de Nossa Senhora Aparecida. Já o povoado Barro Branco, aqui no município de Frei Paulo, também se prepara para celebrar sua excelsa padroeira, que também é a padroeira do Brasil.
0: No Alto Sertão Sergipano, um homem morreu asfixiado, vítima de asfixia mecânica por afogamento. E na cidade de Ribeirópolis, população do povoado Batinga, na Bronca, falta de água enquanto a caixa d'água bem próximo ao campo de futebol está derramando água dioturnamente. Já no mundo do futebol, no mundo esportivo, a gente traz detalhes na sequência do programa. Os jogos que foram realizados ontem pelo Campeonato Brasileiro da Série B, com vitórias de Ceará e Novo Horizontino, e no Campeonato Brasileiro Série A, a gente destaca a vitória do Fluminense maiúscula em frente ao Curitiba e a vitória do Palmeiras em frente ao Bahia. Sandro.
1: Um mês sem aula, 120 mil alunos da rede pública estadual permanecem sem estudar. A recusa do governo Fábio Mitidieri em dialogar com os professores não contribui em nada para a melhoria da educação sergipana. E no vizinho município de Itabaiana, após 11 meses como secretários, vereadores Vaguinho de Vardo de Olímpio Grande, Vaguinho de Leitor e Joãozinho do Lagamar deixam secretarias e reassumem os seus mandatos na Câmara Municipal para a eleição da nova mesa diretora. Tudo isso e muito mais aqui no programa Foco na Verdade, na nossa Rádio Educadora 89.5 FM, a emissora que tem a superintendência de José Arinaldo e Ducelina, a direção geral de Edilmo Oliveiro Popular Cascudo. Na reportagem, esse que você acabou de ouvir junto comigo, Mário Sina. No cafezinho, Simone. No administrativo, Kiara. No comando da nossa mesa, também ele, Mário Sena, substituindo nosso amigo Genésio Lima, o Teco, que está de férias. E na locução, este jornalista que vos fala, Sandro Carvalho, hoje, sexta-feira, dia 9 de outubro de 2026. 2026 que transcorre aí, turma boa, há exatos 282 dias, faltando, portanto, 83 dias para que possa terminar. Mais uma semana que se encerra com a graça e proteção de Deus e o carinho ou ódio, a depender do ponto de vista, né, Mário Sena? Da audiência de vocês que estão ligadinhos aqui na nossa 89.5 FM, neste programa que tem o oferecimento de Pomada Negra. 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Vocês podem estar ligadinhos no nosso canal Itabaiana TV, que eu já estou de volta lá. Após alguns dias, né, de recesso com o final da campanha eleitoral, porque a gente é filho de Deus e merece descansar também e se recuperar um pouquinho da contrariedade, né? Como diz o ex-prefeito de Frei Paulo, não perdemos muito feio, não. 12 horas e 19 minutinhos. Olha, falando em eleição, a gente fala de democracia, fala de liberdades de escolha, fala da opção de você poder votar no azul ou no vermelho, ou no branco, ou em ninguém. E aí, lógico que nessa hora do confronto da campanha, um lado apresenta suas propostas e realizações e suas críticas ao adversário, o outro lado faz a mesma coisa, apresenta suas propostas, suas realizações e críticas ao adversário. É natural. Faz parte do jogo. Como dizia o saudoso ex-governador Marcelo Deda, a divergência, ela é democrática. Mas o debate, ele tem que ser salutar. Mas tem gente que confunde prestar serviço com ser dono ou dona da razão. Acha que por estar à frente de um órgão, de uma instituição, de uma entidade, faz com que automaticamente ganhe respeito, a confiança e a liderança, pseudo-liderança do povo. Mas não é bem assim. Uma coisa é ocupar função, é estar à frente de um órgão, instituição, entidade. Outra coisa muito diferente é ter liderança de verdade. O trabalho prestado pode até ser reconhecido como de fato o é, mas isso não significa que quem esteja à frente deste trabalho reconhecido seja unanimidade mediante a opinião pública, porque não é e porque nunca foi. Muito menos que tenha força política para decidir uma eleição, porque não tem, afinal de contas, quantas vezes já votou perdido aqui para a prefeitura de Frei Paulo, subindo em cima de palanque e declarando apoio. Então já mostrou não ter densidade eleitoral nenhuma. E ficando comprovado que não tem densidade eleitoral nenhuma, eu não enxergo credibilidade para pedir a cabeça de quem quer que seja, ou para tentar censurar, silenciar. E tem uma contradição ainda mais curiosa, porque há quem viva falando em democracia, em liberdade de expressão, que é um direito de participação, mas quando aparece alguém denunciando um crime, escancarando uma hipocrisia, fazendo pergunta incômoda, apresentando uma opinião contrária, a primeira reação é o quê? É tentar calar a voz. Ora, se defender a democracia só é válida quando todos concordam com você, aí é muito fácil. Mas a democracia de verdade é aceitar o contraditório, inclusive quando o contraditório incomoda, desmonta argumentos, prova a hipocrisia e escancara crimes. Porque é, e eu provo. Quem só aceita elogio meramente e exclusivamente só quer plateia e só aceita plateia. Quem precisa ou tenta silenciar os outros para sustentar a própria imagem, talvez não. Eu tenho absoluta certeza que quem tenta ou precisa silenciar os outros para sustentar a própria imagem tem mais medo da verdade do que disposição para defender a verdade. No No fim das contas, caros telespectadores, prezados ouvintes, liderança de verdade não é decretada. Liderança de verdade não se anuncia e muito menos se impõe na base da censura. Liderança se conquista com serviço prestado, sim. Com entrega e resultado, sim. Mas liderança se conquista na humildade de ganhar espontaneamente a simpatia e a confiança das pessoas. E não na chantagem, na pressão, na intimidação e na ameaça. E esta realmente aconteceu, e eu provo. Porque existe uma diferença gigantesca entre ser conhecido, conhecida, versus ser respeitado, respeitada. Entre falar em nome do povo e realmente ter a confiança dele. Então, eu digo o seguinte, quem se considera líder ou que tem algum poder de influência em eleição, para querer pedir a cabeça de alguém ou tentar silenciar alguém, tem que realmente ter esse impacto, ter essa influência e resultado. E pelo menos no âmbito doméstico do município de Frei Paulo, já mostrou que isso não tem. Então eu sigo tranquilo aqui, muito bem funcionário, empregado, trabalhador e trabalhando, tendo autonomia de conduzir o meu programa, que é meu, e aqui fala quem eu quiser. E digo mais, o que eu disse ontem e ontem já está dito, e como diz o Tabaréu, não tem como ser desdizido. 12 horas e 25 minutinhos, segue o baile, acompanhando sempre o mantra do saudoso ex-governador e ex-senador Lorival Batista: não tenha raiva, faça raiva. Ó, eu sou pela verdade, eu. Vocês podem até não gostar, mas não tem como dizer que eu sou mentiroso. Eu respeito muito, inclusive, as mulheres. Porque quem me acompanha aqui, que acompanha de verdade, não acompanha só quando é algum assunto que convém, sabe que muitas das vezes eu comprei brigas gigantescas aqui, inclusive com autoridades e lideranças de verdade, para defender as mulheres. Porque eu sou filho de mulher, neto de mulher, sobrinho de mulher e tenho irmã mulher. E tenho admiração e respeito pelas mulheres. E eu jamais me valeria do meu trabalho para desmerecer ou desqualificar alguém pela questão de gênero desta pessoa. Porque se estiver errado, eu vou cobrar, criticar e denunciar, sendo homem ou mulher. Se estiver certo, eu vou aplaudir, elogiar e reconhecer, sendo homem ou sendo mulher. Como já fiz aqui, inclusive, recentemente, há alguns poucos dias atrás, coisa de um mês e meio. Porque eu tenho a capacidade de reconhecer o talento, a capacidade e os valores da pessoa, independente do gênero, da sexualidade, da escolaridade ou da raça ou da condição social. Eu não fico tratando bem quem eu acho que pode engrandecer meu nome e fingindo que não conhece os outros. Eu não fico bajulando só quem pode me abrir portas. Eu cultivo quem eu gosto, eu cultivo quem faz questão de me cultivar e eu cultivo quem é autêntico e quem é de verdade. Não a quem encarna um personagem na minha frente e depois dos bastidores mostra quem de fato é. Eu não estou desconhecendo ninguém, embora tenha gente dizendo que esteja me desconhecendo. Não está me desconhecendo, porque toda a vida soube que meu temperamento foi esse. Só que talvez, como eu sempre concordasse, elogiasse e aplaudisse, eu era bom, eu era conveniente, eu era bem-vindo. Mas quando eu decidi dar voz e vez a uma questão delicada, que é uma prática criminosa, porque é e eu provo, aí eu passei a ser o ruim. Mas quem está dizendo hoje me desconhecer, eu não desconheço, porque convivi, sei quais são as qualidades, Sei quais são os defeitos, porque eu também tenho qualidades e defeitos. E justamente por conhecer, eu sei qual é o temperamento. Só que nesses dois temperamentos, o de cá e o daí, existe uma diferença. Eu não me coloco como vítima para me desviar ou jogar cortina de fumaça sobre os meus erros e os meus equívocos, não. Que não é o caso, porque neste assunto e neste tema eu tô não só com a razão, mas também com provas cabais que servem até para a própria justiça. 12 horas e 29 minutinhos. Alô, temos ouvinte na linha, quem fala?
2: Alô, boa tarde, Sandra Andrade. É Hilda Fernandes, daqui de Careira.
1: Pois não, dona Hilda, a senhora está ao vivo.
2: Eu estou te ouvindo, viu? Mande sempre um alô para mim aqui em Careira.
1: Dona Hilda Fernandes, aí em Careira, moradora de qual rua, dona Hilda?
2: Da rua José Nunes da Silva, eu moro perto de Irã Gonçalves.
1: Irã, gente boa, nosso colega.
2: Olha,
1: aqui.
2: Olha, você não sabe, mas eu vou lhe dizer, eu tenho um filho que é muito seu fã.
1: Como é o nome?
2: Uma filha. A minha filha, ela tem um problema na mente.
1: Sim.
2: Mas todos os dias, quando eu não ligo, ela vai de irmã, ligue logo, vai pra nós escutar.
1: E como é o nome dela, dona Hilda?
2: Cristiane Fernandes.
1: Cristiane, que papai do céu lhe abençoe, lhe dê vida longa, com saúde e alegrias, viu, minha querida?
2: Olha, menino que lhe... Olha, eu tenho um filho que ele lhe escuta e lhe assiste no celular, viu?
1: E como é o nome dele?
2: José Ronaldo, pode chamar Ronaldo.
1: Meu xará, que meu primeiro nome é José também.
2: E é, né?
1: Isso.
2: Após, tá bom, fica com Deus e tudo de bom, que Jesus te abençoe, te livre do mal e dos perigos, por todo lugar que você andar.
1: Amém, minha querida. Tudo de bom pra senhora e pra esse povo bom, trabalhador e querido de Careira, que dedica,
2: tá bom,
1: o carinho da audiência
2: amigo,
1: a gente.
2: Tchau.
1: Tchau, tchau. 12 horas e 30 minutinhos. Pois é, o povo bom de Careira, nós da educadora, eu acabo frisando muito o assunto de Frei Paulo, mas eu sei que eu tenho uma dívida e tenho uma pendência muito grande, especialmente com o povo de Careira, Peão, Pedra Mole. Eu preciso formalizar parcerias com pessoas que lidam com informação nesses municípios, porque como eu não vou, não frequento e não tenho pessoas, tenho pessoas conhecidas, mas amigas mesmo eu não tenho para me passar, e quem poderia me passar não me passa nada, acaba que eu só fico tratando de assuntos aqui de Frei Paulo, da região, de forma genérica. Mas se você sabe de alguma coisa que está acontecendo aí, pode ir no meu perfil lá no Instagram, sandrocarvalho.jor, Sandro com dois D's, Carvalho, ponto de pontinho final e Jor de jornalista, mandar seu áudio, mandar seu texto lá, com sua denúncia, com sua reclamação, com seu assunto. Vai fazer uma festa? É festa de igreja? É festa de macumba? É festa de política? Mande que a gente diz. Deu briga, deu tapa, a gente fala também. É um buraco, é o esgoto que tá entupido, a gente fala. É a inauguração de uma escola, a gente fala. Não tem problema, porque nós temos a obrigação de retribuir a vocês, além fronteiras de Frei Paulo, o carinho da audiência. Alô, temos outro ouvinte na linha, quem fala?
3: Alô, boa tarde, Sandro.
1: Val da Barraca, meu querido. Como é que você tá? Eu tô bem, maravilhosamente bem, melhor do que Dona Florinda, cheio de bobs na cabeça.
3: É nós dois, graças a Deus.
1: Tão viva.
3: Então, Sandro, sobre a reclamaçãozinha aqui, de duas lâmpadas aqui, ou três, que tá pensando aqui no posto aqui próximo à minha casa, né?
1: Sim.
3: Aqui depois do barbequinho aqui, entrando na antiga rua Estrada da Lagoa da Espera.
1: Como é o nome da rua, Val?
3: É a antiga Estrada da Lagoa da Espera.
1: Pronto.
3: É conhecida como essa rua, né? Então, como a Secretaria de Ribeirópolis, aí entra em ação aqui para colocar as lâmpadas nesse posto. Então, o rapaz colocou os postos não vinhos agora e foi tirar duas lâmpadas dos velhos para colocar nos novos. E tá prestando mais de duas lâmpadas. Aí eu gostaria de agradecer seu espaço, né? Que Deus abençoe, que a Senhor Jesus abençoe o seu programa. Maravilhoso. Nosso amigo José Arinaldo, dona Sarinha, a família Oliveira, que Deus abençoe a ele.
1: Amém, Val. Obrigado pelo carinho da audiência. Tava meio abençoe, sumido, nunca mais telefonou, sempre telefone, viu?
3: Era aquela correria, né? As eleições também, você trabalhando muito, né? Aí a gente entende, né? Um lado, né?
1: Verdade. Val, obrigado, um abração pra você, saúde, alegria.
3: Nós nunca separamos do seu programa, viu?
1: Gratidão, um abraço pra você e pro seu filho Lucas. Valeu. Esse foi o nosso amigo, sempre ouvinte, Val da Barraca, junto com seu filho Lucas, lá na cidade de Ribeirópolis, sempre ligadinhos aqui na nossa 89.5 FM. Olha, eu prometi O diretor Edinho Oliveira pediu para aguardar passar o período eleitoral. E assim que passar o período eleitoral, antes do final do ano, nós vamos fazer programas itinerantes. Cascudo, que é a forma popular que o nosso diretor é conhecido, chamado, já vou cobrar ao vivo, viu? Vamos montar um leque aí de antes do Natal, a gente fazer um programa em Carira, Pinhão, Pedra Mole, Ribeirópolis e Aparecida. Em Carira, o nosso colega que tem um estúdio lá na chácara, como é o nome, Mário? Maceda Santos já se comprometeu, já se ofereceu de forma muito gentil e espontânea de nos receber no estúdio que ele tem montadinho lá na casa chácara dele. Aí nós vamos ver um lugar em Pinhão, vamos ver outro lugar em Pedra Mole, Ribeirópolis e Aparecida. Eu queria fazer durante a campanha, no entanto, nosso diretor, e eu compreendi os motivos, né? Até para não ter nenhum problema jurídico de multa para a emissora por conta de alguma fala que alguém pudesse fazer configurando crime eleitoral, pediu: vamos esperar passar a eleição. Como nós temos segundo turno, passando o segundo turno, a gente vai montar esse cronograma, mas eu quero fazer essa rodadazinha, uma semana num lugar, uma semana na outra, outra semana no outro, um diazinho só, né? Até uma forma de dinamizar o nosso formato de programa, prestigiar a população do lugar, que sempre prestigia a gente. A sede da emissora tá aqui em Frei Paulo, mas a audiência vai além de Frei Paulo. Então eu quero ter esse carinho e esse contato próximo com as pessoas, até para aproximar e trazer ainda mais as pessoas para a audiência da nossa 89.5 FM. Até já, após nosso bloco comercial.
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1: Por isso não provoque, é cor de rosa choque. Não provoque, é cor de rosa choque. É cor de rosa choque, não, ele tá é grisalho. Chega pra cá, Seninha, informa a gente, Mário Sena.
2: Boa tarde pra você, Sandro. Já descobri, se você não fosse radialista, seria cantor, viu, cara?
1: É desafinado do jeito que eu sou.
2: Não tem problema, tem tanto cantor ruim aí fazendo sucesso, velho.
1: Agora eu tô falando...
2: Caneta Azul.
1: Ah.
2: Caneta Azul, não é sucesso nacional?
1: E aquela Raquel dos teclados também.
2: Tem tantos cantores aí que são ruins, desafinados, que estão fazendo sucesso.
1: Por exemplo, o pessoal Caetano Veloso, como compositor ele é ótimo, como cantor ele é péssimo, mas quando eu falo isso, só falta me jogar na ponta do vaza-barris, né?
2: E eu já provei, já sei que é verdade. É, temos exemplos bem próximos aqui. O povo gosta do que não presta, né? Então
1: tem um artista bem famoso aqui de perto, que uma vez eu fiz esse comentário, mas menino, eu fui praticamente desconvidado a sair da mesa e eu tive que sair, viu?
2: Saiu,
1: o povo ficou bravo.
2: Olha a pressão, aí, cara. Disse, olha a pressão.
1: Fama é uma coisa completamente diferente de talento. Talento é uma coisa, fama é outra. Ter talento é uma coisa, ser famoso é outra, né?
2: Mesmo porque, Cedro, né? Tem pessoas que lhe admiram como radialista, gostam do seu trabalho, acham que você é um bom, mas vai ter pessoas também que não vão gostar do seu trabalho, vão achar você um péssimo locutor, ruim, entendeu? Isso é normal. Agora, é
1: relativo.
2: O povo, na sua maioria, gosta mais do que não presta do que o que é bom, né?
1: Um baixo nível.
2: Tá aprovado, né? Tá aprovado.
1: Mas segue o baile.
2: Vamos pra frente que atrás vem gente, Cedro.
1: Epa!
2: Não pode, né?
1: Depende, você gosta?
2: Não.
1: Ah.
2: Vamos aqui, Sandro, com as minhas informações, inclusive, como sempre, né, nesse período nós estamos iniciando a nossa fala, trazendo aí o convite, porque segunda-feira agora é dia de Nossa Senhora Aparecida, dia da Romaria, né? Ao Santuário de Nossa Senhora Aparecida aqui em Sergipe, você não pode perder. Todo o esquema de segurança já pronto para ser executado pela polícia, corpo de bombeiros, enfim, vamos ter uma romaria tranquila, dia 12 de outubro, dia de Nossa Senhora Aparecida, também é o dia das crianças, né? O dia das crianças, mas só que o dia das crianças aqui em Frei Paulo vai ser comemorado no dia 18, com a festinha da criançada lá no povoado Mocambo, evento esse que tem o apoio aqui da Rádio Educadora de Frei Paulo, né? O apoio de nós que fazemos a educadora, e esse evento, a organização de Lalá e Amigos, ele agradece a todo o comércio florepaulistano e ao comércio tabainense que está colaborando com a realização desse evento dia 18 de outubro. Então, os dois próximos domingos, né? Os dois não, né? Porque a dia 12 será na segunda-feira. Como é feriado, tem muita gente que já vai viajar hoje, aí vai passar sexta, sábado e domingo e segunda, porque segunda-feira é feriado nacional. E no dia 18 tem a festa da criançada, você não pode perder. Há poucos instantes estava ouvindo aí a fala do Val, trazendo detalhes aí, né, da alguma reclamação, algumas reclamações da cidade de Ribeirópolis. Hoje pela manhã eu conversei com dois moradores de Ribeirópolis, eles estão na bronca, quem mora ali na região da Batinga. Logo na chegada da cidade, da região da Batinga. Segundo informações desses dois moradores, está faltando água nas torneiras, lá na Batinga, enquanto a caixa d'água, lá bem próximo ali o campo de futebol, está derramando água dioturnamente, né? A gente não entende. Como é que está faltando água para as pessoas se a caixa está derramando? E a gente deixa aí, né, essa informação, porque lá na Batinga, atenção prefeito, aí na Batinga, está faltando água. Alguém faça alguma coisa, defenda o povo, porque o que nós estamos vendo é realmente, né, algo assim triste, que as pessoas precisam
1: não
2: de água
1: tá
2: para sobreviver.
1: Bacana.
2: Fazer o quê, né? Mas eu recebi também outra reclamação, essa da cidade de Carira. Da cidade de Carira também, por falta de água. Mas aí fica aquela questão, né? Eu vou mandar vocês irem para o palácio pedir água a Fábio Mitidieri. Vocês voltam
1: aí.
2: Vocês vão pra lá, pra Fábio.
1: Ele vai emprestar o banheiro.
2: Aí, se ele emprestar o banheiro, é com você a sorte. Mas vocês
1: olha, mas o povo de Ribeirópolis deu a resposta a Fábio, viu?
2: Verdade, né? Verdade. Já Carira não, né? Carira votaram no governador, então vão lá no palácio. Vão lá no palácio pedir água lá ao governador.
1: Candidato
2: porque você...
1: do prefeito.
2: Vocês vão lá pro palácio pedir água pra lá, porque o negócio tá feio pra vocês também, né? Segundo informações de pessoas que moram ali na região do estádio de futebol Machadão, né? Na cidade de Carira. Tá faltando água, então vai lá para o palácio pedir ao governador água, porque, né, vocês, né, endossaram essa situação. Mas olha, Sandro, lamentável. Nos últimos 4 dias aqui em Sergipe, feito o levantamento aconteceram 3 feminicídios, né? Um na cidade de Lagarto, foi o caso daquela jovem, a Jade Cristiane Silva, né? Jade Cristiane da Silva, de 18 anos de idade, que teve o seu corpo ateado fogo pelo seu companheiro, num momento infeliz. Ela foi hospitalizada, mas infelizmente não resistiu, evoluiu a óbito. Ele entrou em confronto com a polícia, achou melhor dar a testa com a polícia que se entregar a voz de prisão, e aí teve o CPF cancelado, né, o companheiro da Jade Cristiane. Já em Aquidaban, a Janiellen Sobral dos Santos, de 18 anos de idade, ela foi esfaqueada até a morte quando estava chegando no seu local de trabalho, pelo seu ex-namorado. Ele, por não aceitar o fim do relacionamento, matou a jovem Janiellen Sobral dos Santos. Na sequência, ele praticou suicídio em outra cidade lá daquela região, né, por enforcamento. E o terceiro caso registrado dessa natureza foi contra a Vitória Santos Souza, de 22 anos de idade, da cidade de Graco Cardoso, que também foi abatida. E ele também entrou em confronto com a polícia, e também a informação que nós obtivemos, que ele foi encontrado já sem vida em uma área de matagal lá em Graco Cardoso. Foram 3, né, feminicídios registrados em Sergipe nos últimos 4 dias. Vamos ter que dar um basta nessa situação, cara. Tá feia a coisa para as bandas aqui do estado de Sergipe. Outra informação é com relação à PRF, Polícia Rodoviária Federal, que recuperou um veículo roubado em Recife, Pernambuco. E o condutor do veículo, o motorista, foi levado até a delegacia para explicar aquela situação, dar, né, a sua versão de como aquele veículo roubado veio parar nas suas mãos. Jura inocência, mas a polícia não engole essa corda. De fato, ele concreta que o veículo que foi roubado lá em Recife, capital pernambucana, foi recuperado aqui em Sergipe, né, e aí vai ser devolvido ao seu real proprietário, e o indivíduo que o conduzia foi conduzido até a delegacia. Ainda com relação à PRF, a Polícia Rodoviária Federal prendeu um traficante, com ele 25 quilos de maconha. Esse fato aconteceu na BR-235, viu? Aqui em Frei Paulo. Olha aí. Aqui em Frei Paulo, BR-235, aqui em Frei Paulo, o indivíduo foi preso, e com ele 25 quilos de maconha. Já na cidade de Japoatã, 2 traficantes morreram em confronto com a polícia. Acharam melhor também dar testa ao se entregarem à voz de prisão. Tiveram seus CPFs cancelados, pararam de respirar. Na cidade de Porto da Folha, Sandro, um homem morreu asfixiado, vítima de asfixia mecânica por afogamento. Lamentavelmente, mais um, né, que perde sua vida em um afogamento aqui no estado de Sergipe, desta feita lá em Porto da Folha, no Alto Sertão Sergipano. Por falar em afogamento, um idoso de 82 anos de idade, esse teve a melhor sorte. Ele foi resgatado após cair dentro de uma cisterna de 15 metros de fundura, mas foi resgatado com vida. Aí ficou o susto, né? Ficou o susto para o idoso, para os familiares, mas houve tempo suficiente, ele foi resgatado com vida lá dentro dessa cisterna na cidade de Lagarto, aqui no estado de Sergipe. E ontem, Sandro, não houve sessão na cidade de Itabaiana, na Câmara Municipal, por falta de quórum, cara, né? Os vereadores, a maioria dos vereadores não compareceu à sessão de ontem, por isso a sessão não aconteceu lá na Câmara de Vereadores. Alguns estavam na posse dos 2 novos secretários, Adailton Souza e Valmir de Francisquinho, que assumiram secretarias no Executivo Municipal da cidade serrana. Para que eu possa finalizar, Sandro, detalhes aqui do futebol, ontem, Campeonato Brasileiro Série B, segunda divisão, 2 jogos que foram realizados. O Novo Horizontino venceu o Náutico Clube Capibaribe pelo placar de 2-0. Novo Horizontino 2, Náutico 0. E o Ceará, o Vozão, né, venceu mais uma, venceu o Criciúma pelo placar de 1-0. Já no Campeonato Brasileiro Série A, divisão de elite, os resultados de ontem: o time do Atlético do Paraná empatou com o Atlético Mineiro no choque dos Atléticos, 2-2, 2 para o Atlético Mineiro, 2 para o Atlético do Paraná. O mesmo aconteceu com Flamengo e Santos. Flamengo chegou a abrir 2-0 e 2 gols de Neymar, né? Neymar empatou para o Santos, Santos 2, Flamengo 2. A torcida do Flamengo ficou pé da vida com esse empate do Mengão, todo poderoso Mengão, contra o Santos em 2-2. O time do Palmeiras venceu em casa pelo placarzinho xoxo, mincho, né, de 1-0. Fez um gol logo aos 30, 40 segundos, e depois, cara, não jogou mais nada. Palmeiras 1, Bahia 0, mas esse resultadozinho aí de 1-0 serviu para o Bahia, né, encostar ali no Flamengo. Um pontinho agora separa o Flamengo do Palmeiras. E o Flusão não tomou conhecimento do Curitiba, não. meteu um 4-0 para cima do Curitiba. Fluminense 4, Curitiba 0 foram os resultados de ontem. Confirmando, Palmeiras 1, Bahia 0, Atlético do Paraná 2, Atlético Mineiro também 2, Flamengo 2, Santos 2, Cruzeiro 4, Curitiba 0. Com relação ao futebol aqui do Nordeste, o Asa de Arapiraca contratou o Wendel Júnior, aquele mesmo que já jogou no Itabaiana, passou pelo Confiança, não deu um chute. O Wendel Júnior foi recepcionado com festa pela torcida do Asa de Arapiraca, que está montando um time, né, para a Série C do próximo ano, para o estadual e também para brigar pelo acesso da Série B. Asa contratou o Wendel Júnior. Já o time de Confiança aqui em Sergipe, que está montando seu elenco para a próxima temporada, contratou o lateral esquerdo Renan Siqueira. Chegou com status de bom jogador, mas também aquele lateral esquerdo que veio do futebol carioca também chegou com status de bom jogador, e pior do que aquele não existe, cara, né? Então o Renan Siqueira é o novo lateral esquerdo do time de Confiança, é o primeiro jogador a ser contratado, né, como cara nova para o próximo elenco, para o próximo ano de 2027. Finalizando, Sandro, como você sempre diz, só ganha quem joga.
1: Verdade.
2: Você jogou?
1: Pior que não, viu?
2: Nem eu, mas também, mas também ninguém ganhou. Ninguém ganhou.
1: Então eu acho que é o universo conspirando
2: a pra nosso gente favor.
1: Fazer nossa aposta e poder ganhar esse prêmio. Então, de 100 milhões foi pra quanto?
2: 112.
1: Ó.
2: 112 milhões. O prêmio de 100 milhões ficou acumulado porque no concurso de número 3.068 da Mega Sena, sorteado ontem à noite na Caixa Econômica, na sede da Caixa Econômica Federal, as dezenas foram essas: 07, 10, 39, 40, 43 e 57. 07, 10, 39, 40, 43 e 57 são as 6 dezenas milionárias da Mega Sena, concurso de número 3.068. Ninguém acertou as 6 dezenas. O prêmio agora está acumulado para amanhã, sábado, né? 112 milhões de reais. 112 milhões de reais. 5 apostas, 62 pessoas acertaram 5 números. Cada uma vai receber R$51.808,94. 4 apostas que acertaram. 4.884 apostadores acertaram 4 números. Cada um vai receber R$1.084,10. Detalhes aí da Mega Sena Milionária, que no dia de ontem ninguém acertou 6 dezenas. O prêmio está acumulado. Amanhã, quem sabe, hein? 112 milhões, cara, é muita grana. São essas as minhas informações, Sandrinho. Um abraço, vida e saúde. Se Deus permitir, a gente volta segunda, cara. Segunda não, terça, né? Na terça, porque segunda-feira é feriadão. Terça-feira a gente volta com novas informações. Valeu?
1: Valeu, Mário Sena. Obrigado pela participação e pelas informações aqui no nosso programa, que tem um oferecimento de chá Acabe. 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E olha só, no vizinho município de Itabaiana, após 11 meses aí licenciados para ocuparem cargos de secretários municipais, 3 vereadores retomam, né, aquela casa legislativa. Então, os vereadores Vaguinho de Vardo, Vaguinho de Leitor e Joãozinho do Lagamar, que estavam licenciados de seus mandatos para exercer os cargos de secretários municipais, foram reempossados ontem naquela casa legislativa. O afastamento desses 3 vereadores, turma boa, ocorreu após um arranjo político realizado pelo agrupamento deles, que é liderado pelo Valmir de Francisquinho, que possibilitou a entrada de 3 suplentes, né? Com as licenças, Paulinha da Saúde, Erotildes e João Cândido, que ocupavam as primeiras suplências, puderam assumir as cadeiras e passaram então 11 meses como vereadores. Agora, com o retorno de Vaguinha de Leitor, Vaguinha de Vardo e Joãozinho do Lagamar, que são os titulares, os 3 suplentes deixam as funções, encerrando aí esse período de atuação. Essa movimentação também, queira ou não, representa uma reorganização política dentro, né, do grupo do Valmir, que mantém a maioria, que continua com a base aliada intacta, não teve briga, não teve racha, não teve dissidência. Durante esse período de afastamento dos titulares, os suplentes tiveram aí, foi uma forma de dar oportunidade a eles de participarem das atividades, apresentar demandas, representar a população, com indicações, requerimentos, projetos de lei, emenda parlamentar e todas essas coisitas mais. Então, o retorno do Vaguinho Livado, do Vaguinho Leitor, do Joãozinho da Gama, também marca o encerramento, né, deles como secretários municipais, abrindo espaço para uma reorganização das secretarias que ocupavam. É importante dizer o seguinte, sempre foi uma prática de Valmir como prefeito de Itabaiana, desde o primeiro mandato dele lá em 2013, convidar vereadores eleitos para assumirem secretarias municipais, para permitir que o primeiro, segundo e até mesmo o terceiro suplente da coligação pudesse assumir por 6 meses, 10 meses ou até mesmo 1 ano a vaga do vereador. Isso é uma forma de quê? De prestigiar a liderança que, não obtendo êxito na urna para estar lá dentro, mas a legislação eleitoral e o regimento interno permite que assuma como suplente. Então, queira ou não, é uma forma de prestigiar. Eu vejo isso como uma prática muito comum em Itabaiana, né, no agrupamento do Valmir de Francisquinha, sob a liderança do Valmir, mas eu não tenho conhecimento disso nos municípios vizinhos. Aí, lógico que é uma prerrogativa do titular. O líder do grupo convida. Mário Sena, você quer se afastar do seu mandato 10 meses, 6 meses, 1 ano para ser meu secretário de Agricultura, para permitir que Sandrinho possa assumir como primeiro suplente essa sua vaga durante esse tempo? E aí Mário Sena vai dizer se quer ou se não quer. O líder faz o convite e joga a ideia. Agora, cabe ao titular da vaga aceitar ou não. Tem que ter muito desprendimento, tem que ter grandeza de grupo, né? E senso político para entender que tudo é feito de forma coletiva. Política não se faz de forma individual, política se faz em grupo. Só que lógico que a realidade política de Itabaiana, que é uma cidade de muitos vereadores, lá, se eu não estiver equivocado, são 15, um município de 120 mil habitantes versus outros municípios vizinhos, como aqui Frei Paulo, que são 9, Ribeirópolis, que são 11, a população é menor, o eleitorado é menor. Queira ou não, um vereador em mandato se afastar para o titular ficar um tempinho lá, queira ou não queira, pode acabar apagando um pouco do seu nome, do seu trabalho. Se bem que tem vereador e vereadora que, estando com mandato, é mais apagado do que as lâmpadas queimadas dos postes ali da Imbira, cuja população mandou mensagens e vídeos, né, reclamando que tem uma parte ali da Imbira que estavam com as luzes queimadas. A gente pede aí ao prefeito Douglas Rafael e ao secretário Renato Costa que tome as providências. Nós não temos mais o assessor que mandava as demandas e que resolvia saiu. Não sei se é porque o pagamento estava ruim ou se porque recebeu uma proposta melhor, ou se é porque quem gosta de mandar na comunicação na prefeitura é vaidoso e não gosta de dividir o seu espaço e o seu protagonismo com ninguém. Só ele que é o sabichão, por isso que parece uma cabeça de alho poró. Mas segue o baile, porque enquanto eu tô por aqui com os meus bem pretinhos e a cabeça cheia, a gente também não só solta veneno nem críticas políticas, mas chama também o povo para rezar, né, Mário Sena? Então, neste próximo domingo, dia 12 de outubro, é feriado nacional, alusiva Nossa Senhora Aparecida, excelsa padroeira do Brasil, padroeira do povoado Barro Branco, padroeira do município de Nossa Senhora Aparecida e também de algum bairro lá na nossa capital, Aracaju. Aqui no nosso município de Frei Paulo, a paróquia de Nossa Senhora da Conceição, no povoado Alagadiço, ao qual a comunidade do Barro Branco pertence, tem a alegria de convidar vocês para celebrarem, né, a festa de Nossa Senhora Aparecida. Então, com o tema Com Maria Somos Comunidade, Somos Missão, Somos Igreja, de ontem, dia 8, né, que se iniciou ontem, até a próxima segunda-feira, dia 12, a turma do povoado do Barro Branco está celebrando a festa de Nossa Senhora Aparecida. Então, o padre Damião Oliveira, juntamente com todas as pastorais e a comunidade geral do povoado do Barro Branco, tem a honra e a alegria de convidar os devotos de Nossa Senhora Aparecida para prestigiar as noites da novena em alusivos à excelsa padroeira. Então, a programação comum é 6h30, terço. 7h, novena. 7h30, a missa. Hoje, sexta-feira, dia 9, é a segunda noite. O celebrante da segunda noite da festa lá da padroeira do povoado Barro Branco é o padre Eduardo, filho de Dona Lourinha, conterrâneo nosso aqui de Frei Paulo, que está pároco lá em Campo do Brito. Então, hoje, sexta-feira, dia 9, no Barro Branco, o presidente da celebração é o padre Eduardo e Dona Lourinha. A organização é de Marta e Leilza. As comunidades convidadas são Catuabe Selão e o Ministério de Música fica por conta do grupo Unidos pela Fé. O patrocínio fica com Antônio Pinto, Antônio de Isaac, João Pereira, João de Oliveira, José Adilson, Matheus, Mário, Gilvanete, Maria Lide, Nana, Mariana e Henrique, secretário de Educação Wagner, Maurício, Edivan e Mônica. Já no sábado, dia 10, o presidente da celebração de hoje é Eduardo e Lourinha. Amanhã é o padre Agnello. Então, amanhã, os organizadores é Biruta e Marta. As comunidades convidadas é Mucambo e Serra Preta. E o Ministério de Música fica por conta do grupo Imaculado Coração de Maria. Os patrocinadores de amanhã é a família do saudoso Vicente, família do saudoso Aurelino, família do saudoso Zezé do Mel, Adalto, Arnaldo, Batista de João Romão, Dona Sanja, Paulo de Daniel, José e Pedro de Zezé de Miguel, Fabiana e Rogério, Zé de Romeu, Everaldo da Topique, Rivaneide e família, Gilvan e família, a família do saudoso Antônio Correia. Já no domingo, o presidente da celebração é o padre Adriano, lá da cidade de São Domingos. A organização fica com o Edson e Marta. As comunidades convidadas para domingo são Areias, Pé de Serra e Alagadiço. O Ministério de Música fica por conta do grupo Filhos de Maria. Os patrocinadores do domingo são Arnaldinho e Jovelina, Elson e Edênia, Dona Paulina. Poxa, de Dona Paulina é viva ainda. Deve ser outra, enfim. José dos Anjos, João dos Anjos, Dona Neuza, Vivaldo, o Eldson e Ana Cleide, Creunice e Binha, Ana Rosa e Noé, família do saudoso Vanaldo e Pedro do Cortiço. Já na segunda-feira, que é o dia festivo, alusivo à Nossa Senhora Aparecida, 6h vai ter o ofício de Nossa Senhora, 6h30, a celebração presidida pelo padre Rivaldo, filho do povoado Alagadiço, 15h30, outra missa seguida da procissão. A realização da paróquia de Nossa Senhora da Conceição e o patrocínio é de Saulo, Celinha e Nana, com o apoio da Prefeitura de Frei Paulo e do grupo Os Amigos do Sertão. Então, a todos vocês que fazem a organização, os cânticos, o patrocínio, enfim, vocês que estão nos bastidores fazendo a festa do Barro Branco acontecer, os nossos cumprimentos e os nossos parabéns a vocês, né, povo cristão católico, né, que não quer ir para Aparecida porque é longe, porque tá, é sol, porque demora, é cansativo, vá ali pro Barro Branco. A presença de Jesus na Eucaristia é a mesma no Barro Branco, é a mesma na Aparecida de Sergipe, é a mesma lá em Aparecida no Santuário Nacional. A pregação, a palavra que está nas Sagradas Escrituras é a mesma. Ou seja, as mesmas bênçãos que você pode alcançar lá no Santuário Nacional ou na cidade de Aparecida, você também pode alcançar no Barro Branco. Porque a bênção depende da sua fé. E quem tem fé de verdade tem no lugar do chão batido ou dentro do palácio. É isso aí. Até daqui a pouco, após nosso bloco comercial.
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4: 13 horas e 23 minutinhos. Quem já é, nasce pronto, e quem quer se fazer não pode. Voltamos com o programa Foco na Verdade, aqui na nossa educadora 89.5 FM de Frei Paulo. 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Ó, que é verdade? É, por isso que eu digo, as pesquisas não mentem.

0: Exclusivas ao segundo turno desta eleição 2026. Atlas Instituto revela: Flávio Bolsonaro tem 52,8% contra 47,2% do atual presidente Lula. Vantagem do candidato do PL sobre o petista está acima da margem de erro da pesquisa, que é de 1 ponto percentual. Com isso, o senador Flávio Bolsonaro, candidato do PL ao Palácio do Planalto, largou na frente do presidente Lula do PT neste segundo turno da corrida presidencial. De acordo com dados da pesquisa Atlas Intel Bloomberg, divulgada hoje, sexta-feira, dia 9, no levantamento, Flávio aparece com 52,8% das intenções de votos em votos válidos, excluindo, portanto, os votos brancos e nulos, contra 47,2% de Lula. O segundo turno desta eleição acontece no domingo, dia 25 deste mês. Esta vantagem de Flávio sobre Lula, o Flávio com 52,8 e Lula com 47,2, como eu disse e repito, está acima da margem de erro da pesquisa, que é de 1 ponto percentual, para mais ou para menos. Isso significa que, segundo a Atlas Intel Bloomberg, o candidato do PL pode ter entre 51,8 e 53,8 das intenções de voto, enquanto o atual presidente Lula pode ter entre 46,2 e 48,2. Em votos totais, que contam brancos e nulos, Flávio marca 51,1% das intenções e Lula 45,7%. Em números e votos totais, Flávio Bolsonaro 51,1%, Lula 45,7%, brancos e nulos ou não souberam ou não quiseram responder 3,2%. No primeiro turno da disputa, no último domingo, dia 4, Flávio Bolsonaro terminou à frente com 56,1 milhão de votos, o equivalente a 47,03% dos votos válidos. Já Lula obteve 53,9 milhões de votos, o que equivale a 45,16% dos votos válidos. Então está aí as pesquisas revelando e respaldando e garantindo a permanência de Flávio Bolsonaro na liderança consolidada na disputa pela presidência da República. Este levantamento entrevistou 5.026 eleitores entre os dias 3 e 8 de outubro. A margem de erro, repito, é de 1 ponto percentual, para mais ou para menos. E um nível de confiança de 95%. Esta pesquisa do Instituto Atlas Intel está devidamente registrada no TSE com código BR03663/2026. É as eleições 2026 aqui na Educador FM, com Flávio Bolsonaro obtendo 52,8% contra 47,2% de Lula neste início, pontapé do segundo turno. Horas e 29 minutinhos. 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Até daqui a pouquinho, após nosso bloco comercial.
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8: 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Interessados ligam para 79 981 22 32 93.

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1: 13:35, voltamos com o programa Foco na Verdade aqui na nossa Educadora 89.5 FM. Olha, você que não votou na eleição do último dia 4, você não está impedido de votar no próximo dia 25 de outubro, não, viu? Quem não votou no primeiro turno das eleições pode votar tranquilamente, pode votar sim. Não está proibido, não está cancelado. Você continua apto a poder votar neste segundo turno. Isso porque a nossa Justiça Eleitoral considera cada turno como uma eleição independente. O não comparecimento no primeiro turno não impede você participar do segundo turno. Para votar, você eleitor precisa estar em situação regular com a Justiça Eleitoral, ou seja, o título eleitoral não pode estar cancelado e nem suspenso. É importante lembrar que mais de 158 milhões de eleitores estavam aptos a votar nas mais de 517 mil sessões eleitorais no primeiro turno. 125 milhões de pessoas compareceram às urnas, o equivalente a quase 79% do eleitorado. Quem não participou dessa primeira etapa de votação ainda pode exercer voto neste primeiro turno, né, que será realizado em todo o país para o cargo de presidente e, em alguns estados, presidente mais governador. Então, você também que não quis votar e nem quer votar agora no segundo turno, eis os prazos para você poder justificar seu voto. A justificativa para quem não votou no primeiro e pretende não votar no segundo é necessária e de forma independente. Tem que ter a justificativa do primeiro e tem que ter a justificativa do segundo. Se você só faltou no primeiro e vai no segundo, justifique só o do primeiro. Mas o importante é justificar. Então é necessário que você, né, explique dessa forma. Quem não compareceu no segundo turno e não pode ou não quer votar no segundo, deve apresentar uma justificativa para cada ausência, respeitando os prazos. Como assim? O procedimento deve ser feito pelo aplicativo e-título. Que aplicativo é esse? No seu celular, na mesma forma que você baixou o Instagram, o WhatsApp, o Facebook, o Tinder, o aplicativo que você clareia as olheiras, branqueia os dentes e melhora a sua pele, você vai baixar um aplicativo chamado também e-título, e de escola, tracinho, título, e-título, ou presencialmente no cartório eleitoral ou pelo site do autoatendimento chamado Título Net no seu computador, no seu tablet, ou, como eu disse, em qualquer cartório eleitoral, no caso daqui da nossa Frei Paulo, lá em Campo do Brito. Para quem não foi votar no primeiro turno, para quem se ausentou e se absteve ou não pôde votar no primeiro turno, vocês têm até o dia 3 de dezembro para poder justificar. Para quem vai se ausentar, se abster ou não quer votar, que é tudo a mesma coisa, agora no próximo domingo, dia 25, vocês vão ter até o dia 8 de janeiro. Então, quem não votou no último dia 4, tem até o dia 3 de dezembro para justificar. Quem não vai votar no próximo dia 25, tem até o dia 8 de janeiro para poder justificar. Já as mesárias e os mesários que não atuarem durante a votação do primeiro turno da eleição, né, tem até hoje, dia 7, para poder apresentar a justificativa à Justiça Eleitoral. Ou seja, você que foi convocado para ser primeiro mesário, segundo mesário, presidente de sessão, representante de prédio, essas coisas todas pela Justiça Eleitoral, você que foi convocado, convocada pela Justiça Eleitoral e não compareceu, não foi colaborar, trabalhar, pois bem, vocês têm apenas até hoje para apresentar justificativa da sua ausência. Caso contrário, sofre aí algumas penalizações. Olha, eu acho um tanto chato, porque se vem dinheiro pro fundo eleitoral, pros políticos candidatos fazerem campanha, por que que não vem dinheiro para dar pro mesário, pra mesária, pro fiscal, Eu acho isso interessante. Vai milhões para os partidos, bilhões para o fundo eleitoral, para os políticos, os candidatos fazerem campanha, mas não vem um centavo para o mesário, para o presidente de sessão, para o representante de prédio, para o representante de juiz, para essas pessoas que estão lá com o crachazinho da justiça eleitoral. Eu acho errado, eu. Mas quem sou eu, né? Um mero comedor de feijão e arroz. Olha, o candidato Flávio Bolsonaro esteve reunido ontem com o cardeal e arcebispo de Brasília, Dom Paulo César da Costa, né? O encontro contou também com a presença do candidato da vice-presidência, o Alfredo Gaspar, que é natural de Alagoas, e abordou temas como liberdade religiosa, proteção da família e cooperação entre o poder público e as instituições religiosas. Em comunicado, inclusive, emitido pela Arquidiocese de Brasília, foi informado que os participantes também conversaram sobre o respeito à legitimidade do Estado laico, a promoção da justiça social e o combate à pobreza e às desigualdades. Segundo a Arquidiocese de Brasília, a reunião entre o arcebispo e cardeal com o candidato Flávio e o Alfredo Gaspar ocorreu em clima de cordialidade e tratou de questões de interesse em comum da igreja com o candidato do PL. Durante a visita, Flávio ganhou de presente uma imagem de Nossa Senhora Aparecida, padroeira do Brasil. Essa reunião ocorre, inclusive, em meio à articulação política de Flávio para este segundo turno, depois de disputar a primeira etapa, né, enfrentando outras legendas, né, inclusive polêmicas, onde de forma mentirosa algumas pessoas diziam que Flávio, caso ganhasse a eleição, ia tirar Nossa Senhora Aparecida como padroeira do Brasil. O que é mentira e o que não pode acontecer. E eu vou explicar para você. Essa reunião entre o candidato Flávio Bolsonaro e o cardeal arcebispo de Brasília, Dom Paulo César da Costa, é importante porque, primeiro, maldosamente, de forma mentirosa, criminosa, militantes de esquerda, simpatizantes de Lula, espalharam a notícia mentirosa dizendo que se Flávio ganhasse a presidência da República, ele tiraria Nossa Senhora Aparecida como padroeira do Brasil. Isso é mentira. Primeiro, é mentira porque Flávio nunca falou isso e não é uma pauta. Segundo, é mentira porque político nenhum tem jurisdição sobre isso. Isso cabe exclusivamente à igreja, ou seja, aos bispos da igreja no Brasil, com a anuência do Papa Leão XIV. Cabe lembrar que, na verdade, o padroeiro do Brasil é o São Francisco de Alcântara, que foi, né, escolhido por Dom Pedro. Porém, durante a República, onde eles tentaram fazer o apagamento, né, da presença da família imperial, da influência ainda, né, dos portugueses e etc., eles escolheram Nossa Senhora Aparecida como copadroeira, mas acaba que a repercussão torna-se maior em torno dela por conta, né, da construção narrativa, política e histórica que foi feita. A competência de dizer quem é o padroeiro ou padroeira de uma comunidade, de uma cidade, de uma diocese, arquidiocese, de um estado ou de um país, cabe ao clero do lugar, ou seja, aos padres e bispos da região, em conformidade com o Vaticano lá em Roma. Não pode presidente da República, senador, deputado, governador, prefeito, vereador, juiz, desembargador, ministro, não pode. Autoridade política e nem judiciária tem autoridade para mudar padroeiro de lugar nenhum. Isso só cabe a padre e a bispo. Então por aí vocês já tirem que é mentira esta conversa espalhada dizendo que Flávio vai tirar Nossa Senhora Aparecida padroeira do Brasil. É mentira porque, como eu acabei de dizer, isso é competência exclusiva da igreja e não dos políticos e nem da justiça. E segundo, Flávio Bolsonaro nunca falou isso e nunca se comprometeu a fazer isso. Então, né, maldosamente, isso é uma fake news espalhada nas redes sociais pela militância de esquerda que desesperadamente tenta reverter a derrota que se avizinha para o candidato Lula. O que foi que aconteceu? Há mais de uns bons anos atrás, lá em 2007, praticamente quase 20 anos atrás, que 2007, 2017, 10, 2017, 2027, 20, ou seja, há 19 anos atrás, um deputado do MDB, do estado do Mato Grosso do Sul, chamado professor Victório Galli, ou seja, um deputado do Mato Grosso do Sul, do MDB, chamado Victório Galli, apresentou um projeto de lei, que era o projeto de lei 2623 de 2027, onde ele pretendia mudar a lei do feriado do 12 de outubro. E neste projeto ele queria trocar a expressão, o termo padroeira do Brasil para o termo expressão padroeira dos brasileiros católicos apostólicos romanos. Era apenas uma mudança de nomenclatura, de termo, de expressão. Não foi de Flávio, não foi do PL, não foi agora. Foi em 2007, há 19 anos atrás, de um deputado do MDB, do Mato Grosso do Sul, chamado deputado professor Victório Galli. O próprio Flávio, na ocasião, desmentiu. Figuras da igreja, que tem vertente de esquerda, ficou reverberando esse assunto. Aí Flávio Bolsonaro teve que fazer o quê? Dar uma cutucada na CNBB, que é a Confederação Nacional dos Bispos do Brasil, para aí sim, finalmente, a CNBB romper o silêncio e soltar uma nota pública, dizendo que isso é mentira, que isso cabe apenas à igreja, que político nenhum pode fazer isso e que político nenhum está pautando isso. Ou seja, numa cutucada que Flávio deu, a CNBB, que estava caladinha, deixando essa notícia mentirosa circular na imprensa e na internet para beneficiar Lula, onde a maioria dos bispos católicos tem simpatia, teve que soltar uma nota. A nota acabou com um tiro no pé da própria esquerda. Então nós temos que ficar atentos às notícias, porque da mesma forma que tem pessoas mentindo, dizendo que Flávio ia tirar Nossa Senhora Aparecida como padroeiro do Brasil, tem gente mentindo, dizendo que Flávio vai acabar com Bolsa Família, que vai acabar com Minha Casa Minha Vida, que vai acabar com o Farmácia Popular, que vai acabar com o SUS, que vai acabar com as universidades, que vai matar os viados, que vai tirar os pretos do trabalho da Zona Sul e jogar na favela. Tem esses absurdos todos. Tudo isso é absurdo. Chega a ser, eu digo, aí sim, uma verdadeira deficiência intelectual, porque ninguém em sã consciência, num país democrático, culturalmente plural, como é o Brasil, de um povo, né, que vive em liberdade, as suas vontades políticas, sexuais, sociais, intelectuais e acadêmicas, regredia a esse ponto. Porque vocês imaginem se um presidente do Brasil começasse a fazer esses absurdos, nós poderíamos ter interferências internacionais, nós poderíamos sofrer sanções políticas, diplomáticas e econômicas pela própria ONU, pelo próprio Mercosul, pelos países vizinhos, pelos países que têm indústrias aqui no Brasil, pelos países que compram coisas do Brasil ou vendem coisas para o Brasil, pelas potências mundiais. Os presidentes, diplomatas dos outros países iriam se pronunciar. Então, olhe, a loucura e a mentirada fica comprovada quando a gente coloca na balança isso. Então pensem, reflitam e analisem. Não caiam em notícias mentirosas, que são as famosas fake news. Fake é mentira, news, notícia. Traduzindo para o português, notícias mentirosas. Não caiam nessas notícias mentirosas. Não se intimidem com ameaça, com chantagem, dizendo que se você não votar, você não vai ganhar. Se você não votar, vai acabar com o programa. Bote na balança. Você tem o direito de votar nulo. Você tem o direito de votar em branco. Você tem o direito de se abster, de não ir votar em ninguém. Mas não caia nas fake news. Porque tem muita gente por aí dizendo que o amor venceu o ódio. Mas a gente vê essa turma que fala que é o amor praticar o ódio. Vocês veem uma turma por aí dizer ninguém solta a mão de ninguém. Mas essa turma que fala ninguém solta a mão de ninguém é o primeiro a soltar a mão do coleguinha quando ele discorda uma vírgula para jogar a pedra no coleguinha e colocar ele na vala comum, chamando de fascista, racista, reacionário, extremista e etc. A fala gritando, a falar com o dedo na cara, a ameaçar. Essa turma que fala muito democracia e liberdade só aceita a democracia e a liberdade quando você vota no candidato dela e concorda com o que ela diz. Às vezes você não precisa nem discordar completamente. Às vezes você pode até votar no mesmo candidato, mas se você dizer que discorda de uma certa opinião ou de apenas uma vírgula, eles tacam ali o pau também em você. E lhe xingam e lhe intimidam também. E não é a turma do amor. E não foi o amor que venceu o ódio. E não é a turma do ninguém solta a mão de ninguém. E não é a turma que fala de democracia e de liberdade. Na verdade, é tudo um bando de hipócritas. A verdade é essa. 12:53. Olha, o Daniel Vorcaro relatou que realizou pagamentos para o Instituto Lula fazer um documentário, um filme sobre o presidente Lula. O ex-banqueiro Daniel Vorcaro, que era dono do Banco Master, informou e afirmou ter negociado pagamentos de cerca de 30 milhões de reais para financiar um documentário filme sobre Luiz Inácio Lula da Silva no exterior, ou seja, fora do Brasil. Além dos repasses feitos em dinheiro para o Instituto Lula, como parte de um suposto esquema para obter acesso ao fundo de pensão de estatais, segundo relatos atribuídos a Vorcaro em áudio e documentos obtidos pela revista Veja, a negociação envolveu o ex-tesoureiro do PT, João Vaccari Neto, e integrantes do governo Lula, entre eles o ministro da Saúde, Alexandre Padilha, que na época, caros ouvintes, chefiava a Secretaria das Relações Institucionais da Presidência da República. De acordo com o banqueiro, os pagamentos seriam contrapartidas para viabilizar investimentos de fundo de previdência de servidores públicos em produtos financeiros do Banco Master. Vorcaro afirma que o acordo previa ainda uma comissão de 10% sobre os recursos captados com entidades. As acusações apresentadas à PGR, que é Procuradoria-Geral da República, não foram levadas adiante naquele momento, sob a justificativa de insuficiência de prova, segundo a reportagem. Em resposta, Lula declarou que, abre aspas, jamais solicitou ou recebeu qualquer vantagem financeira, nem autorizou terceiros a receberem recursos de vocário em seu nome, fecha aspas. Alexandre Padilha, ministro de Lula, também negou relação com o banqueiro, assim como Olavo Noleto, então secretário executivo da pasta comandada por Alexandre Padilha, negou. As alegações fazem parte de uma nova tentativa de delação premiada de Daniel Vorcaro, cuja credibilidade foi questionada, mas permanece em investigação. Então é o quê? Em um dos trechos de uma reportagem apresentada pela revista Veja, o ex-banqueiro e agora presidiário Daniel Vorcaro afirma que seu então sócio e presidente executivo do Master, o Augusto Lima, articulou uma aproximação, né, com o Vacari, que era o braço direito do Padilha, por meio de lideranças petistas na Bahia, no caso, o Jacques Wagner, que era líder do governo Lula, que agora acabou sendo reeleito senador, inclusive, no último domingo, para a tristeza do povo baiano. No caso, Jacques Wagner, do PT, senador da Bahia, líder do governo Lula no Senado, teria intermediado, feito a ponte para essa negociação. Daniel Vorcaro diz que a negociação previa um pagamento em dinheiro vivo, em espécie, de aproximadamente 30 milhões de reais para poder cobrir as despesas de produção de um filme documentário sobre Lula, que seria gravado fora do Brasil, além de outros valores destinados diretamente ao Instituto Lula, que é administrado por Paulo Okamoto. Então, não fizeram tanta uê dizendo que Vorcaro tinha dado dinheiro para fazer um filme sobre Bolsonaro. Certo, beleza. Pode até realmente ter tido essa conversação. Mas agora também teve para Lula. E as provas estão aí. Todo mundo quer virar filme, seja Bolsonaro ou seja Lula. Todo mundo quer promover seu alter ego, sua vaidade, seu nome, sua imagem messiânica, seja Lula ou seja Bolsonaro. Todo mundo quer perpetuar sua história, seja direita ou seja esquerda. Mas sabe o que é que teve em comum? Os dois foram... Ô, Vorcaro, solta um dinheirinho pra nós aí. E soltou. Só que tem uma diferença de narrativa. A turma da esquerda bota a bunda suja em cima do próprio rabo para apontar o dedo para Bolsonaro. E agora, apontada a sua hipocrisia e seu telhado de vidro, estão todos igual aquela música, Fernando Barbosa. Pipi, pianinho, cacá, caladinhos. Pode sargar e a gente sarga mesmo. Gente, um bom final de semana para vocês. Excelente feriadão. Que Nossa Senhora Aparecida interceda a Nosso Senhor Jesus Cristo para que bênçãos sejam derramadas sobre a nossa nação, sobre o nosso estado, sobre a nossa região, sobre a nossa cidade, sobre a nossa comunidade, trazendo paz, alegria, saúde, progresso e abundância. Tem uma frase que é dita no momento da adoração dá o Santíssimo Sacramento, que diz bem assim: dai ao povo brasileiro paz constante e prosperidade completa. É o que eu desejo pra gente. Nesse momento que muitos vão às ruas, né, participar de uma peregrinação, tem gente que vai pelo prazer de sair de casa, tem gente que vai pela atividade física, tem gente que vai só pra sair mesmo, mas tem gente que vai contrito, rezando, uns para agradecer a casa, a cirurgia, a saúde, o emprego, a bênção que recebeu. Outros que vão para pedir praticamente essas mesmas coisas que alguns outros vão agradecer. Mas vão, né, protetor solar, água, frutinha na sacola, pelo acostamento, chapéuzinho na cabeça, se for levando criança, atenção redobrada, né? É um momento de oração, mas também é um momento de autocuidado, é um momento de prudência. A vocês que vão se utilizar deste feriadão para viajar, para descansar, para curtir, para beber, para festejar, prudência, responsabilidade, respeite a velocidade, use cinto de segurança, não fale ao telefone, atenção redobrada na rodovia, porque vai ter muita movimentação, não só de carro, mas de peregrinos. Se beber, não dirija. Se for pra festa, vai paquerar, vai flertar, assédio zero. Existe uma diferença entre você paquerar, flertar, versus assediar, abusar. Não arrume confusão. Vá procurar lazer, vá procurar diversão. Enfim, um excelente feriadão para todos vocês. Até terça-feira, se Deus quiser, e com a intercessão de Nossa Senhora Aparecida, ele há de querer.

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Muito bem, galera. E a hora, você confere. 2:13. 2:13. Olha a gente chegando, galera, de novo.

Beleza pura, vamos que vamos. Após aí o programa Foco na Verdade com Sandro Carvalho, você já está super bem informado. A partir de agora, descontração, energia, muita música boa, né? Energia positiva, claro. A partir de agora, eu com você, você comigo e Deus com todos nós. Sandro Carvalho estará de volta na próxima terça-feira, né, Sandro? Já que segunda-feira é feriado nacional, como diz o Matuto, feriado nacional. Então, Sandro Carvalho estará de volta na próxima terça-feira, a partir das 12 horas e 10 minutos, após o horário gratuito no rádio. Valeu, galera! Olha a gente aqui para fazer da sua tarde uma tarde mais que especial. Muita música boa, descontração e energia positiva. Melhor da música brega, jovem música sertaneja, o sertanejo universitário, o samba, o pagode, o forró, o arrocha, o axé, o som nacional e internacional também, a música tema da sua novela preferida e ainda tem espaço para matar a saudade, para recordar, afinal de contas o que toca você, eu também toco aqui. Hoje, minha gente, hoje é sexta-feira, né? Sexta-feira, dia 9 de outubro de 2026. Com a direção artística de Edilma Oliveira, Geraldo e José Arinaldo de Oliveira e do Celina Modesto de Oliveira, a gente tá chegando aqui na melhor. Educador FM. A rádio que cresce com você, que não vive sem você, nem você sem ela, que está um passo à frente na era da comunicação. A rádio também que é indispensável pro seu dia a dia. Você em casa, você no trabalho, você descansando, você almoçando, você na estrada, no caminhão, na carreta, no táxi, no carro particular, na Topic, né? Você comerciante ou comerciário, boa tarde para você também, um ótimo final de semana. Valeu, Sandro, bom descanso. Você no rádio, você no celular, no computador, você na cidade.

Grande ou pequena, longe ou perto, não importa. 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Confira com a gente agora, 2h17.

começar diferente de tudo e de todos. Hoje vamos começar assim, a fissura do cheiro, chiclete com banana. Boa tarde, Brasil, boa tarde você.

0: Despertando o Amor. Sucesso aí de Tyrone, música nova. Você ouve primeiro aqui, viu?
1: Eu quero ouvir.
0: Olha, dando sequência à programação aí da festa da padroeira Nossa Senhora Aparecida, do povoado Barro Branco, gente. Deixa eu trazer aqui para você a programação de hoje. Cadê aqui, Fernando? Hoje, sexta-feira, dia 9, presidente da celebração será o padre Eduardo, lá de Campo do Brito. Organizadores, padre Eduardo é aqui de Frei Paulo, né? É, se eu não me engano, ele está agora em Campo do Brito. Que bom, né? Organizadores Marta e Leilza. Comunidades convidadas, Catuabe Celão, música Unidos pela Fé. Patrocinadores Antônio Pinto, Antônio de Isaac, João Pereira, João de Oliveira, José Adilson, Matheus, Mário, Gilvanete, Maria Lide, Nana, Mariana, Henrique, Wagner, secretário de Educação, Maurício, Edvan e Mônica. É a programação de hoje da festa da padroeira Nossa Senhora Aparecida do povoado Barro Branco aqui de Frei Paulo, que tem como tema geral com Maria, somos comunidade, somos missão, somos igreja. Programação que vai até a próxima segunda-feira, galera. Agora 2 horas e 27 minutos, 2:27 na melhor.

0: Lembra dessa aqui?
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0: Porque o que toca você, eu também toco aqui. Será que você lembra dessa música? Acho que sim, viu? Vamos ouvir? Vale a pena ouvi-la de novo. Jane Duboc. Linda demais, sonhos.

0: Jane Duboc. Aí, a linda canção Sonhos pra Matar a Saudade, né, gente? Porque o que toca você, a gente também toca aqui. Vamos a um rápido intervalo. 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Você confere com a gente agora, 2:32.
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0: Beleza, você curtiu aí ele, o Eldas José, com a música Vai. Muito bem, Educador FM, a rádio que cresce com você, vamos que vamos. Hoje, verdade, hoje vamos até as 5 horas, hein? Até 5 da tarde tem música boa pra você curtir aí. Só que a partir das 5 horas, aliás, a partir das 4 horas, a gente, né, traz mais uma sequência sertaneja, né? A gente quebra o gelo um pouquinho aqui, tá certo? Então, vamos que vamos. Genivalda lá em Carira, já de rádio ligado com a gente. Alô, Genivalda!
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0: Um abraço aí pra você, um abraço aí pra toda a sua família. Todo mundo ligado, Educador FM, a rádio que cresce com você, tocando o melhor da música aqui na melhor também.
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0: Você lembra dessa música aqui? Me pediram uma internacional aí, né? E a gente vem com essa aqui, de Lionel Rich, Lady.
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beleza. Muito bem, vamos que vamos. Agora 3 da tarde. 14 minutos, 3:14, aqui na Melhor, na Educadora FM, na rádio que cresce com você. Galera que está nos ouvindo aí na borracharia Nossa Senhora Aparecida, alô Rafael, Gilberto, Gilmar e todo Urso também, né? E toda essa turma aí, aquele abraço. Pessoal aí da Galeria São Geraldo, alô Wellington Paraibano, grande Gabriel, toda essa turma aí também trabalhando, mas ouvindo aqui é o nosso programa, aquele abraço. 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

0: 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Lembrando que às terças e quintas aqui na Educadora temos aqui o programa Conexão Futebol, programa que também tem um oferecimento, galera, de Serralheria São Geraldo, fabricando portas, portões, basculhantes, estruturas metálicas, instalações, manutenções e fabricação de reboques. 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Também com a gente aqui, né? 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Muito bem, vamos que vamos. O nosso amigo, cadê o nome dele aqui? Gilson do Quiosque, em frente ao Banco do Brasil, aqui em Frei Paulo. Lafine Curtião do Amado Batista. Grande Gilson. Ele tá mandando aí para toda a sua clientela. Aproveita, manda também aí para todo mundo que está ouvindo o programa e manda para os seus filhos também. Valeu, grande Gilson. Boa tarde, Fernando. Passa aí uma música. Tio de Cutias da placa. Eu não sei se é a placa luminosa aqui de Itabaiana. Eu não sei se é a placa luminosa, aquela banda famosa lá do sudeste do país. Né? Me tira essa dúvida aí, por favor, viu? Vamos lá, tem mais gente aqui para falar com a gente.
1: Boa tarde, Fernando Barbosa, José do Povo do Milagre.
0: Sim.
1: Gostaria de ouvir a música Rick Hand para oferecer para a Micaele, completando mais uma primavera. Quero falar para ela que ela é o presente de Deus.
0: Uhum.
1: Que ela continue sendo essa menina maravilhosa que ela é. Amo muito, Micaele, você. Parabéns.
0: Tá certo.
1: A música de Rick Hand, filha.
0: Filha, tá certo então. Vamos embora, vamos.
2: Boa
0: embora.
2: Boa tarde, Fernando Barbosa. Aqui quem fala é o Homem Fogo da cidade de Frei Paulo, conhecido pelo Homem Fogo. Eu quero que você passe a música de Zezé, ofereça a Júnior da oficina aí, Ednei. A galera aqui do SEDA aqui, marcando presença, que tá trabalhando aqui na cidade de Ribeirão, Sergipe, Brasil. Neninho, seu Wilson, né? É o Chica de Frei Paulo aí. Cacaia, a Felícia Cacaia também aí, né? É isso aí. Tem um ótima tarde, Fernando Barbosa. Você é nota 10, Fernando Barbosa. Conhecido pelo Homem Fogo. da cidade de Fripal, marcando presença. Valeu, Fernando Barbosa.
0: Beleza.
2: Pra você aí.
0: Valeu.
2: E essa aí com a dezena, tá de parabéns.
0: Beleza, acaba, velho. Vamos embora. Valeu, valeu, valeu, Guilherme. E o Gobel, né, tá mandando aí também uma música do Amado Batista para suas tias, como é? É Dona Ana, é? Dona Ana e Maria. Conjunto João Edinaldo aqui em Frei Paulo. E ele manda também para sua mamãe, para o seu pai, para todos os irmãos e irmãs, para todo mundo que está na sintonia do programa. Para Nia Pedreiro, para Marquinhos, né, para Joyce, para Luísa, né, para Luísa. O meu agora tá sem bebê, aí Luísa tá achando ruim que sua gota, né? Tá sem gastar dinheiro lá, né, velho? Pois é, tá mandando também aqui para o nosso amigo Gildásio, para Edinho, para Zé das Cabras. Beleza, daqui a pouquinho mais uma do Amado Batista. Alô, Fagundes. Fagundes que adora um pagodezinho romântico. Essa vai para você também, para Anjinho também, viu aí na Serraria Dois Irmãos, para Fred, com certeza. Também, alô, nega. Alô, nega. Aumente aí o volume do seu rádio. Essa vai para você também, Raça Negra.

0: você que pediu. Rick Renner. Filha. Filha da Josiane, né? Que tá completando idade nova lá no povoado. Esqueci o nome agora do povoado. Daqui a pouquinho a gente lembra, né? Esqueci Riachinho, meu Deus, né? Daqui a pouquinho a gente lembra, né? Daqui a pouquinho a gente lembra e ela vai me lembrar também. Tá bom? Então, valeu. Ainda tivemos aqui Amado Batista, né? Borboleta Azul, Raça Negra, Quando Te Encontrei. Vamos a um rápido intervalo comercial. Daqui a pouquinho a gente volta com muito mais. 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A hora certa agora em Frei Paulo, 3:33.
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0: Muito bem, daqui a pouquinho eu vou trazer aqui a preferida da Genivalda lá de Careira, que está trabalhando mais o rádio aqui, como sempre, né? Obrigado aí pela audiência, viu? Valeu, galera, vamos que vamos. Deixa eu divulgar aqui mais uma vez a festa das crianças de Dona Selma, né? Lá de Ribeirópolis, é a festa das crianças que ela organiza já e vai para a 8ª edição, hein? Já virou tradição, com certeza. E ela diz o seguinte: precisamos da sua ajuda. Faça doação de brinquedos, doces, pipocas, né, algodão doce, e qualquer valor também em dinheiro, né? Dia 1º de novembro, a partir das 15 horas, lá na rua Boa Esperança, 177. Se você quiser fazer sua doação via Pix, o número é a chave Pix é 79 998608086, chave Pix que pertence a Alisson Santos Barreto. Vai ter festa da criançada também no povoado Mucambo, né? Que é organizada aí pelo nosso amigo Lalá. É a 25ª edição da festa das crianças do povoado Mucambo, dia 18 de outubro, a partir das 14 horas. As nossas crianças são o futuro do amanhã. Realização de Lalá e família. Lalá tá percorrendo o comércio aí, viu? Faça sua doação. Doe brinquedo, né? Refrigerantes, né? Sorvetes, salgadinhos, né? E a criançada vai agradecer muito, né, Lalá? E é o dia todo de festa lá, viu? Brincadeiras, né? Um parquinho é armado lá no dia também e a criança fica, né? A criançada fica maravilhada, com certeza, e não é pra menos, né, Lalá? Muito bem, vamos seguindo, galera, no oferecimento da Madeireira e Material de Construção São Jorge, a casa de material de construção que mais vende em Frei Paulo região, com madeiras para cobrir a sua casa, para currais também, além de areia, cimento, tijolos, blocos, ferragens, tubos e conexões, impermeabilizantes, telhas, material elétrico, hidráulico, pisos, revestimentos e porcelanatos. 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Tem sequência a festa de Nossa Senhora Aparecida, padroeira do povoado Barro Branco aqui em Frei Paulo. Hoje, dia 9, festa que começou ontem e vai até a próxima segunda-feira. Hoje, sexta-feira, dia 9, presidente da celebração será o padre Eduardo de Campo do Brito. Organizadores Maria e Leilza. Aliás, Marta, né, cara? Marta e Leilza, desculpa. Comunidades convidadas, Catuabo e Celão. Grupo de música Unidos pela Fé. Patrocinadores de hoje, Antônio Pinto, Antônio de Isaac, João Pereira, João de Oliveira, José Adilson, Matheus, Mário, Gilvanete, Maria Lide, Nana, Mariana e Henrique e Wagner, secretário de Educação, né? Maurício, Edvan e Mônica. Esta é a programação de hoje, com certeza. Muito bem, deixa eu pegar aqui o WhatsApp da educadora. Tem mais gente para interagir com a gente. A menina que está aniversariando é do povoado Milagres. Desculpa aí, viu? Povoado Milagres, Ribeirópolis, a filha da Joseane. Parabéns aí para você. E tudo de bom, tá certo? Tudo de bom. Tem mensagem aqui. Boa tarde, Fernando. Toca aí uma música do Júlio Nascimento. Estamos ouvindo aqui na capital sergipana, em frente ao aeroporto, em Aracaju. O Fábio e Luiz do Gesso, beleza? Daqui a pouquinho tem Júlio Nascimento pra vocês aí, vamos lá.
1: Boa tarde, Fernando Barbosa. Quero que você passe a música de Rick e Rena, Nossa Senhora Aparecida, para oferecer a todas as minhas colegas e amigas, para oferecer a Preta e Tecnovo e família, oferecer minha família, né, minha filha aqui no Fazendinha, Carlinhos, esposo, e aqui é Laudice de Fazendinha. Ele deu uma tarde abençoada por Deus.
0: Beleza.
1: E ofereço a você e toda a sua família.
0: Tá certo então. Tchau, tchau. Vamos de música. Júlio Nascimento.

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Beleza, valeu. Daqui a pouquinho, né, tem Rick Renner com a música que me pediram aqui, Nossa Senhora Aparecida. Para você que pediu, daqui a pouquinho você curte aqui na Educadora. Pois é, agora vamos trazer uma versão mais sertaneja, né? Quero mandar um abraço aí para toda a galera que está na sintonia, né? A você que está nos ouvindo aí em São Miguel do Aleixo. Alô, cadê o nome dele aqui, rapaz? Alô, Luiz Carlos. Né, abraçar o Luiz Carlos, abraçar a Rosa, o Del, né, e também o Mauro de Rocha. Aquele abraço pra vocês aí, hein? Galera aí do Estreito, ouvindo aqui o nosso programa, alô, Edinho, né, Zé das Cabras, Gildásio e a esposa, né, um alô aqui também pra Nia, que também tá por lá, trabalhando, né, Nia? Já terminou esse negócio aí, velho? Essa engenhoca aí? Um abraço aí pra Nia, um abraço aí também pra Dona Maria, pra Dona Josefa Santana, pra os meninos também, né? Nicolas, Natan, Ícaro e Natália, Dona Josefa Santana, Luiz.

0: E Zé Luiz de Baioca, aquele abraço. Alô, Marcondes, Marcondes mototaxista, Gobeu que tá aqui também, né? Um abraço aí pra toda essa galera massa que curte de montão a nossa programação. Edinho, Gildásio, né? E também o nosso amigo Zé das Cabras, namorador, beleza. Deixa eu mandar um plá aqui também pra Joyce, pra Marquinhos, pra Mariana e Natália. Abraçar aqui em Aparecida, meu grande amigo João da 10, o grande figura, viu? Ser humano espetacular. Grande João, um abraço, meu irmão, pra você, pra sua esposa Rosineide. Rosineide que é ministra da Eucaristia, né? Aí de Aparecida, Aparecida que vai vivenciar aí mais uma romaria, né? Uma romaria aí na próxima segunda-feira, né? Um abraço aí para todos de Aparecida. Rosineide, abraçar aqui o Thomas, o homem da casa, né, João? É o netinho do João da 10 da Rosineide. Um abraço aí para André e também para o Elenil, Elenilson, exatamente. Aquele abraço aí para vocês, tá certo? Galera que trabalha na construção civil, um abraço aí para Maruim, para Nia, para Marquinhos, Peton, Beto, quem mais aqui? Beto de Aragadis, Chacrin, o irmão dele também. Sandro Hiroshi, abraçar aqui também o Valtinho, Cláudio, Ginaldo Cabelote, Mário de Aloysio, né, George, Roberto Sávio, Cado, né, um abraço aí também para Dilson da Serra, Marquinhos do Coco, Ricardinho Trepeça, Chupinha, Carlinhos Geliette, Dainha, Binho de João Nogueira, Binho de Carlinhos de Tio Germínio, Walter Pedreiro, abraçar aqui também o Jerry Val, cunhado aí de Sandro Hiroshi, Polaco, um abraço aí pra Vaninho, pra Nito, pra Anderson, pra Merica, pra Santinho, pra Boega, Agenilson, quem mais aqui? Fernando Ezequias, Luciano, Betinho das Meninas, grande Betinho, alô Carlinhos de Laelson, alô Bidá, Beto Pintor, Francisco de Juca, Jaque, Buiu, essa turma toda aí, um forte abraço. Deixa eu ver se tem gente aqui pelo WhatsApp da educadora, né? Deixa eu dar uma olhadinha aqui. A caixa de mensagem, por enquanto não. Vamos embora, vamos trazer aí a música que a cidadã pediu, com Rick e Renner. A música Nossa Senhora Aparecida. Nossa Senhora.
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1: Aí então, Renan e Raí, aqui na Educadora, e a música Você, confira com a gente. Agora, 4:30. É, 4:30. Vamos a um rápido intervalo comercial. Não sei se hoje teremos aí o programa do Franklin Andrade. Tô meio voando aqui. Chegar, tudo bem, se não chegar, a gente segue com o programa aqui, tá certo? Então vamos a um rápido intervalo comercial, porque a JR, né? Atacadista em Itabaiana, está informando. Você confere com a gente agora, 4:30.
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0: Muito bem, você confere com a gente, né? Agora, 4h37. Muito bem, vamos que vamos. Uma versão mais sertaneja nessa segunda parte. Fundo musical, não tem problema não, a gente segue com o nosso aqui, mas beleza pura. Vamos que vamos, gente. Parabenizando você que hoje completa idade nova, né? Muita paz aí, viu? Muita saúde, tudo de bom. Toquinha tá ouvindo a gente, né? Grande Toca aí em Ribeirópolis. Ah, mandou uma mensagem aqui dizendo que está na sintonia do programa. Valeu, Toca. Boa tarde, Joaquim de Ribeirópolis, também mandando mensagem aqui, tá ligado aqui no programa. Alô, Cidinho Motopeças aí em Ribeirópolis também, aquele abraço, meu irmão. Um abraço aí pra Mara, né, pra Maria, pra Neneca, pra Gilton do Bode também. Alô, Genivalda, Emerson e Anderson. Pois é, esposa e filhos aí do nosso amigo Cidinho Motopeças. Valeu!
1: Boa tarde, Sérgio Barbosa. Gostaria de ouvir a música de Sérgio Reis. O Nega Vé, que faz comida boa. Tô na escuta do seu programa. Lá do povoado Mucambo, meu irmão. Quero oferecer pra toda a minha família, pra você e pra todos os ouvintes da educadora. Bom trabalho.
0: Beleza, né? Vamos procurar aqui, viu? Se a gente encontrar, se a gente não encontrar, a gente traz uma outra do Sérgio Reis aí, viu? Muito bem, agora confira com a gente, 4:39, 4:39, chorei no sinal, com Renan e Raí, vamos embora!

Só da Você na Minha Vida, João Paulo Daniel aqui na sua Educadora FM. Você está ouvindo, né, o programa que, né, toca de tudo um pouco e você curte muito nessa segunda parte aqui, já que hoje é sexta-feira, vamos até às 5 horas e nessa segunda parte a gente traz, né, música sertaneja para você curtir à vontade aí, tá certo? Então vamos aqui de Christian e Ralph, Nova York.

Valeu, gente, vou ficando por aqui. O Frank chegou ali, achei que não viesse, né? Mas tudo bem, já chegou. A gente vai ficando por aqui. Um abraço pra todo mundo, viu? A gente volta a se encontrar amanhã, 6 da manhã. Eu, Maria Dória e Renato Dória com o programa Meu Sábado, Minha Vida. Um abraço pra todo mundo. E até lá, se Deus quiser. Fui.

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1: 17 horas, 2 minutos, 5 da tarde, 2 minutos em Frei Paulo. 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

0: você, compartilhando informações, trazendo notícias, batendo papo também com os nossos convidados. Então fique à vontade, até às 18 horas você participa conosco, interage aí pelo WhatsApp, também pelos números da Rádio Educadora, para falar ao vivo conosco. Os telefones estão liberados, daqui a pouquinho eu vou aqui reforçar para você, relembrar você os números da Rádio Educadora, viu, para você interagir conosco. De antemão eu quero aqui agradecer a todos pela audiência, pela companhia de sempre, embora o programa seja apenas uma vez por semana, às sextas-feiras, nesse horário das 17 às 18 horas, né? Então o telefone aí para você participar via WhatsApp é o 79-99-40-1691. E para participar falando ao vivo nas ondas sonoras da Educadora, através dos telefones, você fala pelo 998-280577. Ou 998-43-4109. Vou repetir, 998-280577 ou 998-43-4109. O WhatsApp da Rádio Educadora, se você já é ouvinte, deve ter aí salvo no seu celular. E se não for, não tiver ainda salvo, você salva agora. É o 99940-1691. Fique à vontade, envie a sua mensagem de voz ou mensagem de texto que a gente vai reproduzir aqui no programa. Na edição de hoje a gente traz, além das informações, dos fatos da semana, dos destaques, nós temos também um bate-papo com o deputado estadual Geórgio Passos do Republicanos, eleito no último domingo, dia 4 de outubro, né, para o seu quarto mandato na Alese, na Assembleia Legislativa de Sergipe. O deputado Geórgio, que é um orgulho de Ribeirópolis, natural de Ribeirópolis, toda a sua família com um trabalho longo aí na política de Ribeirópolis e também do estado de Sergipe. Nós conversamos com ele daqui a pouquinho aqui no quadro Entrevista da Semana. O deputado vai falar sobre a campanha, eleições 2026 no geral e também sobre a sua vitória aí para o quarto mandato na Alese. Programa Voz de Sergipe, edição número 14, né? Já vamos aí para a 14ª edição do programa Voz de Sergipe, estação primavera. Nós estamos aí na primavera já, com o calor do verão, né? Sentindo praticamente aí temperaturas mais elevadas. Por sinal, agora temperatura em Frei Paulo 27 graus, Nossa Senhora Aparecida 28, Itabaiana 26, tá mais amena, né? São Miguel do Aleixo 27, Ribeirópolis 27, Moita Bonita 27, então essas cidades aqui da região agreste praticamente é em torno de 27, 28 graus e mínima de 26 no momento. Final de tarde, um climazinho mais já agradável do que o calor pelo dia, né? Então você que tá na zona rural, na sede do município de Frei Paulo, Ribeirópolis, Nossa Senhora Aparecida, Moita Bonita, Itabaiana, Carira, enfim, qualquer cidade do estado de Sergipe ou mesmo fora, né? Gratidão pela audiência, participe, interaja conosco no programa de hoje. Parabenizar os aniversariantes da semana, você que completou idade nova nos primeiros dias agora de outubro, né? Ou mesmo que vá comemorar amanhã ou até o próximo domingo, então sinta-se parabenizado, abraçado. Eu quero aqui registrar os aniversariantes que eu lembro, que eu tenho em memória, que é hoje, por exemplo, dia 9 de outubro, a minha irmã Esther Virgínia, psicóloga, que reside em Ribeirópolis, e eu aqui deixo registrado os meus parabéns, um forte abraço, tudo de bom, que Deus abençoe sempre a ela e aos demais também aniversariantes da semana, né? A você, como eu falei agora há pouco, que completou ou vai completar a idade nova até esse final de semana, então sinta-se abraçado. Algumas cidades em festas religiosas, como por exemplo Nossa Senhora Aparecida, Romaria, festa de Nossa Senhora Aparecida, a cidade já vem aí em festa desde o dia 1º de outubro, né? 1º de outubro, mas antes teve aí a pré-festa, que é um período que antecede, que já se torna um período festivo, que foi de 12 de setembro ali até 27 de setembro, mês de setembro, né, a pré-festa, e depois 1º de outubro, vai aí até o dia 12 de outubro. Hoje, sexta-feira, 9 de outubro, tem mais uma celebração às 19 horas, novena festiva, às 19h30, celebração eucarística. Amanhã, sábado, mais uma celebração também às 19 horas. Mas antes disso, amanhã, dia 10 de outubro, 6 horas, tem ofício de Nossa Senhora, 12 horas, missa dos devotos, 16 horas, procissão dos motoristas, né? E às 18 horas, Santo Terço, aí prossegue, como falei, com novena e celebração. No próximo domingo, dia 11, tem aí a programação também do dia com celebrações. às 7 horas Santa Missa, mais uma Santa Missa às 9 horas, 18 horas Santo Terço, 18h30 no Coração da Mãe, às 19 horas Novena Festiva e às 19h30 Celebração Eucarística, né? E às 23h30 Procissão Luminosa. Meia-noite aí tem a Missa da Luz e no dia 12, que é o dia maior, o dia festivo em comemoração à Padroeira do Brasil, tem aí a Romaria, né? Com celebrações, com missas às 0 hora, meia-noite, 2 da manhã, 4 da manhã, 5 da manhã, 6 da manhã, 7 horas, 10 horas, 12 horas, 1h30 da tarde, 13h30, 15 horas, aliás, e 17 horas. Então tem também missa de envio dos bombeiros às 6 horas, lá no povoado Queimadas, na concentração onde ficam ali os romeiros, né? Às 7 horas, início da Romaria. O celebrante, às 6 horas lá em Queimadas, será o padre Edivaldo Santana, nosso pároco em Ribeirópolis. Às 10 horas, missa solene, aí já na matriz em Nossa Senhora Aparecida, na sede do município, né? E o celebrante será Dom Josafá Menezes, arcebispo de Aracaju. Ministério de Música, padre João Carlos e Ministros Unidos pela Fé de Malhador. 16 horas tem procissão solene e 17 horas Santa Missa, encerramento dos festejos. Então, todos convidados aí para a festa e Romaria de Nossa Senhora Aparecida, no município que leva o mesmo nome da padroeira do Brasil, Nossa Senhora Aparecida. Em Ribeirópolis, festa no povoado Velame. Povoado Velame, festa. E nós temos aqui a programação. E o ouvinte Joaquim, o amigo Joaquim, enviou aí a programação da festa de São Francisco de Assis, festa em honra a São Francisco de Assis, padroeiro aí da comunidade do povoado Velame, de 14 a 17 de outubro, portanto iniciando na próxima quarta-feira, dia 14, lá no povoado Velame, em Ribeirópolis. No dia 14, na quarta-feira, o celebrante será o padre Adriano Leão, da paróquia Nossa Senhora Aparecida. No dia 15 será o padre João Carlos, da paróquia São Miguel Arcanjo, em São Miguel do Aleixo. No dia 16, o celebrante será o padre Wagner da Silva, da paróquia de Serra do Machado. E às 17 horas, no dia festivo, o celebrante será o padre Edivaldo Santana. Tudo isso lá na programação da festa de São Francisco de Assis, padroeiro do povoado Velame. O tema geral desse ano, a celebração dos 800 anos da vida terrena e eterna de São Francisco de Assis. Então, todos convidados para a festa de São Francisco de Assis, no povoado Velame, em Ribeirópolis, e também para a festa de Romaria de Nossa Senhora Aparecida. No comando da nave, Fernando Barbosa, que já está atendendo os telefones, né, que o pessoal ligando, e já com pretensão de interagir conosco. Então daqui a pouco a gente já coloca os primeiros ouvintes aí no ar, né? Já tem um, então vamos lá. Então, alô, você do telefone, boa tarde.
1: Ih,
0: boa tarde. Boa tarde. Alô, do telefone, boa tarde.
1: Boa tarde.
0: Quem fala?
1: Edilene.
0: Edilene, você fala de qual cidade?
1: Povoado Conceição.
0: Povoado Conceição, Nossa Senhora Aparecida, né?
1: É, quero dar o valor para o nosso deputado, que muita gente estava pensando que ele ia perder, mas nós recebemos.

0: Abraço e obrigado pela audiência de sempre, viu?
1: Obrigada. Eu quero com fé em Deus apelar ele e Clidivalmia para vir aqui no nosso povoadinho aqui.
0: Ele vai, com certeza.
1: Viu?
0: Com certeza. Um abraço, viu? Um abraço e gratidão mais uma vez pela audiência e os ouvintes da Nossa Senhora Aparecida. Nós temos aqui também alguns registros a fazer. Quero agradecer também ao ouvinte, meu tio lá em Ribeirópolis, meu tio Laércio, né, que está sempre na sintonia. Conversei com ele no último sábado em Ribeirópolis e ele disse que não perde um só programa. Eu que esqueço muitas vezes de registrar aqui o nome dele e dos demais por conta do tempo, que é como eu falei, é uma hora só de programa e uma vez por semana. Então se torna muito curto para a gente detalhar muita coisa, inclusive falar nos nossos amigos ouvintes. É fim em Ribeirópolis, um abraço. Um abraço também, um abraço a todos vocês que estão na sintonia. O Joaquim também já enviou aqui mensagens, daqui a pouco a gente já fala com o deputado de hoje, mas tem ouvinte para falar conosco. Alô, telefone, boa tarde.
2: Boa tarde, meu amigo Flávio.
0: Valda Barraca.
2: Boa tarde, nosso ouvinte da Rádio Habitadora. Boa tarde, né? Então, tá ouvindo aí, né? Parabéns a sua irmã, aquela que está completando anos, né?
0: Exatamente, João.
2: Que Deus abençoe a ela, venha a você e a toda a sua família, saúde e paz. É, manda um abraço para esse povo de Ribeirópolis, né? Nosso amigo aqui, o vereador aqui, Evandro Pina, vereador que mais trabalha. Que Deus abençoe a ele, a família dele, Evandro Pina. Nosso amigo Jorge Passos também, essa figura muito, muito maravilhosa para trabalhar, o Jorge Passos. Que Deus abençoe a ele, né?
0: É verdade, vamos.
2: Então, vai ter mais uma carreata dele amanhã, né?
0: Vai ter, né, o deputado está programando uma carreata para amanhã, né? Já anunciada aí nas suas redes sociais.
2: Graças a Deus ele vai fazer essa amanhã, entendeu?
0: Isso mesmo, e daqui a pouquinho, em instantes, ele vai estar aqui conosco falando, viu?
2: Falando aí.
0: Isso mesmo, Val.
2: Mandar um abração para ele, para a Daniara, a esposa dele, Dona Regina, onde eu passo, a família Passo, que Deus abençoe a ele. Mandar um abração lá para a Giovana, que é a Sérgio Machado. O Zé de Armando, a Beto de Pedra Grande, Roberto, meu primo lá na sua casa, o Tu Viva Joaquim. É, e para todos os ouvintes, né? Seu programa é por eles, sabe? Uma boa tarde, viu? E até amanhã, que foi Deus, vai carreata, viu?
0: É verdade, Val. Então até amanhã e daqui a pouco você vai ouvir os detalhes aí da carreata e também da campanha sim, através do deputado, viu?
2: Estamos ouvindo, vou ouvir sim ele falando aí.
0: Pois é, aí. Um abraço, Val, você também. Aí o nosso amigo ouvinte Val da Barraca em Ribeirópolis. Obrigado, Val. Obrigado a todos que estão participando pelo WhatsApp, também via telefone, né? Aqui no programa A Voz de Sergipe. Nós temos algumas informações sobre eleições também ainda, né? Segundo turno, então nós tivemos aí o primeiro turno, em sua maioria, na maioria dos estados. É, já decidido aí o seu governador para os próximos anos. Em Sergipe, o povo achou que está tudo bem e reelegeu Fábio Mitidieri, né? Então, tá aí, foi quem venceu as eleições e vai governar o estado nos próximos 4 anos. Valmir de Francisquinho, ex-prefeito de Itabaiana, não foi vitorioso, mas já assumiu aí a Secretaria-Geral do Governo no município de Itabaiana para reforçar o time de Zequinha da Cenoura, né? Então, vai aí dar continuidade aos trabalhos da gestão em Itabaiana. Também o ex-prefeito Adailton assumiu a Secretaria de Administração e vai aí também se somar ao time de Zequinha da Cenoura, continuando os trabalhos em Itabaiana, embora tenha sido o Almir muito bem votado, também foi bem votado. Na nossa região, a cidade que teve destaque na votação de Valmir foi Ribeirópolis, né? Proporcionalmente a cidade que deu a maior vitória em percentual aí de diferença para o segundo colocado. Não é a primeira vez, é a segunda, porque na outra eleição de 2022 também foi dessa forma, uma ampla vantagem, uma diferença muito grande para o segundo colocado, que foi o governador Fábio Mitidieri também. Então, Valmir de Francisquinho se destacando também na região agreste e com essa votação expressiva em Ribeirópolis. Em Ribeirópolis, Valmir teve o apoio do deputado Jorge Passos, da família Passos, né? Um apoio declarado, forte, que foi para as ruas, que pediu votos, que fez carreata, que fez discursos, apoiou, pediu nas redes sociais de forma clara e firme, né? Para o Valmir de Francisquinho, candidato a governador, e toda a chapa do Republicanos. O deputado Jorge votou em André Davi, votou em Eduardo Amorim, votou em Valmir de Francisquinho e também no Tiago de Joaldo, deputado federal, que não foi reeleito, mas teve o apoio da família Passo e foi o segundo mais votado no município de Ribeirópolis. Tem mais ouvinte, né, Fernando? Então vamos atender logo. Alô, telefone, boa tarde.
3: Boa tarde.
0: Boa tarde, quem fala?
3: É Wanda.
0: Wanda de Ribeirópolis, né?
1: É, Franco.
0: Wanda do time

0: Dos verdinhos, né? Wanda fala da Baixa Fria, né?
1: É verdade, Cleo. Olha, pense num grupo bom, foi o meu, viu? Porque nós trabalhou. E na hora da votação, eu disse lá dentro, olha, vou dar o meu voto. O último voto vai ser o meu, vai ser o último voto de tinta de ouro, pra Geórgia. Até o menino ficou dando risada lá dentro. Eu disse, não, mas meu voto vai ser o tinta de ouro. Quem garante que o Geórgia vai ganhar? E foi dito certo.
0: Foi, ele... Ele... É verdade, Wanda. Ele teve, o deputado George, a maior votação das suas eleições, das quatro eleições para deputado, né? 28.098 votos. Em Ribeirópolis também teve uma grande votação, a maior votação aí das últimas eleições. E com certeza está muito agradecido. Foi a maior votação, na verdade, das quatro também em Ribeirópolis, né? Foi 4.610 votos. E o seu voto está nesse meio aí, como você falou, né?
1: O meu foi de fechar, o meu fechou a urna. Foi o último.
0: Baixa só um pouquinho, Wanda, o volume do seu rádio, porque com o retorno aí fica dando microfonia, viu? Você baixar um pouquinho aí para essa microfonia. Melhorou. Melhorou.
1: É, quando eu fui votar, foi que eu disse assim, menino, com os meninos que estavam lá dentro do mesário, né? Eu disse, você não vai votar não, Wanda? Eu disse, não, o meu voto vai ser o último, porque eu quero votar com tinta de ouro. Aí ele disse assim, será o que é? Vou deixar todo mundo votar, quando eu vou fechar o meu voto. Aí ele disse assim, por quê? Eu disse, porque esse vai ser o de hoje ganhar, vai ser o último voto que de hoje vai ganhar, vai ser com o meu. Aí ele disse assim, mas será? Sem certeza ele tem, absoluta. E foi verdade.
0: É verdade, Wanda.
1: Eu trabalhei tanto, com tanto amor. Que de hoje pra frente é que eu tô sentindo, tá entendendo? As pernas doendo, o corpo machucado, mas é assim mesmo. Mas tô com gosto, pelo menos ele ganhou estourado, né?
0: É isso aí, Wanda. E daqui a pouquinho ele vai estar falando, viu? Você pode acompanhar aí as palavras do deputado de hoje em instantes, em alguns minutos, viu?
1: Tá ok, meu filho.
0: Obrigado. Certo, obrigado, Wanda, pela audiência de sempre, viu? De hoje e de sempre, que eu sei que você tá sempre ouvindo, tá na sintonia.
1: Ai, aí não esqueça de falar em mim, não, pelo amor de Deus.
0: Eu não esqueço, não. Um abraço, Wanda. Obrigado, viu?
1: Uma boa noite. Nada.
0: Boa noite pra você e pra toda a família. Tem mais ouvinte da Fernanda. Alô do telefone, boa tarde.
2: Ah, não.
0: Alô do telefone, boa tarde.
2: Boa tarde, Franca.
0: Zé Velho. É outro também que apoiou. Outro político de Ribeirópolis. Agora você falou, Zé Velho. Eu lembrei que apoiou também Valmido Francisquinho, né? E aí, como falei, Zé Velho, não teve a vitória no estado, mas foi amplamente muito bem votado, né?
2: É. Infelizmente, na política você tem que encarar ou a vitória ou a derrota, né?
0: Ele foi muito corajoso deixar a prefeitura de Itabaiana se afastar, renunciar, né? É uma prefeitura importante, mas ele teve aí o chamado do povo de Sergipe, como ele disse naquele momento, né? E atendeu e foi para a disputa, né?
2: Foi. Valmir foi um
0: guerreiro.
2: É um político de qualidade, um político de coragem, que o cara tem na prefeitura, sendo prefeito de uma cidade grande, que se chama Itabaiana, e ele deixou para atender os anseios do povo sergipano. Não é isso que o povo queria, Valmir, mas infelizmente não deu certo, e o futuro só pertence àquele lá de cima, não é isso, Frank?
0: É verdade, Zé, é verdade.
2: O futuro a Deus pertence, não adianta ninguém querer ser melhor do que ninguém, que não é. Ninguém é melhor do que ninguém, um tem as condições mais do que outro, não é assim?
0: É verdade.
2: Aí.
0: Lula, Zé, velho, para chegar à presidência da República, tentou, né? Perdeu alguns e depois ganhou, né?
2: E tá aí com a eleição.
0: Pois é.
2: Dia 25, toma um café bem grande de Flávio Bolsonaro.
0: É, Fernando Barbosa achou engraçado agora, viu?
2: Como assim?
0: Pois é, Zé, velho.
2: Como é, Frank?
0: Fernando achou engraçado o que você disse agora, né? Do cacete que Lula vai pegar, que você disse, né?
2: Rapaz, vai dar mais. Pronto, hoje já está dando mais de 4%.
0: É verdade. Inclusive, tem uma pesquisa aqui para divulgar, um resultado de uma pesquisa, Zé, de presidente, viu?
2: Então. E é.
0: Ei.
2: Mas, Frank, primeiro eu quero. Deixa eu dizer a você, quero agradecer ao povo de. Dizer ao povo de. Porque eu, enquanto vereador de Ribeirão, disse lá na Câmara de Vereadores, vou dizer aqui ao vivo, tenho nada contra a família Passos. Eu desconheço que o vereador Zé Velho teve em a casa de alguém aqui em Ribeirópolis e foi pedir para não votar no deputado George Passos. Nunca fiz isso, nunca vou fazer. Eu pedi voto pro meu candidato, não foi escondido, meu candidato foi Marcos Oliveira, Ícaro de Valmir, Valmir, certo? Eu nunca cheguei na casa e disse isso. Eu sei que muitos aí, algum deles aí, chegaram nas casas pedindo para não votar nos meus candidatos. Mas só que o povo de Ribeirópolis deu a resposta, à altura. Ícaro de Valmir teve 2.860 e poucos votos. Marcos Oliveira teve 600. Valmir deu quase 2 por 1, foi 6.953 contra 3.600. Se é somar, que a diferença é pouca coisa, não é isso? E o deputado George foi bem votado em Ribeirão, 4.610 votos. O deputado dele federal foi o segundo mais bem votado em Ribeirão, mas infelizmente a política é assim. Você tem que saber que você está deputado, você está vereador, você vai para a reeleição, você não tem certeza que ganha. Né, assim?
0: É verdade, Zé Velho, é verdade.
2: Mas eu não... Eu digo a você, digo de coração, o povo escolheu e se der errado, foi o povo que escolheu, né?
0: É, Eduardo Amorim e André Davi também, lembrando, Zé Velho, que foram os mais votados, né, no município.
2: Foi de Ribeirópolis.
0: Do time dos Republicanos, né?
2: Foi, mas essa mesma política é, você ganha, você perde e tá tudo certo. Sabe quem tá aqui comigo aqui? Américo,
0: Tomé. Um abraço, Memeco, né? Américo, isso mesmo.
2: Tá ouvindo aqui, tá? A porta do carro tá ouvindo aqui. É.
0: Ele gosta de política, viu?
2: Ele é um amigo, amigo irmão.
0: É verdade. Tomé,
2: independente de política, portanto, ele nunca pediu voto a Tomé, não, mas ele é meu amigo, independente de política, não tenho nada contra, não. E eu quero dizer ao povo de Ribeirópolis que o futuro
0: a Deus pertence.
2: A Deus pertence. Hoje, me perguntaram, hoje de manhã, que eu disse ontem na Câmara Municipal, Frank, quero, não sei se você viu que a Hélio Santo, na co-irmã, ele falou de manhã sobre a Dayuto. Não sei se você chegou a ver meu vídeo.
0: Eu vi, Zé Velho, vi sim.
2: Viu?
0: Vi.
2: Eu disse, e vou repetir de novo, a Dayuto vai vir morar em Ribeirópolis. Já um empresário de Itabana esteve aqui ontem, olhou uma casa, vai vir terça-feira olhar uma casa aqui para alugar ou vai comprar, e a Dayuto vai morar em Ribeirão. Vai ser algo na política, ou vereador, ou vice, ou prefeito de Ribeirão, candidato a prefeito.
0: Muito bem, Zé Velho, o time do Republicanos mobilizado, viu?
2: É, aí quem vai decidir são Deus e o povo e eles, que é o
0: é verdade.
2: Que é os políticos. Grande é Deus, quem botou no poder, né, assim?
0: É verdade.
2: Eu estou vereador até 2028, e eu não me escondo da população de Ribeirão, quando precisa de um favor, estou sempre às ordens. Não tenho nada contra nenhum vereador, cada um faça o seu e eu faço o meu.
0: Isso é mesmo, assim? Isso mesmo.
2: E muito obrigado pela paz, que Jesus lhe abençoe de lá para cá quando você vir para Ribeirão.
0: Valeu, Zé Velho, um abraço.
2: Com Deus na frente e um abraço a todos aí que fazem a FM Educadora, Dona Dulcelina, a Fernando Barbosa, a Teco e a Zé Rinaldo Filho, a família Oliveira toda. E o povo de Frei Paulo, que eu mando um abraço. Aqueles que gostam de mim e para aqueles que não gostam também. Um abraço para todos.
0: Bem muito assim, bem.
2: Eu digo em Ribeirão, para aqueles que gostam de mim, para aquele que não gosta. Eu mando um abraço que Nossa Senhora Aparecida abençoe a todos aqueles que gostam e que não gostam.
0: Isso tá mesmo, Zé Velho. Um abraço, viu? Valeu, obrigado pela audiência.
2: Dedo tá mandando um abraço para você,
0: Dé. Um abraço para Dé tá aí, sim, da sintonia sempre, viu?
2: Tá lá no ponto da fofoca.
0: No ponto da fofoca. Herof deve estar no meio também, Herof,
2: valeu,
0: né?
2: Valeu.
0: Um abraço.
2: Valeu, Fran.
0: Valeu, Zé Velho. Aí, Zé Velho, vereador por Ribeirópolis, né? Ex-presidente da Câmara Municipal de Ribeirópolis, né? Então, nós temos aqui resultado aí, primeiro turno, eu estava falando, alguns estados já decidiram aí no primeiro turno os seus governadores para presidente e vamos para o segundo turno, né? Flávio Bolsonaro, do PL, Lula, do PT. Nós tivemos aí uma diferença de certa forma pequena, né? 47,03% a 45,16% dos votos. Vamos para o segundo turno, se der tempo hoje aqui eu vou detalhar até por estado quem venceu em cada estado dos presidenciáveis, né? Os perfis dos candidatos, muita gente já sabe, mas aqui eu vou reforçar a todos que o Flávio Bolsonaro tem 45 anos, advogado, ex-deputado estadual e atual senador pelo Rio de Janeiro, né? Natural de Resende, lá no Rio de Janeiro, disputa o cargo pela primeira vez e tem como candidato a vice-presidente o deputado federal Alfredo Gaspar, do PL, de 56 anos. Quem também está na disputa, do outro lado, aí pelo bloco de esquerda, é Luiz Inácio Lula da Silva, de 80 anos, natural de Garanhuns, Pernambuco, foi presidente da República entre 2003 e 2010 e atualmente exerce seu terceiro mandato, que vai até o ano, agora que estamos, 2026. Candidato à reeleição, tem como candidato a vice o médico e ex-governador de São Paulo, Geraldo Alckmin, do PSB, de 73 anos, então aí os dois no segundo turno e o povo brasileiro vai decidir no dia 25 de outubro, né? E eu, dando tempo hoje, a gente aqui passa também as vitórias de cada um por estado, né? Mas o deputado estadual Geógio Passos já está na linha. Nós vamos conversar com ele sobre eleições, sobre a campanha, sobre o resultado das eleições, também a vitória e a comemoração que o deputado vai fazer também ainda amanhã em Ribeirópolis. O deputado que foi aí, teve uma vitória expressiva, o mais votado mais uma vez em Ribeirópolis e com uma ampla, um crescimento amplo aí da sua votação, do seu resultado em todo o estado de Sergipe. Deputado Geógio Passos, boa tarde, fique à vontade. Nós estamos aí com... Olha, Fernando Barbosa já chamou oficialmente. Vá, Fernando.
3: Deputado Geógio Passos, faz mais por Sergipe.
0: Isso mesmo, deputado, faz mais por Sergipe, por isso que teve o reconhecimento aí nas urnas de quase 30 mil votos. Deputado, boa tarde.
2: Boa tarde, Frank Andrade, boa tarde, Fernando Barbosa, boa tarde a todos os ouvintes, né, que estamos acompanhando agora através da Educadora FM, aí em Frei Paulo. Satisfação poder falar nessa sexta-feira, pós-eleição, né, com todos vocês, aos amigos bons de Frei Paulo, Ribeirópolis, Nossa Senhora Aparecida, Moita Bonita, São Miguel do Aleixo, a turma boa também de Pedra Mole, Pinhão, Carira, Nossa Senhora da Glória, Monte Alegre, Itabaiana, também o pessoal de Lagarto, Macambira, enfim, todas as cidades que estão nos ouvindo, passando aqui o deputado Geógio Passos, primeiramente para agradecer a Deus, né, por toda a proteção, por todo o livramento que ele nos concedeu nessa campanha que acabou no último domingo, mas também agradecer aos eleitores sergipanos, como você bem pontuou, né, quase 30 mil votos nós tivemos nessa eleição, e a gente fica feliz que o povo de Sergipe reconheceu o nosso trabalho na Assembleia Legislativa, nessa legislatura. Tivemos realmente muitos votos em Ribeirópolis, Ribeirópolis que mais uma vez traz aí o deputado Geógio como o mais votado pela quarta vez seguida. A gente aumentou a nossa votação em Ribeirópolis, saímos de 3.200 para 4.610, Frank. A gente ficou muito feliz com o resultado em Ribeirópolis. Também o resultado, né, de Moita Bonita, mais de 600 votos. O resultado também de Nossa Senhora Aparecida, mais de 2 mil votos. São Miguel do Aleixo, né, com mais de 400. Frei Paulo, Frank, onde a gente não tinha nessa eleição nenhuma liderança local ali com o nome do deputado Geógio Passos, mas na urna tivemos mais de 200 votos na cidade de Frei Paulo. Agradeço muito, né, ao povo de Frei Paulo. Foi eleição, Franklin, que a gente sabia que era uma eleição desafiadora, uma eleição dura, porque o eleitorado sergipano estava desse ano muito descontente com a sua classe política, estava meio frio, sem querer participar dos eventos, mas quando abriu as urnas no último domingo, nós tivemos esse excelente resultado, sendo mais uma vez votado em todas as cidades de Sergipe. Todas as cidades de Sergipe, o deputado Geógio Passos teve votos nessa eleição. Fico feliz também pelos amigos ali em Nossa Senhora da Glória, mais de 500 votos em Nossa Senhora da Glória, em Monte Alegre, mais de 400 votos, né, em Monte Alegre. E a gente já começou, Franklin, a agradecer. Amanhã vamos agradecer em Ribeirópolis, vamos fazer uma carreata. Então, você que votou no deputado Geógio, você que torceu no deputado Geógio, amanhã, a partir das 16h, na Praça de Eventos de Ribeirópolis, nós iremos nos concentrar para fazer uma carreata, para agradecer, né, ao povo de Ribeirópolis por essa excelente votação. né, hoje, já passei o dia, né, na cidade de Itabaianinha, acabei de chegar agora na cidade de Buquim. Também em Buquim nós temos mais de 300 votos, em Itabaianinha mais de 800 votos, Franca. Indo daqui a pouco para a cidade de Poço Verde, onde eu tive mais de 200 votos nessa eleição. Então, só gratidão. A responsabilidade, com certeza, aumenta, Frank. É o 18º mandato da família Passos, né, que a gente conquista dessa vez, fruto, né, do povo de Sergipe que nos escolheu. Veja, é a família hoje em Sergipe que tem o maior número, né, de mandatos na Assembleia Legislativa. 18 mandatos. Né, uma história que começou, né, com Josué Passos, passou por Chico Passos, passou por meu pai Antônio Passos, minha mãe Regina, e agora o deputado Jorge conquista esse 4º mandato. Então, só agradecer, dizer que estaremos, Frank, mais uma vez na oposição, não temos interesse nenhum de fazer parte de governo, que nós não ajudamos a eleger. Nós trabalhamos em Ribeirópolis, o nosso candidato em Ribeirópolis, o Alves Francisquinho, teve quase 7 mil votos, foi o local que Valmir foi mais bem votado proporcionalmente, mais de 65% dos votos de Ribeirópolis foi para Valmir. O nosso senador André Davi foi o mais votado, com mais de 5 mil votos. O nosso outro senador, Eduardo Amorim, foi o segundo mais votado. Tivemos Thiago de Joaldo, também o nosso deputado federal, né, sendo o segundo, perdendo apenas para Ícaro de Valmir, que é da região. E o deputado Jorge Passos, mais de 4.600 votos, sendo que a segunda colocada, Francis, vem com 1.200 votos. Então, assim, muito, mas muito feliz mesmo por tudo que nós conquistamos nessa eleição.
0: Pois é, deputado, então aí consagrou o tetra, a 4ª vitória para a Assembleia Legislativa, também com um crescimento muito bom, significativo, muito grande em Ribeirópolis, reforçando sua liderança no município. É o líder da família Passa, é o líder da oposição, é o deputado que teve aí o maior crescimento, enquanto outros tiveram, foi uma redução, né? Você pode observar, você, amigo eleitor, que os demais deputados, os candidatos a deputado estadual tiveram, foi uma redução, enquanto o deputado Geógio cresceu. Isso é fruto, reconhecimento, fruto do trabalho, reconhecimento dos sergipanos e dos ribeiropolenses. Parabenizo até todos os eleitores de Ribeirópolis que votaram no deputado Geógio, que reconheceram, que valorizaram o filho da terra, o deputado de Ribeirópolis, que teve aí uma vitória consagradora. Deputado, já pensando em 2028, porque a família Passos não trabalha somente focada na eleição de estado, mas também na eleição municipal, por isso já teve também diversas passagens pela prefeitura, seu pai, sua mãe, o seu avô, né, e outros que foram apoiados durante esse período todo que estiveram aí em Ribeirópolis, né, nas eleições, nas últimas eleições. Mas agora, já pensando em 2028, algumas especulações começam a acontecer. O deputado já falou aqui por diversas vezes que a família terá candidato nas próximas eleições, em outras entrevistas também, mas eu peço ao deputado que confirme mais uma vez essa informação e também já, se possível, né, traga aí alguma novidade em relação a 2028. O bloco do deputado em Ribeirópolis para a eleição municipal conta com 4 vereadores na Câmara de Ribeirópolis, né, na oposição. Então, deputado, fique à vontade para falar sobre 2028.
2: Veja, só repetindo, né, Francisco, o que eu sempre disse, a gente disse que sempre ia esperar finalizar a eleição de 2026 para pensar em 2028, mas lógico que o agrupamento da família Passo, o agrupamento que mais tempo teve a oportunidade de comandar os destinos de Ribeirópolis, não pode ficar de fora de uma eleição municipal, não pode deixar, né, de apresentar um candidato a prefeito ou prefeita para avaliação popular em 2028. Lógico que nós vamos dialogar, Franklin, com todos os grupos que queiram dialogar conosco em Ribeirópolis. Eu sempre também falei isso. Se porventura não houver composição, mesmo assim nós teremos, né, a nossa chapa. Então, assim, pode ter certeza que a família Passos, mais uma vez, estará ali em 2028 apresentando nomes, né, para a chapa majoritária, para a chapa proporcional. E eu aproveito também, Franklin, já agradeço, né, o trabalho de todos aqueles líderes nossos que nos ajudaram na eleição do último domingo. A gente cita aqui alguns, né, mas lógico que na próxima sexta-feira eu estarei no estúdio aí na Educadora e vamos falar de mais outros nomes, mas não posso deixar de falar, né, do vereador Noquinha Zé Felipe, do vereador Evandro, do vereador Max, né, do suplente vereador Gilvan da Serra, do Gari, também de Elaine, de Érica, de Edivaldo, aqueles que estavam conosco na eleição municipal há 2 anos atrás, estiveram conosco agora para prefeito ou para deputado estadual mais uma vez. Então a gente agradece a todas as lideranças de Ribeirópolis que nos acompanharam. Eu sei que tem outros nomes que eu posso citar aí, meu pai Antônio Passos, minha mãe Regina Passos, mas também não posso deixar de manifestar o quanto a minha esposa Daniara contribuiu para mim nessa campanha, uma campanha estadual que tem que estar em outras cidades. E ela, juntamente, né, com outras pessoas, estavam ali em Ribeirópolis pedindo voto de casa em casa, de conjunto em conjunto, levando a nossa mensagem. Então, Daniara também foi uma peça muito importante na construção dessa minha eleição em Ribeirópolis. Com minha mãe também, Regina Passos, né, foi nessa caminhada. Não posso esquecer dos amigos aí de Nossa Senhora Aparecida, a nossa prefeita Jeane, nosso vice-prefeito Edson Muniz, também o presidente da Câmara, vereador Zé Lima, a vereadora Luciana, a vereadora Priscila, a vereadora Adriana, dentre outras lideranças de Aparecida, né, que estiveram conosco. No Aleixo, o ex-prefeito Gilton, a vereadora Bia, Beatriz, já em Moita Bonita, o nosso amigo vereador Bolo, algumas das lideranças da nossa região que somaram forças conosco, porque a gente vai fazer questão, né, na próxima sexta-feira, quando eu estiver aí, falar mais um pouquinho de agradecimento a todas as nossas lideranças também de outras cidades. Mas com relação à eleição de 2028, repito, família Passos, o nosso agrupamento, nós vamos sentar, nós vamos dialogar, mas iremos sim, isso eu nunca escondi de ninguém. Já desde sempre eu venho dizendo que o nosso agrupamento terá, né, cabeça de chapa, mas lógico, queremos compor, queremos dialogar com outros grupos da cidade, queremos saber quem quer estar conosco e aqueles que estiverem, para que a gente entender que dá para conversar, nós avançaremos. Se porventura, Franco, também não quiserem conversar conosco, nós iremos, né, seguir o nosso caminho, apresentando uma chapa proporcional e uma chapa majoritária. Mas tenho certeza que o diálogo vai prevalecer. Nós queremos continuar ajudando o Ribeirópolis. Renovamos esse mandato de deputado estadual para ajudar Ribeirópolis, como a gente sempre fez, através das nossas emendas, através das nossas cobranças, né, na Tribuna da Assembleia Legislativa, através dos nossos projetos de lei. Como eu digo, um deputado que realmente trabalha, um deputado que Sergipe confia, é o deputado Jorge Passos. Eu fico muito, mas muito feliz, né, por esse resultado. Estamos aí também com festa, né, da padroeira Nossa Senhora Aparecida, que nós iremos estar prestigiando, né, nos próximos dias. Tem a Romaria na próxima segunda-feira. Depois, já no mês, agora no mês de outubro, mais para o final, no início do próximo, em virtude da eleição, teremos a festa do padroeiro de Ribeirópolis. Então, estaremos, né, agradecendo, como sempre digo, primeiramente a Deus, ao povo de Ribeirópolis, ao povo de Sergipe, por mais dessa conquista, onde muitos, né, Franklin, diziam que depois daquela eleição nossa para prefeito, o deputado Jorge Passos, né, não conseguiria ganhar mais nada, o deputado Jorge Passos praticamente estaria fora da política, e hoje a gente chega com 10 mil votos a mais do que nós tivemos há 4 anos atrás. Isso demonstra compromisso, demonstra trabalho, demonstra organização, demonstra que nós temos um grupo no estado de Sergipe todo que confia no Magno. Por isso nós somos votados nas 75 cidades. Aumentamos votação, como aumentamos em Aracaju, né, quase dobramos a nossa votação em Aracaju, temos quase 8 mil votos só dentro de Aracaju. Gratidão também à prefeita Emília Correia, que nos ajudou na capital, como outras lideranças. No mais, Franklin, à sua disposição.
0: Sim, deputado. Então, não vamos encerrar por aqui. Quem estiver ouvindo, ainda vou estender, puxar um pouquinho mais de hoje. Tem algumas curiosidades. Tem ouvintes que já ligaram no início do programa parabenizando. De Nossa Senhora Aparecida, de Ribeirópolis, falaram ao vivo. Tem umas mensagens também de voz, a gente vai colocar no ar. Eu aproveito ainda sobre 2028, deputado, e pergunto. O deputado fez uma campanha intensa em prol, apoiando o Valmir Francisquinho, governador. Isso no estado todo, em Ribeirópolis, em Aracaju, por toda a cidade que o deputado passava, junto ao Valmir nas carreatas, nos bate-papos em Aracaju, na Grande Aracaju, nas regiões todas de Sergipe. Então o deputado foi claramente aí um grande apoiador de Valmir, no mesmo time do Republicanos, atendeu o convite, tinha o Avante, tinha outros partidos. O deputado antes estava no Cidadania, mas ele está hoje no mesmo time de Valmir do Republicanos. Para 2028, o deputado espera ter o apoio de Valmir Francisquinho, a chapa da família Passos em Ribeirópolis, retribuindo até esse apoio de 2026, deputado, espera?
2: Veja, Franklin, com certeza, Valmir é um grande líder de nível estadual, um grande líder também, principalmente no Agreste Pernambucano. Nós falávamos já do nome de Valmir desde o ano passado, Franklin. A gente não chegou agora, né? A gente vem desde o ano passado. Antes mesmo dele decidir, a gente já falava que iríamos estar com ele nessa caminhada e estivemos. Né? Nós nunca ficamos em cima do muro, nós temos questão, né, desde o primeiro momento, estar ali levando o nome de Valmir para as pessoas que a gente conhece. Em Ribeirópolis foi diferente. Em Ribeirópolis, praticamente todos os demais grupos políticos, o prefeito, o vice-prefeito, a ex-prefeita, outras lideranças empresariais, estiveram, né, com o governador que foi reeleito. Né, e a família Passos, o nosso agrupamento, né, de oposição em nível de Estado, esteve com o Valmir. Isso aí acho que é uma coisa bem clara. Lógico que tiveram aí, né, mais vereadores, um vereador e um ex-vereador, né, que não faz parte do agrupamento, que também levantou a bandeira de Valmir em Ribeirópolis, mas em termos de grupo político, eu acho que Ribeirópolis, Valmir viu, Sergipe viu. Eu não, na verdade, né, só espero a reciprocidade, Franklin, né, que Valmir realmente entenda, né, o nosso trabalho nesse processo. Com certeza vamos conversar com ele. É muito importante ouvir Valmir, as sugestões de Valmir também na formação dessa chapa, Franklin. Valmir, como eu disse, é uma grande liderança, né, do nosso Agreste. Por isso é que também nós votamos nele e, graças a Deus, Ribeirópolis deu a resposta, Frank. Como disse, com o trabalho nosso, Valmir teve em Ribeirópolis a sua melhor votação proporcional, superando inclusive a média proporcional de Itabaiana, de outras cidades lá de Sergipe. Ribeirópolis, nós realmente fizemos com o nosso agrupamento, com as pessoas que acreditam em Valmir, essa grandiosa votação contra, repito, o prefeito que votou no governador que foi reeleito, contra o vice-prefeito que votou no governador que foi reeleito, contra a ex-prefeita Evanira que votou, né, no governador reeleito, mas mesmo assim o nosso agrupamento teve mais votos para Valmir dentro de Ribeirópolis do que Valmir teve outras cidades proporcionalmente.
0: Pois é, nós estamos conversando com o deputado Jorge Passos aí, eleito, né, agora em 2026 para o quarto mandato e que obteve 43,07% dos votos dos ribeiropolenses. Deputado Geógio, ex-vereador Nonó de Nossa Senhora Aparecida, enviou mensagem, nós vamos reproduzir agora, também outros ouvintes, é rapidinho, não vai tomar muito seu tempo, mas é bom dar uma atenção aqui a esses que estão parabenizando, né?
4: Beleza, Frank, estou escutando. Valeu, valeu. Pensei agora de última hora e eu só vou fazer uma olhada aí para...
0: Essa é a mensagem que o vereador Nonó enviou por último, né? Mas nós temos outra mensagem. Pode soltar as outras, Fernando, de antes, né?
5: Boa tarde, Frank Andrade. Aqui é José Nunes, aqui de Porto de Santa Rita. Eu quero dar meus parabéns ao nosso grande deputado. Mais uma vitória maiúscula que a gente deu a ele aí. Aqui é José Nunes, do povoado de Santa Rita, aqui, mas, assim, Nossa Senhora Aparecida. Quero mandar meu abração aí para ele. Ele sabe, ele veio aqui, mas o vice-prefeito aqui na minha casa, na casa de José Nunes da Luz. Eu dou meus parabéns a ele, a vocês todos aí, a família Pastor, que merece. Esses é demais.
6: Boa tarde, Franco Andrade, Deus de Nossa Senhora da Glória. Eu quero dar os meus parabéns ao deputado Jorge Passos. Eu sou eleitora dele, quem me deu o santinho dele foi Tony das Macacas. Gosto muito, muito, muito, muito de George.
0: Pois é, tá aí a eleitora de Nossa Senhora da Glória, também José Nunes, Nossa Senhora Aparecida, tem a de Nonó, sim, agora é a primeira mensagem que ele enviou, né?
4: Boa tarde a todos, da educadora, boa tarde, deputado George Passos, boa tarde, Frank Andrade. Gostaria aqui de deixar a mensagem, Frank, aqui é Noelson Nonó, de Nossa Senhora Aparecida. Gostaria de parabenizar nosso deputado por mais dessa bela vitória. É, mais um mandato à frente aí para tomar conta do nosso estado, em especial nossa cidade, Nossa Senhora Aparecida. Frank, é muito bom, foi muito bom sair às casas das pessoas e saber que o povo dizia que poderia até não votar em alguns candidatos daqueles, mas Jorge Passos era unânime as pessoas falarem. Não poderia jamais deixar de votar nele, porque ele é um deputado que faz a diferença. É um deputado presente, é um deputado que está do lado do povo. Então, queria deixar aqui os parabéns para nosso deputado. Obrigado e vamos à luta. Vamos continuar a luta. Eu sei que ele ainda está cansado. Nosso deputado está bem cansado, mas vamos à luta. Muito obrigado por tudo. Um abraço, Jorge Passos. Um abraço a todos.
7: Boa tarde, Frank. A Toquinha de Ribeirópolis. Estou por cá ouvindo o programa. Ouvi nosso deputado Jorge Passos. Então, eu quero dizer a ele que eu estou muito feliz. Me emocionei. Já chorei bastante de ouvir a voz dele. Que Deus abençoe a pessoa dele. Que ele continuando lutando por a gente aqui em Ribeirópolis. Que Deus abençoe. Boa tarde.
0: Pois é, tá aí, deputado, ouvintes e eleitores, né, de Nossa Senhora Aparecida, Nossa Senhora da Glória, Ribeirópolis, né, o programa é curto, não vai dar tempo tanta coisa mais, deputado.
2: Só gratidão, Frank, agradecer também aí ao ex-vereador Nonó e todos que mandaram mensagem parabenizando, eu sei que tinha muita gente da torcida, muita gente também votou conosco, é uma campanha que praticamente, Frank, quando a gente pedia voto, os demais times no estado, a gente não tinha rejeição, eu via muito isso dos nossos líderes. Deputado, como é bom pedir voto para você, você é um candidato leve, você é um candidato que a gente pede voto, que a gente não toma piadinha, as pessoas que porventura não votam em você, mas respeitam a sua postura, a forma de você agir, então a gente só tem que agradecer e com certeza, Frank, na próxima sexta-feira estaremos aí, né, na Rádio Educadora com mais tranquilidade, agradecendo, falando também de outros assuntos, finalizando a minha participação, Frank, reforçando o convite para amanhã, sábado, 16h, lá em Ribeirópolis, teremos uma carreata da vitória. Eu já peço, Franklin, também aos motoqueiros que não usem turbão, né? A polícia já nos solicitou isso, amanhã não vai ser tolerado turbão em Ribeirópolis. Então, já peço aos amigos que vamos, né, curtir essa carreata na paz, na tranquilidade. Não precisa de turbão, porque se tiver turbão, a polícia, né, vai ter que fazer o seu trabalho, a gente já foi avisado, né, pela Polícia Militar, então a gente pede isso também aqui. Não usaremos fogos de artifício, Frank, também peço às pessoas que não utilizem amanhã fogos de artifício. Teremos uma carreata na tranquilidade, passando pelas principais ruas de Ribeirópolis, agradecendo ao povo bom de Ribeirópolis e de outras cidades também, né, que estiverem lá conosco amanhã, 16h, nesse sábado, lá na Praça de Eventos da cidade de Ribeirópolis. Mas, uma excelente noite para todos os nossos ouvintes, que Nossa Senhora Aparecida, né, continue nos abençoando e nos livrando de todo mal.
0: Um abraço, deputado, obrigado pela participação e até sexta-feira, se Deus quiser. Obrigado, aí nós falamos com o deputado Jorge Passos. Quem envia mensagem também aqui é o Joaquim Ribeirópolis, Tubiba, né? Eles, boa tarde, amigo, um abraço para o meu deputado eleito, parabéns por mais essa vitória, Joaquim de Ribeirópolis, obrigado, Joaquim. Por falar na votação do deputado Jorge Passos, eu tenho aqui os números em todo o estado, em todas as cidades onde o deputado teve a votação, onde foi votado, e ele foi votado em todas as cidades, eu vou tentar aqui passar esses números, compartilhar com vocês. Tem ouvinte, é Fernando, então vamos ao telefone. Alô, telefone, boa tarde.
8: Boa tarde, Fernando.
0: Boa tarde, quem fala?
8: Aqui é Sandoval, da cidade de Feira Nova.
0: Sandoval de Feira Nova. Fica à vontade, Sandoval.
8: Eu quero primeiro parabenizar a este grande deputado de Jorge Passos. Eu votei nele. E o seguinte, aqui em Feira Nova, ele teve pouco voto. Foi 33. 3-3. Mais soma, né?
0: Com certeza, soma, sim, soma.
8: E eu quero também mandar um abração para todo o povo de Ribeirão. Em especial para esse grande homem, esse político honesto e capacitado que chama-se Antônio Passos e a dona Regina Passos. E um abraço para vocês, para o Fernando Barbosa e para todos os seus ouvintes. E vamos em frente. Tchau.
0: Um abraço, Sandoval, assina embaixo do que você falou, né? Um abraço que você falou aí, que você mandou para Antônio Passos e Regina Passos, né? Políticos da nossa cidade de Ribeirópolis, a nível de estado, Antônio Passos, 5 vezes deputado, e um político incomparável, viu? Ali eu não vou nem acrescentar mais nada. Tem ouvinte, Fernando, mais não. Tem mais um ouvinte, vamos ao telefone. Alô, telefone, boa tarde.
9: Boa tarde.
0: Quem fala?
9: Aqui é Maria Eduarda, do povoado Conceição.
0: Maria Eduarda, do povoado Conceição, Nossa Senhora Aparecida. Fica à vontade, Maria Eduarda.
9: Eu queria parabenizar meu deputado, Jorge Passos, mais uma vitória.
0: Muito bem, Maria Eduarda. Parabéns para o deputado George. Obrigado por sua participação. E sexta-feira que vem ele estará conosco aqui nos estúdios. Ele está no momento em outra agenda, em outra região, como ele falou, né? Mas já participou por telefone e você ouviu a participação dele, viu?
9: Vi. Eu sou bem muito fã dele.
0: Muito.
9: É
0: 10777. Isso mesmo, Maria Eduarda. Obrigado, um abraço para você e para toda a família, viu?
9: Obrigada, para você também. Tchau,
0: fica com Deus. Um abraço a vocês também. Então, deputado George Passos, votação em todo o estado de Sergipe, nas 75 cidades, né? Em Aracaju, o deputado obteve 7.897 votos, em Ribeirópolis, 4.610 votos, em Nossa Senhora Aparecida, 2.037 votos, em Nossa Senhora do Socorro, Fernando, 1.911 votos, em Itabaiana, 971 votos, em Itabaianinha, 808 votos, em São Cristóvão, 689 votos, em Moita Bonita, 641 votos, em Nossa Senhora das Dores, aqui próximo, 570 votos, em Nossa Senhora da Glória, também aqui na nossa região, o sertão, mas aqui próximo, né? 520 votos, São Miguel do Aleixo, 471 votos, em Monte Alegre de Sergipe, Alô Tonda, 430 votos, em Malhador, 365 votos, em Boquim, 360 votos, que é onde o deputado está no momento, na cidade de Boquim, Santa Rosa de Lima, 326 votos, Siriri, 317 votos, Propriá, 302 votos, Gararu, 299 votos, Cedro de São João, 298 votos, Barra dos Coqueiros, 269 votos, Frei Paulo, aqui em Frei Paulo, 241 votos, Carira, aqui próximo, 232 votos, Arauá, 223 votos, Poço Verde, 211 votos, Aquidaban, 205 votos, Alô Salinho, Badajurema, em Aquidaban, 205 votos, Macambira, alô a turma de Macambira, né, é o Marquinhos do Requeijão, também tem Geraldo Zé Garcia, né? Macambira, 187 votos. Pedra Mole, 173 votos. Alô em Pedra Mole, um abraço para Adriano Sergipe, o ex-prefeito Clevinho. Rosário do Catete, 162 votos. Itapuranga da Ajuda, 151 votos. Carmópolis, deputado George Passos teve 138 votos. Em Telha, também 138 votos, em Tobias Barreto, 135 votos, em Pirambu, 133 votos, em Porto da Folha, 127 votos, em Estância, 110 votos, em Laranjeiras, 101 votos, em Capela, 91 votos, em Lagarto, 90 votos, em Simão Dias, 81 votos, Areia Branca, 69 votos, Graco Cardoso, aliás, pulei uma, Canidé de São Francisco, 54 votos, Graco Cardoso, 50 votos, em Maruim, também 50 votos, em Malhada dos Bois, 48 votos, em Neópolis, o deputado George teve 48 votos também, Itabi, 45 votos, Santo Amaro das Brotas, também 45 votos, Divina Pastora, 44 votos, Riachuelo, 44 votos também, Japaratuba, 38 votos, em Campo do Brito, o deputado George teve 35 votos, em Salgado, 34 votos, em Canhoba, 33 votos, em Feira Nova, alô Sandoval, você falou agora há pouco, 33 votos, deputado Geógio, em Cumbe, 30 votos, em Nossa Senhora de Lourdes, 28 votos, em Poço Redondo, 28 votos, em Umbaúba, 27 votos, em Riachão do Dantas, 26 votos, em Ilha das Flores, 25 votos, em Pinhão, aqui próximo, 25 votos também, em Diaroba, 23 votos, Japuatã, 23 votos, São Domingos, o deputado de hoje teve 21 votos, em Muribeca, 18 votos, em São Francisco, 18 votos, em Santa Luzia do Itaí, 17 votos, em Brejo Grande, o deputado de hoje teve 16 votos, em Pacatuba, também 16 votos, em Pedrinhas, 14 votos, em Cristinápolis, 13 votos, em Tomar do Geru, também 13 votos, em Amparo de São Francisco, 10 votos, em General Mainar, 9 votos, em Santana do São Francisco, 8 votos, a cidade que o deputado teve menos votos foi Santana do São Francisco, e a que o deputado foi mais votado foi Aracaju, 7.897 votos, em segundo lugar, Ribeirópolis, 4.610 votos, em terceiro lugar, Nossa Senhora Aparecida, 2.037 votos, em quarto lugar, a quarta cidade que o deputado foi mais votado em Nossa Senhora do Socorro, 1.911 votos. E a quinta cidade com maior votação para o deputado de hoje foi Itabaiana, 971 votos. Então está aí o deputado que totalizou 28.098 votos, né? 28.098 votos, como o deputado falou, mais de 10 mil votos em relação à votação anterior de 2022, um crescimento aí muito significativo, fruto aí do seu trabalho e reconhecimento do sergipano. Sem mais um ouvinte, vamos ao telefone. Alô, telefone, boa tarde.
10: Boa tarde, Frank André, Tony Sebinho do Povo.
0: Tony Sebinho, no WhatsApp.
10: Dá os parabéns ao meu deputado Jorge Passos, viu? Um abraço a todo o povo do município de Ribeirópolis que acolheu a gente nas casas das pessoas quando a gente estava trabalhando, viu? Pedindo o voto para esse deputado mais importante do estado de Sergipe. Tony Sebinho da Lagoa das Pedras.
0: Pois é, um abraço, Tony Sebinho, aproveito, tem algumas informações aqui, não vai dar mais tempo, mas eu quero aqui abraçar os nossos queridos ouvintes, pelo menos uma parte deles eu vou aqui lembrar. Jurandir na Praça de Eventos em Ribeirópolis, um abraço. Em Nossa Senhora da Glória, meu tio Zé Lambreta, Geógio, seu genro, também um abraço. Dona Leide, povoado Jurema, em Aquidaban, Zefinha, já falei hoje, Matilde Cristiane Mota, seu Gileno do Bode, sua filha Dona Anselma em Ribeirópolis, um abraço. Tony de Dota e Família, João da Timbaúba em Nossa Senhora Aparecida, Dede lá no Sertão, Zé do Bode em Itabaiana, Lena em Itabaiana, Natália do Mutirão, Sandoval já participou hoje em Feira Nova, Dalécio povoado Genipapo, São Miguel do Aleixo, Damião da Cachoeira e esposa Bebela do povoado Sítio Velho, Ribeirópolis, um abraço também para Vatinho do Zeca de Quitoca em Ribeirópolis e Jobinho de Gilberto em Quitoca. A turma dos que toca em Ribeirópolis, Dedo Táxi, nós já falamos hoje, mas mais uma vez um abraço. Seu Adilson em Nossa Senhora Aparecida, também um abraço. Neguinho de Dão na Rua das Tabocas, Lelé da Batata e da Alessio, povoado Sítio Velho. E aí é Fateira e Adiditido, um abraço. Maria Leide Família em Ribeirópolis, o ex-vereador Ayrton Retratista, ministra Edinalda, povoado Milagres, Dona Celuta na Praça João Luiz, Nininho no povoado Serrinha, Erivaldo da Mercedinha também um abraço, Daniel Mototáxi na Rua João Luiz, Messias da Mercedinha em Ribeirópolis, Val, irmão de Edivaldo, agente de saúde, também um abraço, Nardinho da Cachoeira, Messias do povoado Itacoatiara Aparecida, Dona Andete, seu Gileno Borracheiro, povoado Cruz das Graças, moradores da Guia da Rodoviária, ministro Edinaldo e sua irmã Givalda, povoado Lagoa das Esperas, povoado Salgado, toda a turma boa, Alcileide, Elizabeth, Lucileide, Manuel, Antônio Barros, o popular Preto em Nossa Senhora Aparecida, Lorena no povoado Curralinho, Samira e Maria Helena na Divinéia em Ribeirópolis, Zé Baixinho também na Divinéia, e abraçar também a Beth da Malhada das Capelas. Conversei no último domingo com ela e ela fala em mim que eu não perco um programa, não levanto da cadeira enquanto você não termina. Beth, um abraço em nome de você, daí você como ouvinte aí da Malhada das Capelas, eu agradeço a todos os demais que eu não citei no programa de hoje, já convidando todos para sexta-feira que vem às 17 horas aqui na Rádio Educadora, programa A Voz de Sergipe. A todos, boa noite, bom final de semana, bom feriado, que Nossa Senhora Aparecida abençoe, proteja a todos vocês que estão ouvindo o programa, os que não estão também. Tem um ouvinte que diz aqui, ó, Juscelino Jesus, ele diz, boa noite, toda sexta-feira eu tô na escuta, parabéns, Geógio. Valeu, Juscelino, eu não sei qual cidade você fala, mas agradeço a você e a toda a família pela audiência, viu? Obrigado, e o deputado Geógio com certeza agradece de coração pela sua torcida e pelos seus parabéns. Você fala de Ribeirópolis, é Juquinha, né? Então, Juscelino Jesus, é Juquinha, um abraço, Juquinha, um abraço a toda a família e conto com a audiência de todos vocês na próxima sexta-feira aqui na Rádio Educadora, né? Feliz Dia das Crianças, você que tem aí as suas crianças, você que é pai, você que cuida das crianças como um tio, de repente, um avô, né? Aí é sob sua guarda, mas aí os pais, mães, pais, também a vocês que estão com suas crianças, comemore o Dia das Crianças com elas, né? Um abraço a todas as crianças que estão ouvindo o programa, inclusive as que participaram hoje, a turma de Nossa Senhora Aparecida aqui por telefone. Então, feliz Dia das Crianças, que Nossa Senhora Aparecida abençoe as crianças, os adultos e a toda a nação brasileira e ao mundo inteiro, né? Um abraço e até sexta, se Deus quiser.

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2: Em nome do Pai, do Filho e do Espírito Santo. Amém. O anjo do Senhor anunciou a Maria e ela concebeu do Espírito Santo. Ave Maria, cheia de graça, o Senhor é convosco. Bendita sois vós entre as mulheres e bendito é o fruto do vosso ventre, Jesus. Santa Maria, Mãe de Deus, rogai por nós, pecadores, agora e na hora da nossa morte. Amém. Eis aqui a serva do Senhor, faça-se em mim segundo a vossa palavra. Ave Maria, cheia de graça, o Senhor é convosco. Bendita sois vós entre as mulheres e bendito é o fruto do vosso ventre, Jesus. Santa Maria, Mãe de Deus, rogai por nós, pecadores, agora e na hora da nossa morte. Amém. E a palavra se fez carne e habitou entre nós. Ave Maria, cheia de graça, o Senhor é convosco. Bendita sois vós entre as mulheres, e bendito é o fruto do vosso ventre, Jesus. Santa Maria, Mãe de Deus, rogai por nós, pecadores, agora e na hora da nossa morte. Amém. Rogai por nós, Santa Mãe de Deus, para que sejamos dignos das promessas de Cristo. Oremos. Infundi, Senhor, em nossos corações a vossa graça, para que, conhecendo pela anunciação do anjo a encarnação do vosso Filho, Jesus Cristo, Senhor nosso, cheguemos por sua paixão e morte de cruz à glória da ressurreição. Por Cristo nosso Senhor. Glória ao Pai, ao Filho e ao Espírito Santo, como era num princípio, agora e sempre. Amém. Ó Maria concebida sem pecado, rogai por nós que recorremos a vós.
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3: Olá, meus queridos irmãos e irmãs, povo de Deus, eu, Padre Paulo Lima, estou chegando na programação e convido você a acompanhar comigo o Evangelho para essa sexta-feira, o 9 de outubro. Estamos na 27ª semana do tempo comum. O Evangelho para hoje é o de Lucas, capítulo 11, versículo do 15 ao 26. Acompanhe comigo agora. Senhor esteja convosco, Ele está no meio de nós. Proclamação do Evangelho de Jesus Cristo segundo Lucas. Glória a vós, Senhor. Mas alguns deles disseram: Ele expele os demônios, o Beelzebú, príncipe dos demônios, e para pô-lo à prova, outros lhe pediam sinal do céu. Penetrando nos seus pensamentos, disse-lhe Jesus: Todo o reino dividido contra si mesmo será destruído, e seus edifícios cairão um sobre os outros. Se, pois, Satanás está dividido contra si mesmo, como subsistirá o seu reino? Pois dizeis que expulso os demônios por Beelzebú. Ora, se é por Beelzebú que eu expulso os demônios, por quem o expulsam vossos filhos? Por isso, eles mesmos serão os vossos juízes. Mas se expulso os demônios pelo dedo de Deus, certamente é chegado a vós o reino de Deus. Quando um homem forte guarda armada sua casa, estão em segurança os bens que possui. Mas, se sobrevir outro mais forte do que ele e o vencer, este lhe tirará todas as armas em que confiava e repartirá os seus despojos. Quem não está comigo está contra mim. Quem não recolhe comigo, espalha. Palavra da salvação, glória a vós, Senhor. Meus queridos irmãos e irmãs, quando alguém está preso a uma paixão, procura em vão encontrar justificativas que aquietem a consciência. Costuma-se dizer que tal pessoa está cega e engana a si mesma com argumentos falsos, na verdade, para defender sua posição. Assim aconteceu com alguns que, após terem presenciado o milagre que Jesus tinha realizado de libertar uma pessoa do demônio, disseram: é por Beelzebú, o chefe dos demônios, que ele expulsa os demônios. Outros, para pôr Jesus à prova, lhe pediram algum sinal do céu. Para quem aceitou a doutrina libertadora de Jesus, meu irmão e minha irmã, Este indica a necessidade de estarmos unidos a Ele pela oração para continuarmos lutando contra o poder do mal. Desça agora sobre você, a sua casa, a sua família, a bênção do Deus Todo-Poderoso, em nome do Pai, do Filho e do Espírito Santo. Amém. Fica com Deus. A gente se encontra aqui meditando a palavra do Senhor. Até lá.

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0: amados irmãos e irmãs em Cristo, boa noite. Estamos iniciando mais um Momento Cristão, levando mensagens ao seu coração, sempre em nome da Madeireira São José. 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Como sempre, às sextas-feiras, nós falamos para os nossos irmãos cristãos católicos, lembrando sempre que podemos até divergir nas religiões, porém somos obrigados a convergir em Deus, porque este é único. Para a abertura do programa de hoje, convidamos o nosso sonoplasta para que possa nos brindar com uma mensagem de paz. Logo depois, ouviremos uma belíssima canção. Daqui a pouco estaremos de volta para a segunda parte do programa Momento Cristão, levando mensagens ao seu coração.
1: A outra janela. A menina debruçada na janela trazia nos olhos grossas lágrimas e o peito oprimido pelo sentimento de dor causado pela morte do seu cão de estimação. Com pesar, observava atento ao jardineiro a enterrar o corpo do amigo de tantas brincadeiras. A cada pá de terra jogada sobre o animal, sentia como se sua felicidade estivesse sendo soterrada também. O avô, que observava a neta, aproximou-se, envolveu-a num abraço e falou-lhe com serenidade. Triste a cena, não é verdade? A netinha ficou ainda mais triste e as lágrimas rolaram em abundância. No entanto, o avô, que sinceramente desejava confortá-la, chamou-lhe a atenção para outra realidade. Tomou-a pela mão e a conduziu até uma janela opostamente localizada na ampla sala. Abriu as cortinas e permitiu que ela visse o imenso jardim florido à sua frente e lhe perguntou carinhosamente: está vendo aquele pé de rosas amarelas bem ali à frente? Lembra que você me ajudou a plantá-lo? Foi num dia de sol, como o de hoje, que nós dois o plantamos. Era apenas um pequeno galho cheio de espinhos. E hoje? Veja como está lindo, carregado de flores perfumadas e botões como promessa de novas rosas. A menina enxugou as lágrimas que ainda teimavam em permanecer em suas faces e abriu um largo sorriso, mostrando as abelhas que pousavam sobre as flores e as borboletas que faziam festa entre uma e outra das tantas rosas de variados matizes que enfeitavam o jardim. O avô, satisfeito por tê-la ajudado a superar o momento de dor, falou-lhe com afeto: veja, minha filha, a vida nos oferece sempre várias janelas. Quando a paisagem de uma delas nos causa tristeza, sem que possamos alterar-lhe o quadro, voltemo-nos para outra, e certamente nos depararemos com uma paisagem diferente. Tantos são os momentos felizes que se desenrolam em nossa existência. Tantas oportunidades de aprendizado nos visitam no dia a dia, que não vale a pena chorar e sofrer diante de quadros que não podemos alterar. São experiências valiosas das quais devemos tirar as lições oportunas, sem nos deixarmos tragar pelo desespero e a revolta, que só infelicitam e denotam falta de confiança em Deus. A nossa visão do mundo ainda é muito limitada. Não temos a capacidade de perceber os objetivos da divindade, permitindo-nos um momento de dor e sofrimento. Mas Deus tem sempre objetivos nobres e uma proposta de felicidade a nos aguardar, após cada dificuldade superada. Se hoje hoje você está a observar um quadro desolador. Lembre-se que existem outras tantas janelas, com paisagens repletas de promessas de melhores dias. Não se permita contemplar a janela da dor. Aproveite-lhe a lição e siga em frente com ânimo e disposição. O sofrimento que hoje nos parece eterno não resiste à força das horas que a tudo modifica. A luz sempre vence as trevas. Basta que tenhamos disposição íntima e coragem de voltar-nos para ela. Agindo assim, o gosto amargo do sofrimento logo cede lugar ao sabor agradável de viver e saber que Deus nos ampara em todos os momentos da nossa vida.

0: Queremos abraçar aos nossos estimados ouvintes em Itabaiana, Etinho de Tuxal e sua esposa Maria do Carmo, Zé do Boteco e Dona Wanda, Lula e Simone, Boinho e família, Aguinaldo Sapateiro, Esquerdinha do Mercadão, Zé Luiz e Nonota, Maria e Gerino, Betinho e família no povoado Vermelho. Também abraçamos a João de Benizo e Zefa no povoado Caraíbas, Vânia e Gia em Itabaiana, e também o casal amigo Zé de Beto Mototáxi e a minha querida companheira de imprensa Célia Farias. Em Frei Paulo, abraçamos ao seu José Arinaldo de Oliveira e Dona Lucelina, esse casal maravilhoso, Zacarias da padaria e todos os demais familiares, Lurdinha Helena do sindicato e toda a família Ângelo, Fátima, Vânia, Neguinho do Café e todos os demais familiares, tia José e Fabinho, Zá e seu filho Guilherme, o Gui namorador, Zé da Gata e sua esposa Creuza, Jabá e família. Em nome destes, nós abraçamos a toda a comunidade Frei Paulistana. Em Alagadiço, abraçamos ao seu Antônio Pembe, Dona Marlene, Zezito dos Porcos, Salsicha da Topic, Tiago do Terço dos Homens e todos que fazem esse segmento, estendidos aos familiares, seu Messias e família, Vicente das Bananas, também extensivos à família, em nome de toda a comunidade do Alagadiço, no Catuabo, Chiquinho Aboiador e Lisete, no Barro Branco, Sanja e seus familiares. Abraçamos também na comunidade de Pinhão ao nosso querido companheiro, o Samuel da Topic, e também o nosso querido amigo Eduardo Marques. Em nome destes, nós abraçamos a todos os familiares extensivos a toda a comunidade do Pinhão. Em Carira, nós abraçamos Abel, Cício, JR, o Raimundo, Gilberto de Marotinha, nosso querido companheiro Wilson Cunha, o 51, como é bastante conhecido, além do Preguinho, eletricista, Toninho Carteiro e todos os demais familiares. Alô, Dona Maria Dória, Valmir, da Topic e todos os seus familiares. Por falar em Topic, eu abraço a todos os nossos irmãos topiqueiros, em nome do Paixão, Paixão da Topic, também sinta-se abraçados na cidade de Carira. Família Machado, Bosco, Margarida, Diogo, Diego e Felipe. Ainda abraçamos a todos, a Peninha, a Ailton, enfim, todos os nossos colegas. Alô, Pedro do Banco, a todos os nossos colegas aí da região do Carira. Abraçamos ainda a família do saudoso Jaconias, que também é nosso ouvinte. Carlinhos taxista, em nome de todos os demais taxistas, sintam-se também abraçados. Queremos abraçar ainda na comunidade do assentamento Santo Antônio, seu Gessília e Dona Creuza, seu Augusto e Dona Nilra, e também Dona Santinha, a mãe do seu João, extensivos a todos os familiares. Alô, Branco do Trator, Fernando, essa galera aí do Ponto Legal do Mamãozinho.
1: Queremos abraçar em Pedra Mole ao Aloísio e todos os seus familiares, e também ao André, a sua mãe, e a todos os demais familiares em Pedra Mole. Sintam-se todos abraçados, a comunidade pedramolense, em nome do citado.
2: Ainda em Carira, abraçamos ao Célio da Arena, esse espetáculo belíssimo que Carira tem para os seus jovens, também ao Galego do Bar e o nosso querido amigo João de Gadé. Em nome destes também abraçamos a todos os carirenses.
3: Ainda em Frei Paulo, da Serra Redonda, queremos abraçar o casal amigo Bacana e sua esposa Maria, em nome de toda a comunidade da Serra Redonda. Ainda em Itabaiana, abraçamos fraterna e carinhosamente a família do saudoso Tonho de Preta. Em nome da Eliana, da Suzete, de todos os demais, nós abraçamos essa família maravilhosa desse homem de bem que nos deixou na nossa ótica prematuramente, mas que Deus tudo sabe. Em Pedra Mole, ainda queremos abraçar ao Isaqueu, filho do Zé Augusto de Loló, e a todos os seus familiares. Alô, Zé Augusto, muita paz para todos os seus munícipes. Em Pião, queremos abraçar também ao nosso querido secretário Bonfim e toda a sua família e a comunidade piauense. Em Carira, ao novo ponte, o ponte do encontro dos amigos, aí na farmácia do Aurélio, nós queremos abraçar a todos que compõem essa turma de amigos, ao seu Joãozinho, enfim, em nome do seu Joãozinho, a todos que compõem o ponte

Amados irmãos e irmãs em Cristo, estamos de volta do programa Momento Cristão, levando mensagens ao seu coração, para que possamos nos sintonizarmos com o alto, sempre em nome da Madeireira São José, onde você encontra caibros, ripas, portas, caixões, tudo para sua construção em telhas e madeiras, você encontra na Madeireira São José, Organização Léo, o Popular Patianca. 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

Amados irmãos e irmãs, estamos de volta para agradecer a todos pela honrosa audiência. Lembrando que amanhã, às 18 horas, estaremos de volta para mais um Momento Cristão, levando mensagens ao seu coração. 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
6: Observatório Nacional, 18 horas, 59 minutos, 20 segundos. Observatório Nacional, 18 horas, 59 minutos, 30 segundos.
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9: Olá, boa noite.
8: Boa noite para você que nos acompanha em todo o país.
9: Sexta-feira, 9 de outubro de 2026.
8: Vamos aos destaques do dia.
9: Preço dos combustíveis.
8: Impostos federais sobre a gasolina são zerados por 30 dias e desoneração do etanol é prorrogada.
9: Medidas incluem subvenção ao óleo diesel e fiscalização contínua. Thaís de Araújo.
10: Com a decisão, fica zerada por 30 dias a cobrança dos impostos. Impostos PIS, COFINS e CID sobre a importação e a comercialização de gasolina.
8: Santuário de Aparecida espera mais de 500 mil fiéis nas celebrações da Padroeira do Brasil.
9: Movimentação de peregrinos e visitantes deve injetar mais de 3 bilhões e meio de reais na economia.
8: E a Polícia Rodoviária Federal intensifica a fiscalização nas rodovias. Luciana Colares de Holanda.
11: Os corredores rodoviários de São Paulo e do Pará ganham atenção especial em direção ao Santuário Nacional de Aparecida e Auxílio de Nazaré.
9: Segunda-feira é dia das crianças e quem vai comprar presente de última hora deve ficar atento.
8: Em Metro alerta para cuidados na escolha dos brinquedos. Márcia Fernandes.
12: Segundo o Inmetro, um dos cuidados importantes é observar o selo que indica se o presente corresponde à idade da criança. É preciso observar também se há peças pequenas ou produtos tóxicos na composição.
9: Hoje na apresentação da Voz do Brasil, Luciano Seixas e Mariana Júnior.
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9: Na próxima segunda-feira é dia de Nossa Senhora Aparecida, padroeira do Brasil.
8: E a Polícia Rodoviária Federal já está nas rodovias com operações de fiscalização e orientação aos condutores.
9: Com atenção especial para as estradas do interior de São Paulo, onde acontecem romarias em homenagem à Nossa Senhora Aparecida.
8: E também no estado do Pará, com as celebrações do Círio de Nazaré.
9: Com a movimentação, haverá reforço de policiamento para prevenir acidentes graves e aumento da criminalidade.
11: Todas as rodovias federais do país terão reforço na fiscalização entre 9 e 12 de outubro. E os corredores rodoviários de São Paulo e do Pará ganham atenção especial por causa da grande mobilização em direção ao Santuário Nacional de Aparecida e ao Círio de Nazaré. A Polícia Rodoviária Federal vai ampliar o policiamento nos dois estados com emprego de policiais de diferentes regiões, que vão atuar na fiscalização de trânsito com foco no controle de velocidade e nas condutas que possam aumentar os riscos de acidentes. E a PRF faz recomendações aos romeiros e motoristas, como detalha Natália Guimarães, da Comunicação Social da Polícia Rodoviária Federal.
5: Aos romeiros, a orientação é de usar roupas claras, materiais refletivos, deslocar no sentido contrário da via e mantendo distância dos veículos. Os ciclistas devem utilizar o capacete, se deslocar no fluxo dos veículos e manter distância deles. Aos motoristas, a atenção é redobrada, principalmente em trechos com presença de romeiros e ciclistas, evitando o excesso de velocidade, o uso do celular no volante e, claro, se beber, não dirige.
11: Em São Paulo, uma das novidades da operação será o emprego de drones no apoio ao trabalho. Os equipamentos vão ampliar a capacidade de observação das rodovias e pontos de maior concentração de pedestres e veículos. A operação também vai contar com o apoio de um helicóptero e, em caso de emergência, ligue 191. Reportagem Luciana Colares de Holanda.
8: E o Santuário Nacional de Aparecida, no interior de São Paulo, se prepara para receber uma multidão de devotos na próxima segunda-feira, dia dedicado à padroeira do Brasil.
9: De acordo com o Ministério do Turismo, mais de 500 mil fiéis são esperados para as celebrações e o feriado prolongado deve movimentar cerca de 3 bilhões e 590 milhões de reais na economia da região.
8: Neste ano, a rota de peregrinação Caminho da Fé, que termina no Santuário de Aparecida, passa a ser reconhecida por lei como rota turística nacional, com o objetivo de estimular o turismo religioso, cultural e rural.
9: Para quem vai à região, a recomendação é redobrar a atenção nas estradas, que recebem grande número de romeiros a pé e de bicicleta.
8: Centenas de estudantes e pesquisadores tiveram seus trabalhos interrompidos pelo incêndio que atingiu laboratórios da Universidade Federal de Pernambuco na noite da última quarta-feira.
9: A Polícia Federal instaurou um inquérito e iniciou a perícia para apurar o caso.
8: Por conta do episódio, a CAPES, Coordenação de Aperfeiçoamento de Pessoal de Nível Superior, anunciou a prorrogação de bolsas e apoio para a retomada das pesquisas em outras instituições.
9: No local será erguida uma nova estrutura com 7 mil metros quadrados e recomposição total dos laboratórios.
13: A nova estrutura que será erguida na Universidade Federal de Pernambuco terá cerca de 7 mil metros quadrados, mais que o dobro da área do prédio atingido pelo incêndio. A previsão é que a obra comece após a conclusão da perícia e das investigações sobre o ocorrido. Também será feita a recomposição dos equipamentos dos laboratórios atingidos. O ministro da Educação, Leonardo Barchini, esteve na universidade para acompanhar de perto a situação.
14: A minha vinda aqui, primeiro, para prestar solidariedade aqui à comunidade acadêmica da universidade, em especial aos professores, aos cientistas, aos estudantes que faziam suas pesquisas aqui no prédio, e tudo aquilo que for necessário nós faremos para que os prejuízos sejam os mínimos possíveis, principalmente o prejuízo na pesquisa, e principalmente no bem-estar dos estudantes.
13: No local atingido funcionavam laboratórios de diferentes áreas, como fármacos, genética e inovação terapêutica. Nesses espaços, estavam em andamento pelo menos 200 trabalhos acadêmicos. A CAPES anunciou que, com o incêndio, as bolsas de pesquisadores serão prorrogadas pelo tempo necessário à continuidade dos trabalhos. Estudantes de doutorado e mestrado poderão dar andamento às pesquisas em instituições estrangeiras e nacionais, em parceria com a UFPE. A Polícia Federal está investigando as causas do incêndio. Foi instaurado inquérito e iniciados os trabalhos de investigação e perícia. Por enquanto, o trabalho é feito com a ajuda de robôs e drones, já que as condições do prédio ainda não permitem a entrada dos peritos. A ideia é identificar a origem do fogo e reconstruir a dinâmica do incêndio. Reportagem Graziela Mendonça.
8: Abastecer o carro deve ficar mais barato a partir desse mês.
9: O governo federal zerou os impostos sobre a gasolina por 30 dias e ampliou os subsídios ao etanol e ao diesel importado.
8: As medidas buscam conter a alta dos combustíveis gerada pela crise internacional do petróleo, em razão dos conflitos no Oriente Médio.
9: Além dos subsídios, postos e distribuidoras passam por fiscalização reforçada para garantir que a redução chegue ao consumidor sem abusos.
10: Com a decisão, fica zerada por 30 dias a cobrança dos impostos PIS, COFINS e CID sobre a importação e a comercialização de gasolina. Esse período pode ser prorrogado. No caso da gasolina, o desconto será de 89 centavos por litro. Também foi prorrogada a desoneração do etanol hidratado, de 19 centavos por litro. Além disso, foi anunciada uma subvenção extra aos importadores de óleo diesel. Agora, eles passam a receber R$ 1,40 por litro a mais, além dos R$ 2,12 que já estavam em vigor. O montante, que deixará de ser arrecadado, será compensado com receitas extraordinárias do petróleo da União. O ministro do Planejamento e Orçamento, Bruno Moretti, explica os impactos das medidas.
15: Isso vai trazer ainda mais tranquilidade para a garantia de abastecimento interno para a nossa oferta e de estabilidade de preço. O custo, repito, dessa subvenção vai no valor de 1,6 bilhão por esse período de 30 dias.
10: Também foi apresentado um balanço da Operação Carga Pesada, que fiscalizou os preços praticados nos postos de combustíveis. Na primeira fase da operação, foram fiscalizados 11.140 postos e 463 distribuidoras. Já na segunda fase, foram realizadas 676 ações. O secretário nacional de Consumidor do Ministério da Justiça e Segurança Pública, Ricardo Morishita, afirmou que o trabalho de combate às práticas abusivas continuará.
16: Foram realizadas 271 medidas nessas duas semanas e meia pela Senacom, sendo compreendidas 142 notificações, que é o acompanhamento e monitoramento de preço documentado, mas também 129 processos administrativos sancionatórios, onde há uma acusação formal sobre a elevação dessa margem de preço. Essas medidas vão continuar, elas são de natureza permanente e a gente espera cada vez mais encontrar uma normalidade ou pelo menos uma adequação.
10: As ações buscam conter a alta dos preços dos combustíveis provocada pelo conflito no Oriente Médio. O preço do petróleo passou de $100 por barril, mais de 40% acima do valor registrado antes da guerra. Com locução de Thaís de Araújo, reportagem Márcia Fernandes.
8: Pois é, e abastecer o veículo com etanol ou diesel no Brasil vai além da escolha na bomba. Movimenta uma ampla cadeia produtiva, gera empregos e tem impacto na renda no país.
9: Com mudanças recentes no percentual de biocombustíveis misturados à gasolina, os motoristas também exercem papel fundamental na fiscalização, podendo denunciar irregularidades.
8: Confira na reportagem de Luana Karen.
17: Os carros ainda eram raros nas ruas quando o etanol começou a ser pesquisado no Brasil. Era a década de 1920 e a ideia era reduzir a dependência do petróleo que vinha do estrangeiro. Mas foi na década de 1970, com o encarecimento dos combustíveis fósseis após sucessivas crises, que surgiu no Brasil o Programa Nacional do Álcool, o Proálcool. Como explica o professor de Química da Universidade de Brasília, Paulo Anselmo Soares.
18: Na década de 70, quando tem aquelas crises do petróleo, e aí a gente tem várias iniciativas. Uma delas é o etanol, mas a gente teve outros também, como o carvão vegetal. Também teve a iniciativa do óleo e o biodiesel para substituir o diesel de petróleo.
17: Atualmente, o Brasil produz etanol anidro, que é misturado à gasolina, e etanol hidratado, disponível diretamente nos postos de combustível. Desde 1º de agosto, a mistura de etanol anidro à gasolina passou de 30% para 32%. Já o biodiesel está disponível apenas na mistura com o diesel. Em cada litro de diesel, está autorizada a adição de 15% de biodiesel. O professor Paulo Soares, da UNB,

0: que eles são uma das principais ferramentas que a gente tem para reduzir emissões de gases de efeito estufa. Mas, na verdade, eles acabam fazendo muito mais do que isso. Fortalecem a segurança energética, a segurança do abastecimento, acaba gerando emprego, renda, desenvolvimento em todas as regiões do país.
1: No Brasil, a Agência Nacional do Petróleo, Gás Natural e Biocombustíveis, ANP, é o órgão responsável por definir as especificações dos combustíveis e também por fiscalizar a qualidade de toda a cadeia de abastecimento. O consumidor também pode contribuir para a identificação de possíveis irregularidades, fazendo denúncias no telefone da ANP, o 0800-970-0267. Reportagem Luana Karen.
2: Atenção, pescadores artesanais de todo o país. Foi ampliado o prazo para solicitar o seguro defeso.
3: Agora, os trabalhadores podem fazer o pedido entre 30 dias, pedido 30 dias antes e até 90 dias depois do início do período de restrição da pesca. A mudança busca facilitar o acesso e garantir o benefício a quem tem direito.
2: O período é marcado pela pausa temporária na pesca para proteger a reprodução dos animais.
3: Além do novo prazo, o INSS confirmou o pagamento do quarto lote do seguro defeso para mais de 21 mil pescadores.
2: Os depósitos acontecem entre os dias 13 e 17 de outubro. Para consultar a data exata da liberação, o trabalhador deve acessar o aplicativo da carteira de trabalho digital.
3: Se preferir, a consulta também pode ser feita pelo telefone pela central Alô Trabalho, no número 158.
2: Quem trabalha por conta própria encontra no acesso a novos clientes a oportunidade de aumentar a renda dos pequenos negócios.
3: E na Semana do Empreendedor, uma ferramenta gratuita conecta prestadores de serviço a demandas de órgãos públicos. É a plataforma Contrata Mais Brasil.
2: E ainda tem a possibilidade de crédito e renegociação de dívidas para pequenos empresários. Confira na reportagem.
4: Quem trabalha por conta própria sabe. Encontrar um novo cliente pode fazer diferença no fim do mês. Assim foi com Gutenberg, que presta serviços gerais em Pernambuco e conseguiu uma oportunidade de trabalho em um posto de saúde no Recife. A contratação aconteceu por meio do Contrata Mais Brasil, plataforma que aproxima pequenos negócios de órgãos públicos e envia ao empreendedor, pelo WhatsApp, avisos sobre oportunidades de contratação de acordo com a atividade e o município.
5: Eu identifiquei uma demanda que eu poderia realizar o serviço. Contatei o gerente, realizei a visita técnica. No outro dia já fui contratado, que foi para troca de película fumê, para colocar nas janelas do posto de saúde. Emiti a nota fiscal e o gerente já realizou o pagamento no Pix.
4: Desde o ano passado, o Contrata Mais Brasil registrou 68 milhões de reais em contratos firmados. Atualmente, há 602 oportunidades disponíveis para prestação de serviços. Nesta Semana do Empreendedor, marcada pelo Dia do Empreendedor, no último dia 5, a experiência de Gutenberg mostra como o acesso a oportunidades pode abrir caminho para quem já está pronto para trabalhar. Mas quem trabalha por conta própria também precisa de apoio para organizar o negócio. Sobre esses serviços, fala o ministro do Empreendedorismo, da Microempresa e da Empresa de Pequeno Porte, Paulo Henrique Pereira.
6: Quando um pequeno negócio consegue chegar a um novo cliente, isso pode representar mais renda, mais trabalho e uma oportunidade de crescimento. E hoje, já existem ferramentas disponíveis para ampliar essas possibilidades e também facilitar o acesso a crédito e outros serviços importantes para quem empreende.
4: Entre essas opções estão o Procred 360, linha de crédito para MEIs e microempresas, e o Desenrola MEI, voltado à renegociação de dívidas. Para conhecer essas e outras opções, basta acessar o portal do empreendedor no endereço gov.br/empreendedor. Reportagem Andressa Conde.
3: Segunda-feira é Dia das Crianças e quem vai comprar os presentes nesse final de semana precisa ficar atento com a qualidade dos brinquedos.
2: Desde setembro, o Inmetro tem realizado operações de fiscalização em todos os estados para averiguar se os produtos atendem aos requisitos técnicos e de segurança antes de chegar ao consumidor, inclusive nas vendas pela internet.
3: Confira os cuidados que você deve ter na hora das compras, na reportagem de Márcia Fernandes.
0: Na hora de escolher o brinquedo ideal para o Dia das Crianças, tem gente que leva em conta se o objeto vai ser divertido, se vai agradar o presenteado. Mas é preciso ter atenção na escolha. Segundo o Inmetro, um dos cuidados importantes é observar o selo que indica se o presente corresponde à idade da criança. É preciso observar também se há peças pequenas ou produtos tóxicos na composição. Valnei Cunha é chefe da divisão de fiscalização do Inmetro.

0: Ele explica que uma das principais medidas que devem ser tomadas é verificar se ele possui o selo de identificação da conformidade do Inmetro.
1: Quando um produto ele é certificado pelo Inmetro, ele obrigatoriamente vai passar por vários ensaios, vários testes, para que possa caracterizar a segurança do uso desse produto.
0: O Inmetro destaca que é preciso ter cuidado também com os chamados squishes e slimes, brinquedos macios, que muitas vezes imitam alimentos e possuem texturas atraentes. Diferente do que muitas vezes é divulgado nas redes sociais, esses materiais não podem ser aquecidos no micro-ondas, forno ou outras fontes de calor. Vale também a regra que deve ser seguida na escolha de qualquer brinquedo: observar a procedência, a faixa etária e as informações de segurança, como o selo. É o que aponta Valnei Cunha, do Inmetro.
1: Quando você tem um brinquedo, ele apresenta o selo do Inmetro, o Inmetro está atestando que ele passou por vários ensaios para mostrar a qualidade e a segurança no uso daquele produto.
0: Outra dica importante é comprar sempre no mercado formal, evitando camelôs e feiras. Um cuidado que o aposentado Antônio Elcio faz questão de tomar.
2: Eu compro sempre na loja, que é mais seguro, né? A gente vê selo de Inmetro, vê tudo, né?
0: Daniel Carnaúba é diretor do Departamento de Proteção e Defesa do Consumidor. Ele destaca que o consumidor pode procurar órgãos competentes no caso de comprar um produto falsificado.
3: Primeiro, fazer uma reclamação direta para a loja ou para o site aonde ele adquiriu. É importante também que o consumidor reporte esse caso para os órgãos de defesa do consumidor, fazer uma denúncia para os PROCONs.
0: Empresas e estabelecimentos que comercializam produtos não regulamentados estão sujeitos a penalidades. Se o consumidor identificar um brinquedo falsificado ou sem o selo do Inmetro à venda, pode comunicar o caso à ouvidoria do Inmetro pelo telefone 0800 285 1818. Reportagem Márcia Fernandes.
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5: Imagine fazer uma viagem e, ao invés de se hospedar em um quarto, você vai ficar numa cabine. Os corredores ganham outro nome, são decks. E pelas janelas do hotel flutuante, uma cidade diferente da costa brasileira no horizonte.
6: É chegada a temporada de cruzeiros, que vai de outubro a abril do ano que vem.
5: Os navios podem chegar a receber mais de 6 mil passageiros em uma só viagem.
6: A previsão dessa temporada é de mais de 830 mil leitos com diferentes roteiros.
5: E quem já viveu a experiência garante. Além da estrutura de lazer a bordo, viajar de cruzeiro é a oportunidade de conhecer vários destinos sem precisar desfazer as malas a cada parada.
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8: Mais de 7 mil quilômetros do território brasileiro são banhados pelo mar, formando praias paradisíacas e paisagens de tirar o fôlego. E já que estamos falando de mar, que tal viajar por ele? No mês de outubro, abre oficialmente a temporada de cruzeiros no Brasil. Até abril, estão previstos 8 navios que vão oferecer 187 roteiros e 675 escalas. Os dados do Ministério do Turismo mostram um aumento de 24% em relação à temporada anterior. Viajar por diferentes destinos, sem trocar de hotel, carregar malas ou abrir mão do lazer. Essa opção tem atraído cada vez mais gente e de todas as idades. É o que conta o Daniel Marrocos, especialista no segmento.
9: O melhor custo-benefício dentro de uma viagem, você já inclui a alimentação, hospedagem, deslocamento, todo o entretenimento. Então, dentro de um pagamento só, a gente consegue englobar todos os serviços. Acaba sendo muito prático e econômico.
8: Há quem avalie o cruzeiro como um resort flutuante. A bordo, os passageiros encontram piscinas, restaurantes, além de shows e festas. E uma viagem de cruzeiro também pode ter um significado especial. Para além do turismo, a experiência pode realizar um sonho. O Raimundo Feitosa embarcou no cruzeiro temático do cantor Roberto Carlos. Fã do músico, ele já repetiu a viagem, mas na segunda vez fez uma surpresa para a esposa.
10: Achei que ia vir de navio, ela olhou para minha cara assim e disse: o que nós vamos fazer aqui? Eu disse: te acorda, mulher, nós estamos no navio de novo. Ela disse: eu não acredito. Aí foi uma emoção, tipo assim, resumindo, principalmente quem nasceu aqui no Acre, interior e tal, poxa, passar 5 dias no cruzeiro do Roberto Carlos é como se estivesse no paraíso, como se estivesse no céu, né?
11: Eu te amo.
8: além da estrutura de lazer, a possibilidade de conhecer várias cidades durante uma mesma viagem também atrai passageiros. O navio segue o roteiro previsto, enquanto os viajantes podem desembarcar para conhecer os destinos e retornar à mesma cabine no fim do passeio. A Lilian Feitosa também é fã desse tipo de turismo. Ela gosta do conforto de não precisar desfazer as malas cada vez que o navio atraca em uma nova cidade.
11: As paisagens são lindas, né? A gente pode conhecer vários locais sem você ter necessariamente que se hospedar naquele local. Você pode passar o dia, muitas vezes até dois dias. Então é muito bom, é muito bacana. Eu acho assim, eu sou uma entusiasta de cruzeiros.
8: E para quem pensa em embarcar, a dica é comparar os roteiros, verificar quais serviços estão incluídos no pacote e calcular os gastos extras, como bebidas, excursões e outras atividades cobradas à parte. Assim, dá para escolher a viagem que combina com o orçamento e aproveitar a experiência de conhecer novos destinos sem precisar trocar de hotel a cada parada e curtir muito a vista do nosso delicioso litoral brasileiro. Eu sou a Raquel Mariano e até a próxima viagem.
6: Semana que vem, do alto mar, nós vamos direto para as serras de Minas Gerais.
5: A gente celebra o Dia do Patrimônio Cultural e Material, instituído pela Unesco para falar de uma iguaria que está na mesa de muitos brasileiros, o queijo Minas.
6: Então, prepare o paladar e acompanhe A Voz pelo Brasil.
5: E essas foram as notícias do Governo Federal.
6: Uma realização da Secretaria de Comunicação Social da Presidência da República.
5: Com produção da empresa Brasil de Comunicação.
6: Fique agora com as notícias do Poder Judiciário e do Congresso Nacional. Boa noite.
5: Lembrando que segunda-feira, feriado nacional, não tem A Voz do Brasil. A gente volta na terça-feira. Boa noite, bom feriado.
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14: Presidente do STF, do CNJ, defende fortalecimento da magistratura e preservação das garantias constitucionais.
15: STJ define critérios para penhora de salário por dívidas não alimentares.
14: Parceria entre TSE e MEC vai levar educação política para as escolas brasileiras.
15: Boa noite, eu sou Marcela Luiz.
14: E eu sou Walter Lima.
15: O presidente do Supremo Tribunal Federal e do Conselho Nacional de Justiça, ministro Edson Fachin, participou nesta sexta-feira do encerramento da 22ª reunião do Conselho Nacional de Presidentes de Tribunais de Justiça, CONSEPRE. O evento ocorreu no Tribunal de Justiça do Paraná, em Curitiba.
14: Na ocasião, o ministro Fachin afirmou que a modernização do judiciário deve conciliar eficiência, independência judicial e respeito à Constituição. O ministro defendeu o fortalecimento da magistratura e a preservação das garantias constitucionais.
16: Valorizar a magistratura por transparência e sob regras bem informadas não se trata de defender corporações, trata-se sim de defender a qualidade da jurisdição que é cidadã e que o cidadão recebe.
15: Fachin destacou várias medidas adotadas para fortalecer o sistema de justiça, como o grupo de trabalho coordenado pelo desembargador Francisco de Oliveira Neto, para analisar propostas legislativas relacionadas à remuneração da magistratura.
14: O presidente do STF do CNJ também ressaltou o projeto de modernização do sistema de justiça, conduzido pelo Centro de Estudos Constitucionais do Supremo. A iniciativa reúne contribuições de 87 instituições para a formulação de propostas de aprimoramento do judiciário.
15: STJ decide que, em casos excepcionais, salários e outras verbas remuneratórias podem ser penhorados para pagar dívidas não alimentares, independentemente do valor recebido pelo devedor.
14: O entendimento foi firmado em recurso repetitivo. Fátima Uchoa.
17: A tese definida servirá para orientar juízes e tribunais de todo o país na análise de casos com a mesma questão jurídica. Ainda segundo o STJ, a penhora só será permitida quando frustrados outros meios de cobrança e, mesmo assim, deve sempre preservar o mínimo necessário para o sustento do devedor e da família dele. O relator ministro Raul Araújo afirmou que a obrigação de provar o comprometimento do sustento digno é do próprio devedor, que detém maior possibilidade de apresentar em juízo informações sobre despesas essenciais como moradia, alimentação, educação e saúde.
15: O Tribunal Superior Eleitoral e o Ministério da Educação fecharam uma parceria para levar educação política e o direito da cidadania às escolas.
14: O assunto passou a ser obrigatório na educação básica depois de uma mudança na Lei de Diretrizes e Bases da Educação Nacional, aprovada em julho. Vitor Struck.
18: O presidente do TSE, ministro Cássio Nunes Marques, e o ministro da Educação, Leonardo Barchini, firmaram um compromisso de parceria para levar a educação política e o direito da cidadania às escolas de todo o Brasil. Os dois órgãos irão definir como esses conteúdos vão ser trabalhados. Temas como a história do voto e como as eleições acontecem devem entrar em discussão. O TSE vai fornecer material didático e indicar especialistas para apoiar professores e estudantes.
15: O Brasil tem 1.650.000 crianças e adolescentes em situação de trabalho infantil.
14: A Justiça do Trabalho está atenta e atua para combater esse tipo de exploração. Simone Moura.
19: A lei proíbe o trabalho antes dos 16 anos, exceto como aprendiz a partir dos 14. Os últimos dados do IBGE apontam mais de 500.000 de crianças e adolescentes nas piores formas de trabalho infantil, como as que oferecem riscos à saúde e ao desenvolvimento. Por isso, o TST e o Conselho Superior da Justiça do Trabalho reforçam a prevenção e o combate ao trabalho infantil em todo o país.
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15: Uma boa noite
14: e um bom fim de semana.
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1: Eu sou Paula Groba.
2: E eu sou Humberto Pinheiro.
1: E estes são os destaques de hoje do Jornal do Senado, que começa agora.
2: Votação em segundo turno da PEC sobre fim da escala 6x1 pode ter calendário acelerado.
1: Senado fica sem representantes da Constituinte pela primeira vez desde 1988.
2: Senadores discutem se suspensão de salário de agente público afastado por violência contra a mulher é constitucional.
1: Boa noite.
2: Boa noite.
1: O fim da escala 6x1, que pode garantir mais dias de descanso aos trabalhadores, avança no Senado.
2: Os senadores realizaram a terceira sessão de discussão da proposta em primeiro turno. E o calendário de votação em segundo turno pode ser acelerado. Repórter Pedro Pincer.
3: As duas últimas sessões devem ocorrer na próxima semana, quando também é esperada a votação em primeiro turno. A votação em segundo turno depende da aprovação de um requerimento de calendário especial, mais curto, que está sendo elaborado pela liderança do governo no Senado. O documento está em fase final de coleta de assinaturas e deverá ser apresentado na próxima semana. A líder do governo, Tereza Leitão, do PT de Pernambuco, acertou com o presidente da Casa, Davi Alcolumbre, que vai encaminhar o pedido. Ele disse que vai enviar o requerimento para votação no plenário logo que o receber. Se aprovado, o calendário especial poderá permitir a votação da PEC em 2 turnos na mesma semana. Para o senador Paulo Paim, do PT do Rio Grande do Sul, o Senado deveria aprovar o texto por unanimidade. Segundo ele, nenhum parlamentar deveria querer ter no currículo um voto contra a redução da jornada.
4: Não podemos aceitar que alguém passe a vida inteira trabalhando 6 dias e descansando 1 dia. Chegou a hora da mudança. Não podemos aceitar jornadas que afastem pais, mães, filhos, netos e bisnetos. Não podemos aceitar que o trabalhador chegue à aposentadoria doente, cansado, sem forças para aproveitar a vida.
3: Uma PEC precisa ter ao menos 3/5 dos votos favoráveis nas duas votações, o que representa o apoio de pelo menos 49 senadores.
1: A senadora Zenaide Maia, do PSD do Rio Grande do Norte, também se manifestou a favor da redução da jornada de trabalho, que, segundo ela, é especialmente importante para as mães solo. De acordo com a parlamentar, essas mulheres precisam conciliar o trabalho, a educação dos filhos e a responsabilidade pelo sustento da família.
2: Ao citar que algumas empresas já adotam voluntariamente a jornada de 40 horas semanais, Zenaide Maia ressaltou que o fim da escala 6x1 também pode estimular o consumo, pois trabalhadores com mais tempo disponível teriam melhores condições de participar da economia.
5: Nós temos no Brasil 10 milhões e 300 mil mulheres que são mães solo, ou seja, cuida dos seus filhos sozinhas. Essa mulher só tem o domingo para olhar seus filhos, para fazer sua feira, adoece qualquer ser humano normal, mentalmente, exaustivamente.
1: Na mesma linha, a senadora Leane Lemos, do PSB do Distrito Federal, afirmou que 57% das pessoas que seriam beneficiadas pela redução da jornada de trabalho são mulheres, que também enfrentam jornadas de trabalho doméstico e de cuidados com a família. De acordo com a parlamentar, desde 1935, a Organização Internacional do Trabalho fala em 40 horas como a carga ideal a ser alcançada por todos os países. Segundo ela, atualmente 50% dos países já adotam essa carga horária semanal.
2: Para Leane Lemos, a redução da jornada não significa necessariamente queda de produtividade e acrescentou ainda que há uma tendência mundial de buscar maior equilíbrio entre a vida profissional e a pessoal. Na avaliação da senadora, o fim da escala 6x1 pode beneficiar principalmente trabalhadores de menor escolaridade e em situação de maior vulnerabilidade.
6: Os mais afetados são aqueles que têm menor escolaridade, maior vulnerabilidade, analfabetos e pessoas com ensino fundamental incompleto. 91% das pessoas trabalham mais do que 40 horas semanais nessas condições.
1: Um projeto em análise no Senado prevê a suspensão da remuneração de agente público afastado por violência contra a mulher.
2: O texto está pronto para a votação na Comissão de Direitos Humanos, mas o relator considera que a medida pode ser inconstitucional. A reportagem é de Luísa Mello.
7: A proposta do senador Nelsinho Trade, do PSD do Mato Grosso do Sul, inclui a suspensão de salário de agente público enquanto estiver afastado por violência doméstica contra a mulher. O texto muda a Lei Maria da Penha com o objetivo de ampliar a proteção de mulheres vítimas de violência. A senadora Damaris Alves, do Republicanos do Distrito Federal, disse em plenário que é preciso revisar as políticas públicas de proteção feminina.
8: Nós temos mecanismo de defesa, proteção, e nós não estamos dando conta. O que está acontecendo?

0: ou no mínimo 5 anos após a soltura de condenados por crimes sexuais. Para ele, a medida reforça a segurança de crianças e adolescentes, mantendo o devido processo legal.
1: Projeto de Pinheirinho, do PP de Minas Gerais, torna obrigatória a realização de campanhas educativas permanentes nas escolas públicas e privadas sobre a prevenção da violência contra crianças e adolescentes. O deputado propõe foco especial no mês do Maio Laranja, com orientações para cada faixa etária.
0: Pinheirinho avalia que as denúncias são subnotificadas porque a maioria dos abusos acontece dentro do ambiente familiar. Ele reforça que a escola é essencial na identificação precoce dessas situações e defende a capacitação dos educadores para reconhecer sinais de violência.
1: Daniel Freitas, do PL de Santa Catarina, defende a aprovação da proposta que reorganiza o sistema de segurança pública para ampliar a integração entre União, Estados, Distrito Federal e municípios. O texto que cria o Sistema Único de Segurança Pública foi aprovado pela Câmara e está em análise no Senado.
0: Daniel Freitas entende que a medida pode tornar mais eficiente o enfrentamento ao crime organizado, com o planejamento conjunto e o compartilhamento de informações entre os órgãos de segurança das 3 esferas de poder.
1: Jadiel Alencar, do Republicanos do Piauí, apresentou o projeto que obriga provedores de serviços digitais a comunicar às autoridades situações que indiquem risco concreto e grave à vida ou à integridade física. A medida alcança também informações de sistemas de inteligência artificial.
0: Segundo Jadiel Alencar, a proposta determina que situações de risco identificadas pelas plataformas sejam analisadas por uma pessoa antes da comunicação às autoridades. Ele aponta que o objetivo é prevenir ameaças, mas sem permitir vigilância generalizada ou decisões baseadas apenas em sistemas automatizados.
2: Transportes.
1: A Comissão de Viação e Transportes aprovou a remarcação gratuita de exames e aulas para tirar a carteira de motorista. A repórter Raquel Queui nos conta como deve funcionar.
3: No processo de tirar a carteira de motorista, as aulas práticas e os exames são presenciais. Quando o aluno fica doente, é possível justificar, mas é necessário pagar a taxa para refazer o exame. Por situações como essa, a Comissão de Viação e Transportes aprovou o projeto de lei da deputada Benedita da Silva, do PT do Rio de Janeiro, que busca gratuidade para remarcar exames e aulas desde que o aluno apresente a justificativa médica em até 5 dias úteis. O objetivo é garantir o direito dos alunos que precisarem se ausentar por motivos médicos. O projeto foi aprovado com alterações feitas pelo deputado Beto Preto, do PSD do Paraná, que afirma a necessidade dos exames e aulas gratuitas.
4: Há uma completa pertinência daqueles alunos que, eventualmente, nos cursos de formação de condutor, eventualmente fiquem doentes ou não possam comparecer, que eles, de alguma forma, possam ressarcir estas aulas sem a necessidade de pagamento de novos volumes financeiros.
3: As regras para habilitação mudaram em 2026. Atualmente, as aulas teóricas são obrigatórias, mesmo que o curso teórico possa ser feito online. Já as aulas práticas e os exames são feitos de forma presencial, como o de aptidão física e mental, a avaliação psicológica, o exame teórico e o prático. Agora, o projeto será analisado pela Comissão de Constituição e Justiça e, caso aprovado, será encaminhado ao Senado. Da Rádio Câmara de Brasília, Raquel Queui.
2: Consumidor.
0: Áureo Ribeiro, do Solidariedade do Rio de Janeiro, defende a criação do rótulo digital acessível em embalagens de produtos de consumo contínuo. Segundo o deputado, a ideia é incluir um QR Code nas embalagens para direcionar o consumidor a uma página com a íntegra das informações do rótulo.
1: Áureo Ribeiro acrescenta que a ferramenta permite o uso de recursos como leitura por voz e ajuste de fonte e contraste no celular, o que, segundo ele, beneficia idosos e pessoas com deficiência visual. Para o deputado, a novidade garante autonomia nas compras.
0: Celso Russomano, do Republicanos de São Paulo, apresentou o projeto que obriga fabricantes a produzir papel higiênico capaz de se dissolver rapidamente em contato com a água. O objetivo é facilitar o descarte pelo vaso sanitário sem causar entupimentos nas tubulações e redes de esgoto.
1: Pela proposta, o papel higiênico terá de se desfazer na água em até 30 segundos depois da descarga. Celso Russomano avalia que a medida pode reduzir o volume de resíduos enviados à coleta de lixo e aos aterros sanitários.
2: Previdência.
0: Diego Andrade, do PSD de Minas Gerais, é autor da proposta que permite a manutenção temporária do Bolsa Família para quem conseguir emprego com carteira assinada e renda de até 3 salários mínimos. A ideia é facilitar a entrada desses beneficiários no mercado de trabalho.
1: Diego Andrade argumenta que a medida reduz o receio de perder o benefício ao aceitar um emprego formal. Pelo projeto, o empregador deve informar a contratação aos sistemas oficiais e depositar o valor correspondente ao benefício durante o período previsto na proposta.
2: Saúde.
0: A campanha Outubro Rosa já está em curso em todo o país para conscientizar a população sobre a importância da prevenção e do tratamento precoce do câncer de mama e de colo de útero.
1: A repórter Silvia Munhato ouviu a procuradora adjunta da Secretaria da Mulher da Câmara sobre os desafios de levar assistência às mais de 78 mil mulheres que devem ser diagnosticadas com câncer de mama somente neste ano.
5: Outubro é um mês de conscientização sobre a prevenção e tratamento do câncer de mama e também do câncer de colo de útero. É o Outubro Rosa. A deputada Flávia Moraes, do MDB de Goiás, procuradora adjunta da Secretaria da Mulher da Câmara dos Deputados, afirma que já ocorreram muitos avanços na legislação, como a fixação de prazo de 30 dias para a realização de exames após a consulta inicial e de 60 dias para o início do tratamento de qualquer tipo de câncer após o diagnóstico. Flávia Moraes citou as projeções do Instituto Nacional de Câncer para o câncer de mama no triênio 2026-2028.
6: A previsão do INCA para esse ano é de mais de 78 mil novos casos no Brasil. No meu estado de Goiás, mais 2.150 casos, novos casos também. Então a gente tem uma preocupação muito grande de poder ter esse diagnóstico precoce.
5: A deputada explicou a importância da prevenção para as mulheres e para o Sistema Único de Saúde.
6: Quando o paciente é diagnosticado no estágio mais avançado, o custo para o sistema é muito maior. E o que a gente tem hoje é mais de 50% dos diagnósticos são tardios. Então a gente precisa investir na prevenção. O colo de útero também é outro tipo de câncer. Tem uma janela de mais de 5 anos. Então é possível que esse paciente, se ele fizer de 2 anos em 2 anos a prevenção bem feita, ele dificilmente vai ter essa lesão avançando para um câncer.
5: Flávia Moraes disse que ainda há muito o que fazer, porque muitos estados não têm conseguido cumprir os prazos legais. Da Rádio Câmara de Brasília, Silvia Minhato.
0: Antônio Andrade, do PSDB do Tocantins, votou favorável ao projeto aprovado no Congresso e transformado em lei, que permite manter em 2026 incentivos tributários destinados a ações de combate ao câncer e de atendimento às pessoas com deficiência.
1: A proposta inclui as medidas entre os casos que ficam fora das limitações fiscais previstas. Antônio Andrade explica que, pelo texto, os incentivos poderão financiar ações de prevenção e tratamento do câncer, além de serviços de habilitação e reabilitação de pessoas com deficiência.
0: Raimundo Santos, do PSD do Pará, propõe a criação da Carteira Nacional de Identificação da Pessoa com Fibromialgia. A ideia é agilizar a comprovação da condição de saúde e reduzir a necessidade de apresentar laudos médicos repetidamente.
1: Raimundo Santos ressalta que, pela proposta, a carteira pode ser emitida em formato físico ou digital. Segundo o parlamentar, a medida também visa facilitar o acesso a serviços e políticas públicas, sem criar benefícios ou alterar direitos já previstos em lei.
2: Votação.
0: Os deputados podem incluir na pauta de votações o projeto que cria assentamentos agrícolas nas periferias das grandes cidades. A reportagem é de Antônio Vital.
7: Ganhou regime de urgência e pode ser votado a qualquer momento no plenário da Câmara, projeto que prevê a criação de assentamentos nas periferias das cidades, entre a zona urbana e rural, regiões conhecidas como áreas periurbanas. A proposta cria um programa de regularização de imóveis rurais localizados em áreas de transição entre o campo e a cidade, com foco na produção familiar de alimentos e no abastecimento local. O programa tem o objetivo de beneficiar famílias em situação de vulnerabilidade social, agricultores sem terras, trabalhadores rurais, mulheres chefes de família e jovens vocacionados para o trabalho no campo. De acordo com o projeto, a intenção é aproximar a produção familiar dos mercados consumidores, reduzir custos logísticos e fortalecer feiras livres, mercados locais e programas públicos de compras de alimentos produzidos pela agricultura familiar. De acordo com um dos autores da proposta, o deputado João Daniel, do PT de Sergipe, a legislação atual não tem normas específicas para assentamentos em áreas de transição urbano-rural, regiões que reúnem condições favoráveis à produção de alimentos frescos e de ciclo curto, mas sofrem pressão da especulação imobiliária e ocupação desordenada. Para João Daniel, a ausência de regularização desse tipo de ocupação impede políticas públicas voltadas para essas populações.
8: É um projeto que trata de cuidar de populações que estão em áreas públicas federais, estaduais, municipais ou mesmo em áreas privadas, como em muitas grandes cidades estão lá há décadas e não conseguem implementar nenhuma política porque não tem a sua regularização.
7: O regime de urgência para a proposta foi aprovado de maneira simbólica pelo plenário da Câmara, mas foi criticado por deputados da oposição. Para o deputado general Girão, do PL do Rio Grande do Norte, é preciso cautela em relação à regularização de áreas já ocupadas.
9: Nós precisamos ser conscientes em relação a toda e qualquer regularização fundiária. E esta, em especial, ela pode prever algumas situações que ainda não foram bem estudadas aqui pelos deputados. E em função disso daí, nós insistimos de que não merece ter urgência um PL com essa situação. Qualquer tipo de regularização fundiária tem que obedecer a princípios legais.
7: Com o regime de urgência, o projeto que previa a criação de assentamentos nas periferias das cidades, entre a zona urbana e rural, pode ser votado diretamente no plenário da Câmara, sem passar pela análise das comissões permanentes da Casa. Da Rádio Câmara, de Brasília, Antônio Vital.
2: Economia.
1: Sônia Guajajara, do PSOL de São Paulo, é favorável à ampliação do acesso de povos indígenas, quilombolas e ciganos ao crédito do Fundo de Terras e da Reforma Agrária para a compra de imóveis rurais. O texto permite ainda o uso da renda familiar no cálculo do financiamento.
0: Sônia Guajajara argumenta que a medida corrige uma lacuna na legislação e amplia o acesso dessas comunidades às políticas públicas de crédito fundiário. Segundo ela, a proposta contribui para reduzir conflitos por terra, fortalecer a organização coletiva e preservar tradições culturais.
1: Luciano Vieira, do PSDB do Rio de Janeiro, apresentou o projeto que separa, no cálculo do imposto de renda, os ganhos entre aposentadoria e rendimentos do trabalho. O deputado quer evitar que a soma das rendas leve a uma faixa mais alta de tributação.
0: Pela proposta, cada tipo de rendimento terá suas próprias faixas de isenção, deduções e alíquotas. Luciano Vieira assinala que a mudança reduz a carga tributária sobre aposentados e pensionistas que continuam exercendo atividade remunerada.
1: Miguel Lombardi, do PL de São Paulo, apoia a medida que eleva para R$130 mil o limite de faturamento anual do microempreendedor individual. O texto também permite que o MEI tenha até 2 empregados, desde que cada um receba pelo menos o salário mínimo ou o piso da categoria.
0: A mudança amplia a possibilidade de pequenos negócios permanecerem no regime do MEI, mesmo com um faturamento maior. Nos casos de afastamento legal de um ou dos 2 empregados, a proposta de Miguel Lombardi ainda autoriza a contratação de substitutos enquanto durar o afastamento.
1: Termina agora o Jornal Câmara dos Deputados, produzido pela Rádio Câmara, com trabalhos técnicos de Wellington Teles e apresentação de Luciana Vieira e Val Monteiro. Boa noite.
0: A Voz do Brasil volta na terça-feira. Um bom final de semana e um bom feriado para você.
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0: Oi! Músicas de bom gosto para pessoas de bom gosto como você. Notícias, esportes, entretenimento, muito mais. Eu sou Carlos Alberto Cacaia. Estaremos juntos até a meia-noite. Até lá você pode ligar e participar pelos telefones 9 98 43 41 09 9 98 28 05 77. Você também pode acessar a internet www.radioeducadoradefreipaulo.com.br. Você acessa o aplicativo da Educadora. As mensagens e os áudios você envia para 99 40 16 91. Isso aí, meus amigos, vai trabalhar comigo da direção artística Dilma Oliveira, geral é de José Arinaldo de Oliveira e Dona Dulcelina. O adjuvante de hoje, Jorge da Serra Preta, Zé de Ribeirópolis e o João da Sopa. Lembrando que às 9h30 programa Momentos de Amor, a melhor maneira de dizer eu te amo. E às 23h tem programa O Melhor da Nostalgia. 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E depois de meia-noite tem música sem parar. É uma atrás da outra. Logo em seguida, depois de meia-noite, tem música sem parar mesmo. É cada música, rapaz. Se você ficar acordado, você vai sentir uma alegria tão grande no seu coração. Mas se você tá com sono, vai dormir que é coisa boa, viu? Quando a pessoa dorme bem, cara, a pessoa fica bem. 8h16, alô, telefone, boa noite.
1: Boa noite.
0: Valdo Wilson, e você quer ouvir que música, Valdo Wilson?
1: Toca aí uma Cristiano Neves.
0: Cristiano Neves, pra quem vai?
1: Vai pra você e sua família, pra seu Jorge Carlos do Leite, pra o Val da Barraca, pra Gilvânia, com a família dela, pra Rita da Silva, Cristiano Moto, pra o Ailton, pra Bandida, pra o Adelso, pra o Geraldo Cruz das Graças, Zé de Moisés, pra o Pato Edora Salete, pra o Erivan, Beto em Pedra Grande, para Gilmara, Hilda Fernandes, Galega, Amanda, e para meu filho e minha família e todos os amigos, um ótimo fim de semana com paz e saúde para todos nós. Tchau e obrigado.
0: Valeu, valeu.
1: Não esquecer do nosso amigo Bacaninha.
0: O Bacana?
1: É.
0: Ali é gente boa, rapaz, ali é gente boa.
1: É.
0: Pronto, daqui a pouquinho o Cristiano vai cantar pra gente aqui no programa, não é isso aí?
1: Tá o que? Chuta a pareia.
0: Ah, pareia boa danada, nosso amigo Valdo Wilson. E eu já vou pra outra linha, tem gente na outra linha, alô do telefone, boa noite.
2: Boa noite, Cacaia.
0: Quem tá falando?
2: Vanilde.
0: Ô, Vanilde, tudo bem, Vanilde?
2: Tudo bem, você com a família, Cacaia?
0: Tá bem, graças a Deus. E o P, como é que ele tá?
2: P tá ali no zap.
0: Manda ele rezar o terço, P. Etes. Cadê o terço, P?
2: Ele já rezou.
0: Graças a Deus, né, Vanilde?
2: É, sim.
0: Graças a Deus, ele já é. Ela é gente boa aí, o P é gente boa.
2: Obrigado, Cacaia. E vocês também.
0: E se você quer ouvir que música...
2: Eu quero ouvir Flores em Vida com Zezé de Camargo e Luciano.
0: E busca boa danada, Vanilde.
2: É, sim, é só escolha assim.
0: E que é só seleção, né?
2: É, sim. Aí eu ofereço pra mim, pra Pê, pra Rafael em família, Fica em família, pra Rafa em família. Ofereço pra Nena aí na Portelinha, pra seu Silvio, ofereço. Pra família Oliveira. Ofereço também para a Dona Irene e família e para todos os ouvintes, não faltando, para a Ginalda Lima, em Aparecida, e para vocês, Neguinha, e todos aí da rádio.
0: Ok, valeu, obrigado, Vanilde.
2: Boa noite,
0: Cacá. Boa noite, tchau. Um abraço também pra José Arinaldo de Oliveira e Dona Dulcelina na Avenida José da Cunha ouvindo a gente. Alô, José Arinaldo de Oliveira, também aí o Jário, o Joãozinho, Camila.

0: Ah, Jara Solange, né? Zé Rinaldo Filho, Cassinha, a ex-vereadora Denilza também, Aninha, rapaz, Ana Rita, tá ouvindo a gente aí, né? Seu Nadinho Popular, José Arinaldo de Oliveira, tem gente da linha? Alô do telefone, boa noite.
1: Boa noite, Cacá.
0: Olha ela, Gilvânia.
1: Rapaz, hoje eu tô mais esperto que eu, não foi, rapaz?
0: O pessoal é ligeiro, Gilvânia, não lhe falei.
1: Valduís, quando tá no ar, ele é esperto, viu?
0: Valduís ligou já tem quase uns 60 minutos já.
1: Pois é.
0: Quando ele diz assim, tchau e obrigado, já sabe, fechou tudo, né?
1: É fora, liga.
0: Esse Valduís é coisa brava, viu?
1: É.
0: Eu, hoje ele não foi não pra procissão lá em Aparecida.
1: Uhum.
0: Eu acho que ele quis repousar um pouco, né?
1: Vai, com certeza. Pra tirar leite daqui a pouco, né?
0: Eita, mas é, tem hora que 11h30 da noite ele manda aqui um negócio aqui pra mim no WhatsApp, aqui na rádio. Tuxê.
1: Então.
0: E Valduís não dorme não, é?
1: Ah, ele deve ficar no sentido de tirar o leite, aí se esquece, né?
0: Então, qual é o animal que não fecha os olhos?
1: A vaca, né, não?
0: Não, é o peixe. Dentro da água lá ele é o olho aberto direto. Se ele cogir, fica parado.
1: Né? É o. Mas tu sabe se ele não fecha, Cacai?
0: Hein?
1: Tu já viu se ele não fecha?
0: Já fizeram, já, tanta pesquisa já, e realmente ele não fecha os olhos, não.
1: É o olho
0: direto, aberto. É tanto quando você vai pescar, quando a pessoa vai pescar, bota a linha. Quando chega lá, já tá vendo.
1: Ah.
0: É que tá mais calmozinho, ele vai lá e. Creu! Quando ele vai no creu.
1: Às vezes ele tem uma películazinha que bota por cima e dorme.
0: É, aí creu, daqui a pouco ele vai pra Ribeirope, capanga.
1: Isso aí.
0: A capanga de coteado do peixe.
1: Se ele vir pra cá, ele dorme, esse da pé.
0: Valeu-me, Nossa Senhora. E aí, Gilvânia, que eu vi que.
1: Não era menor que o Fabiano, não era eu, viu?
0: Era quem?
1: Era outro.
0: Valeu-me, Nossa Senhora.
1: Confundiram, meu sapato.
0: Oi?
1: Confundiram meu sapato, viu?
0: Pensei que era César Menotti.
1: Não, é ele mesmo.
0: Um sofrimento, meu pai.
1: É César Menotti Fabiano, não era eu.
0: Era quem, mulher?
1: Era eu. Era ele.
0: Ah, entendi agora. Desse jeito a gente nunca ganha.
1: Nunca ganha, é.
0: Eita, valeu-me, Nossa Senhora. Galera, chega pesada aí. Valeu. Ai, Gilvânia.
1: Vou oferecer, viu, para meus pais.
0: Fique à vontade.
1: Para meus filhos, para meus irmãos, para Valdar Barraco, para Valduís, para Ivanilda aí, que já ligou agora, né?
0: Foi verdade.
1: É para ela, toda a família dela.
0: Uhum.
1: Para todo o pessoal aí do sítio Chantos, que está ali ouvindo nesse momento. Para... Depois você desliga aí. Para... Valdar Barraco já falou.
0: Ô, Giovanni, se eu desligar aqui, vai sair tudo do ar.
1: Não, eu mandei meu menino desligar.
0: Ah, entendi. Depois de ligar aí, eu digo, minha Nossa Senhora, eu tô ficando doido.
1: Não é você não, Cacá.
0: Ah, depois de ligar aí, já é desligando. Vai ficar fora do ar.
1: É, né? Eu não.
0: Tá vendo que eu tava esperto?
1: Não sei, prestou atenção, não foi, rapaz.
0: Ah, você não presta atenção às coisas. Né, Gilvânia?
1: Eu tava na cozinha, e na cozinha tem um radinho, sabe?
0: Aham.
1: Uhum. E aqui no quarto tem um outro. Aí ele tá lá na cozinha, eu disse aí, depois você desliga aí. Quando você vir pra cá, desliga o rádio.
0: Ah, entendi agora.
1: Eu vou ligar o do quarto.
0: Sabe? Ah, agora sim.
1: Entendeu, né? Agora explicou, diga.
0: Agora explicou certinho.
1: Aí desse jeito.
0: A gente nunca
1: ganha.
0: Valeu, Nossa Senhora.
1: Então, Cacá, eu vou oferecer pra Toquinha aqui em Ribeirópolis, pra Beta, pra Wanda, pra Bandida, pra Raquelzinha, pra Adelso, pra Carlos do Leite, pra Bacana, pra Zé de Guilherme de Simão Dias, pra Sulo, nas Três Barras, pra seu guri, viu? Ei, Cacá, pra seu guri, viu, Cacá?
0: Ô, Gilvânia, engraçado.
1: Eu acho engraçado, né? Quando ele liga bem cedo pra Carlos André, sabe? Eu só lembro de tu, sabe? Aí o Carlos André disse, oi, seu guri, bom dia, seu guri. Pensando, é, Cacá, eu não gosto.
0: Eu tô brincando só. Para mim é normal.
1: Eu tô brincando também, viu?
0: É porque, na verdade, mesmo ele é seu guri, né, não?
1: É verdade.
0: Então.
1: É nosso guri, né, seu guri.
0: Eita, sofrimento,
1: né?
0: Meu pai. Aí eu tava rindo de rir aqui, ó. Eita, aí o danado, rapaz.
1: Pra José de Armando no Saco da Serra. Pra ser José Renato de Família, Dona Irene de Família, pra toda a senhora aqui de Ribeirópolis, que tá ali ouvindo nesse momento. Pra você, Cacá, com sua família, pra Dona Irene de Família, seu José Renato de Família. E Carlinhos das Pias aí, a esposa dele Rosa em Frei Paulo. Todo o pessoal de Frei Paulo que tá ali ouvindo. E todo mundo, Cacá, que é muita gente nessas horas que tá ali ouvindo, viu?
0: Ok, valeu, obrigado, Ivânia.
1: Bom final de semana pra todos nós, viu? Pra minha tia Maria José, pra Rita da Silva, né, que tá ouvindo sempre.
0: Alô, Maria José do Bar! Mas hoje não tem bar mais, não. Eu já fui uma vez na casa dela, não tem bar mais, não. Ela
1: não
0: fechou.
1: Tem bar, não, é.
0: Tem, não. Só tem a casa mesmo. Fui fazer uma visita mais do nosso amigo Chico lá, ela... Ela disse que não tem bar mais não, tá?
1: Não tem mais nem, acabou, né?
0: Mas foi de cortesia lá.
1: É, mas o apelido dela ficou Maria José do Bar, não foi?
0: Ficou, é.
1: Não é que nem de restaurante do cachimbo, né? O cachimbo deixa a boca torta, né?
0: Valeu-me, Nossa Senhora. Eu nunca fumei, não.
1: Eu também não.
0: Aí como você sabe que a boca fica torta?
1: É, ninguém pôs isso, que o cara, eu vejo. Segunda-feira, mas eu vi um homem aqui na feira, coitada. A boca dele era torta, todo cachimbo pesado na boca.
0: Vixe, minha Nossa Senhora. Aquelas bolas de barro, né, no cachimbo,
1: é,
0: né?
1: Aqueles cachimbo mesmo, né, de barro, né, pesado. Ah, é de pau, né? É de pau, né, não é aquilo ali.
0: Você é de palma?
1: De pau.
0: Não, o canudo é de pau, agora o...
1: Coisa de barro, né?
0: É de barro, é de barro.
1: Potinho, né?
0: Isso.
1: A bandejinha de botar a cinza, né?
0: É, o cara bota ali o pó, cai ali dentro, tá, faz uma fumacinha lá pra se divertir,
1: né? Não, senão queima, né, Cacá? Se for de pau, queima, né?
0: Se queima?
1: Se for de madeira, queima, né?
0: Se queima?
1: É, eu digo, é de... Tu dizendo que é de barro, eu digo, é mesmo. Se for de madeira, queima, né?
0: Queima, queima.
1: O coxinho tem que ser de barro mesmo.
0: É, e ali na chegada da bolinha do cachimbo ali... Ali tem uma, não sei se é resina, tem uma coisinha que segura lá o fogo, viu? Pra segurar o cachimbo.
1: É bem feito, né?
0: É bem feito aquele negócio, a gente pensa que é brincadeira.
1: Eu já vi o povo fumando, mas assim, nunca prestei atenção não, sabe?
0: Então, quando ele fuma aquele, dá aquela cagada de pato, você já viu como ele dá cagada de pato? Tchau, é. Chega, cuspe e vai de lado assim.
1: Não,
0: ô, Giovanna,
1: né,
0: não ria não, que o negócio é sério, Giovanna. Ali é uma cagada de pato, mulher.
1: Valeu,
0: boa noite, Giovanna. Isso, abraço.
1: E todo mundo, Cacá, é muita gente. Tchau, tchau, viu?
0: Tchau, vou pra outra linha. Alô do telefone, boa noite. Caiu. Então vamos fazer o seguinte: vamos tocar uma músicazinha lá pra endereitar. Como dizia o saudoso Aloysio. Vamos endereitar? Vamos lá? Vamos começar com o Banzeiro, né? Com a Daniela Mercury. Vamos chutar a pareia? Vamos lá? Cadê Cacá? Chuta a pareia! Cadê você, rapaz?

Aê, sucesso brega aí, Cristiano, como é? Cristiano Neves, quero você, tá vendo aí, nosso amigo Henrique, rapaz, ouvindo a gente, estava lá com a gente, batendo aquele papo gostoso, né, Henrique, e ele disse, vou em Carira, depois de Carira eu volto, rapaz, eu volto pra fazenda, vou dormir lá, e o Henrique tá por lá, viu, é, nosso amigo Henrique tá por lá. Com certeza, um abraço para ele e para toda a sua família, tá bom? Na Pedra Arrancada, é isso mesmo, na Pedra Arrancada. Agora 8h35, eu volto já.

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0: em Frei Paulo, são 20 horas e 42 minutos, agora 20 e 48. Abraçando a galera aqui de Pião, ouvindo a gente, beija-flor de cima e de baixo. Galera também de Pedra Mola, vocês também do Gravatá. Aê, galera do Gravatá, louca cá no Gravatá. Rony Iglesias. Alô, seu Rock, dona Leonilda. Roberto Roquinho também, Dora Continha, Pedro do Bar nesse momento lá. Galera tá jogando aquele sinucazinho, né? Batendo aquele baralhozinho e tomando aquela chelada, né? Alô, Pedro do Bar! Nosso amigo Rock de baixo, Rock de cima, né? São dois Gravatal de baixo e de cima. Abraço pra toda a galera ouvindo a gente! Nossa amiga também, dona Continha, disse que não perde de jeito nenhum, viu? Alô, Alexandre! Abraço pro nosso amigo Romário também ouvindo a gente. Um abraço, viu, Romário? Tá ligado, né, rapaz? É Cacá do Gravatá. Conhece? Conhece, não. Conhece sim, você conhece. Um abraço pra galera também ouvindo a gente na cidade de Carira. É, galera de Carira, ligado conosco aqui nos Sucessos da Noite. É isso aí, meus amigos. Vamos seguindo, daqui a pouquinho tem pra vocês programa Momentos de Amor, a melhor maneira de dizer eu te amo. Aquelas músicas românticas em seu rádio. Alô, você do telefone, boa noite.
1: Boa noite, meu amigo Cacai.
0: Ô, oh, glória, rapaz.
1: Aleluia.
0: Aleluia, irmão. E aí, Ailton, quer ouvir que música?
1: Você tá bom, Cacai?
0: Eu tô, graças a Deus, falando com você, melhor ainda,
1: graças, né, rapaz? Graças a Deus, né?
0: Graças a Deus.
1: Cacai, você pode passar aí cama de cimento, Cacai, com o Léo
0: Magalhães. Cama de cimento, com certeza.
1: Com certeza, né?
0: Pra quem vai?
1: Vai pra Gerdar.
0: Ela tá aí hoje?
1: Tá.
0: Ah, então você tá contente, né? Você tá nos braços hoje.
1: Hoje eu tô pertinho dela, né?
0: Olha, aí você diz assim, ô vidão, ô bar.
1: Oh, que maravilha.
0: É, aí você diz assim, ô vidão, ô bar.
1: Ô vidão.
0: Uma vida dessa, melhor que essa.
1: Vou viajar de avião.
0: Hoje?
1: É, vou viajar de avião.
0: No sonho. Tá vendo, Gedal? Gedal,
1: escutou.
0: Ô, Gedal, escutou o que ele disse? Um sonho, não?
1: Ela tá lá dentro do quarto.
0: Ela tá onde?
1: Dentro do quarto, tá esperando por mim.
0: Ah, tá dentro do quarto, né, rapaz?
1: É, ela tá no quarto, tô aqui na. Aqui na frente, aqui.
0: Você tá na frente?
1: É, aqui na varanda.
0: Ah. Você, eu vou dizer, viu, rapaz? Ó. E aí?
1: Aí vai pra Salvador Wilson, uhum. Pra Ferivan Banhador, pra Zé Augusto Garipo, pra Celeste de Glória, pra Giovânia, pra Rita da Silva, pra Adelmo Mota, pra sua Deus da Baiana, pra Olavo, pra Miguel da Loja, pra Cruz, Pedindo os Milagres, pra Lenice Birique, Lenice Boto Peça, pra Zé Augusto Namorador, pra Tony Pau Ferro, pra Raquelzinho, pro pai dela, e pra todo, aí pra Gobeu, né? Gobeu, não, não?
0: Gobeu!
1: Gobeu, e pra Bacana, e pra todos os ouvintes, e até mais tarde, viu?
0: Ele mandou pra você, mandou lembrança pra você, viu?
1: Ele mandou lembrança pra mim, foi?
0: Aparício, tá, você esqueceu de Aparício, foi? Você esqueceu de Aparício?
1: Aparício?
0: Sim?
1: Sim!
0: Ah, entra aí, vai, faz favor. Aparício,
1: Aparício.
0: Traga um copinho de água pra mim, vá. Um copinho de água pra gente aí. Ó, seu amigo aí, falando com você aí, tu. Viu? Ó.
1: Quem é que eu tô conversando?
0: Tá vendo aí, velho? Rapaz, você viu, rapaz? Que ele é esperto.
1: Ô, Aparício, engraçado.
0: Ô, Aparício. Como. Você quer bem aí, tu quer?
2: Ah, então é meu prazer. Ah,
0: tá vendo aí?
1: Obrigado.
0: Tá vendo? Tá vendo aí? Agora o time que você torce, ele não torce não. Ele torce pro Flamengo. E você?
3: Essa palestra não dá pra eu não.
1: Ele falou o quê?
0: Essa palestra não dá pra eu não. Tá vendo aí que ele não é Flamengo? Tá vendo aí? Ele é Fluminense, rapaz.
1: Ele é Fluminense.
0: É, e você é?
1: Eu?
0: É.
1: Ah, eu sou o Grêmio, rapaz.
0: Ai, Aparício.
1: Eu sou o Grêmio mais ruim, o time mais ruim do Brasil.
0: O Aparício, ele diz que é Grêmio, e você quer ser ele também, não?
2: Vá pra baixa da égua com essa conversa.
1: Ô, bronca da
0: perna. Ah, o bicho é bruto, viu?
1: Mas aí, pra que é isso, rapaz?
0: Aparício, calma, rapaz.
1: Aparece a paciência, rapaz.
0: Hein?
1: Fala direito.
0: O cara tá tão calmo com você, rapaz? Hein? O cara é tão calmo com você. Tá certo?
1: Conversando numa boa com ele, rapaz.
0: É, conversando com você, rapaz. Sossegado, você vem e responde desse jeito.
1: Vai pra baixa da égua?
0: É, com essa conversa?
1: Rapaz, não fala isso não, Aparício.
0: Aparício, você é Fluminense, é?
2: Aqui tá tudo em ordem. É
0: Fluminense, tá vendo aí?
1: Ah, tá tudo em ordem.
0: Tá tudo em ordem, rapaz. Tá bom. Hein? Rapaz, você vou dizer, viu? Aparício, ó, vai descansar um pouquinho, vai tomar seu café. Olha, já vai tomar café, danado, viu, rapaz?
2: Aqui tá tudo em ordem.
0: Eu sei, rapaz. Esse cara é doido, oxi.
1: Dê
0: um abraço aí, dê um abraço em Ailton logo, viu?
2: Alô, quem é que tá aí no telefone?
0: Ailton, rapaz, oxi, você tá doido, rapaz. Valeu, Ailton.
1: Valeu, meu amigo.
0: Um abraço, tchau.
1: Valeu, tchau.
0: Vamos pra outra linha, tem gente na outra linha. Alô do telefone, boa noite.
4: Boa noite.
0: Olha, boa noite. Tudo bem?
4: Tudo bom.
0: Quem tá falando é?
4: É o Tonhão da Serra.
0: Ô, Tonhão, como é que você tá, rapaz?
4: Tudo bom, graças a Deus, e você?
0: Bem, graças a Deus, você quer ouvir que música?
4: Rapaz, se você puder aí passar a Roberta Miranda, do Astar.
0: Eita, música bonita é essa, rapaz? Essa música é muito bonita.
4: É, porque tô aqui, debaixo da multa aqui, tô dando uma pescadinha.
0: Ô, rapaz, é bom,
4: hein? E com a taça e com a meiota.
0: É não, é mesmo, rapaz.
4: Tô dizendo a você.
0: Você tá com duas taças?
4: É, e duas meiotas. Tem o meu parceiro aqui, tá pisteando aqui no Mato Papel.
0: Aham.
4: Uhum. E tá vá aqui... Da tomando aqui no Mato Papel.
0: Aparece, você gosta de meiota, Aparício?
2: Ah, então é meu prazer.
0: Então ele não, gosta também, ai, viu?
4: É igual a Tonhão.
0: E aí, Tonhão, oferece pra quem?
4: Feliz pra meus amigos que tá mais, eu já falei deles aqui.
0: Uhum.
4: Feliz também pra Bandida. Feliz pra Bizugão aí do Pavó de Cajueiro. Feliz pra Vaduício. É toda essa galera todinha aí, nesse momento que tá acordado.
0: Ok, valeu, obrigado, viu?
4: E pra tocar a música aí, pra tocar, mas toque na escuta, viu?
0: Daqui a pouquinho tem duas taças, Tonhão.
4: Aí, bota pra torar aí, viu?
0: Eita, vou botar pra arrepiar mesmo, Tonhão!
5: Toma!
0: Aqui assim, rapaz.
4: Valeu!
0: Valeu, um abraço, Tonhão!
4: Valeu!
0: Vamos pra outra linha, vamos pra outra linha. Alô do telefone, boa noite!
6: Boa noite!
0: Olha ele, olha ele. Agora falou forte. Tomou café hoje logo cedo, não foi? Eita, hoje teve cuscuz com jabá. Não foi? Alô, alô, Adelson. Cadê Adelson? Adelson? Alô? Cadê Adelson? Oxê. Alô, Adelson. Homem, cadê você, rapaz? Adelson?
2: Alô, quem é que tá aí no telefone?
0: Adelson, rapaz. Cadê Adelson? Adelson? Nada? Vou desligar e você liga de novo, tá bom? Liga de novo pra gente, Adelson, pra você interagir conosco aqui no Sucesso da Noite, programa do Carlos Alberto KKS, que vos fala porque enquanto você liga, eu vou com aqui umas mensagens, uns áudios aqui. Nós temos nosso amigo Toninho. Toninho, boa noite.
7: Boa noite, Carlos Alberto KKS. Aqui tem a galera que escuta o programa, Carlos Alberto. Roberto, que já veio o Lázaro Zé Rico, é herói da velocidade, né? Os danados todos aqui em Lagadista, na escuta do programa, viu? Valeu, Carlos Alberto. Toninho.
0: Valeu, Toninho, um abraço para nosso amigo Toninho vindo a gente. Vou o telefone, alô do telefone, boa noite.
8: Boa noite.
0: Toninho de Pau-Ferro.
8: É, ele mesmo.
0: Manda aí as ordens, Toninho.
8: Já sua música aí com Franquito Lopes.
0: Franquito Lopes, pra quem vai?
8: Esse é minha esposa, meus filhos. Fez esse aí passeio aí, falou no ministrante. Fazer a Costa de Iberópolis. Felicito a Vandessa e família, para Alda Barrada e para todos os ouvintes dessa Rádio Maravilhosa, todos que estão tá ouvindo aí.
0: Ok, valeu, obrigado, viu?
5: Fala.
0: Abraço para sua amiga aí, o Tony do Pau Ferro. Vou para outra linha. Alô do telefone, boa noite. Alô? Adelson, rapaz. Eu acho que é Adelson de novo. Umbu na Caatinga, será que cai? Vamos fazer o seguinte: vamos colocar que tem uma mensagem aqui. Boa noite, Cacai. Aqui é Jefinho da Batata, em Ribeirópolis. Passe a música, olha lá aí. Com Eduardo Costa para oferecer Edinaldo da Batata, também para Bebeto Turismo, a Totoco da Batata, Cuscuz de Ribeirópolis e a galera do Agro e a todos os ouvintes. Gobeu, cadê você, Gobeu?
6: Boa noite, Carlos Alberto Cacaia. Toca aí a música da Puxa Amarela, por isso vai ajudar a Sedinho, a Rada Sábado, a Nia Pedeiro, Leste do Riachinho, Deta Chica Neguinho, a Telinho no Sítio Chã, a Zé Luiz de Baioco, a Val da Barraca, a Silvânia de Ribeiro, a Jacobina, a Inácio Chã, a Pai de Mateus, a Olavo, a todos os ouvintes desse programa.
0: Ok, valeu, obrigado, Gobeu. Vou pro telefone. Alô, boa noite.
9: Eu de novo, cara. Do meu.
0: Agora sim, agora falou forte, rapaz. Só porque eu disse que você comeu cuscuz com jabá, rapaz, você vai derrubar o telefone. A ligação foi forte demais, né, rapaz?
9: Foi.
0: Manda aí as ordens aí, Adelson.
9: Eu quero pedir a música.
0: É.
9: Com Henrique Renner, O Amor e Eu, pode tocar.
0: Rick Renner.
9: É, O Amor e Eu.
0: Olha que romântico, né, rapaz?
9: É.
0: O Amor
9: e Eu.
0: Entendi errado, eu disse O Amor e Gobeu.
9: É.
0: E o Gobeu mandou uma mensagem antes. Pra quem vem essa música?
9: Vou oferecer pra minha gatona.
0: Olha, deu o nome dela, rapaz.
9: Não. É de segredo.
0: É segredo, é?
9: É uma do negócio.
0: Diga só a primeira letra, rapaz.
9: Nada.
0: Então tá certo. Não quer falar, não fale. Ninguém não vai insistir.
9: Eu sou... conheço também a Gilmar, a Dona Inês, Dona Taíde,
0: uhum.
9: Dona Elineza, o Buzé das Cutias, Carlinha, lá em São Paulo, esposo dela, Gilvânia Rita da Silva, Cristiano Moto, abençoado, os dois filhos dele, o Valduíos, seu Ailton, o Olavo, o Zé Augusto, a Dona Beto Ingrola, a Dona Wanda do Grado Cardoso, Pancheta, aqui em Itabaiana, o Valdo Wills, seu Zé de Armando de Pôr da Folha, Fernandes em Candeia, o Dinho Santana, é o meu ex-jogador de futebol.
0: E é?
9: Era.
0: Dinho Santana?
9: Era.
0: Olha bem, nem falou, viu? Daqui a pouco ele mandou um áudio pra gente aqui. É o Dinho Santana, né? Alô? Umbu na Caatinga de novo. Vamos fazer o seguinte, vamos tocar música e a gente volta daqui a pouquinho, depois dos comerciais, porque agora é o herói da velocidade, Milionário Zé Rico!
10: Alberto.

0: sabe que o senhor é muito fotogênico? Podia até ganhar vida como artista. Agora eu faço uma pergunta para o senhor e gostaria que o senhor fosse sincero comigo. Essa pessoa que eu digo agora aqui na foto, que fotografa muito bem, que tem alma de artista, é exatamente a pessoa que está agora olhando para mim? O senhor tem coragem de olhar para mim e dizer: não, era eu. Era quem então?
1: Isso é um absurdo.
0: Mas era eu? Eu quero olhar nos seus olhos e quero que o senhor me diga olhando para mim. Eu disse, olhando
1: para
0: mim.
1: Não era eu.
0: Era o senhor. Eu estava lá. Eu nunca fui enganado na minha vida. Olha para mim. Olha para mim e diz que o senhor não estava lá. Eu tenho aqui as provas. Nunca eu estive nesse local que eu não conseguisse de um modo ou de outro arrancar a verdade de um homem. Era você.
1: Não era eu.